0: perante a Procuradoria da Fazenda.
1: Além da criação da nova modalidade, o governo prorrogou o prazo do Desenrola MEI já existente. A modalidade que atende microempreendedores com dívidas de até R$ 20 mil junto à União fica disponível até 29 de janeiro de 2027. Nesse caso, podem ser abatidos todos os valores de juros, multas e encargos. Com isso, o valor do débito pode ser reduzido em até 70%. A coordenadora da dívida ativa, Mariana Correia, destaca que as adesões a esses planos de negociação podem ser feitas pela internet.
0: O procedimento é 100% online, via Regularize. O contribuinte consegue entrar lá dentro, consultar a sua dívida, simular os descontos máximos aplicáveis àquela dívida, verificar se ele tem condições de aderir àquele acordo e concluir aquela negociação 100% digital em coisas de minutos.
1: O endereço para aderir às modalidades do Desenrola MEI é www.regularize.pgfn.gov.br. Reportagem Gabriela Noronha.
2: Mulheres vítimas de violência doméstica que forem afastadas do trabalho por medida protetiva terão a renda garantida.
3: A medida terá validade por até 6 meses e garante também o pagamento a mulheres sem vínculo previdenciário.
2: O governo federal seguiu o parecer da Advocacia Geral da União após o entendimento do Supremo Tribunal Federal sobre a Lei Maria da Penha.
4: O parecer da Advocacia Geral da União garante a mulheres vítimas de violência doméstica o afastamento remunerado do trabalho por até 6 meses, desde que determinado pela Justiça como medida protetiva. Esse afastamento já era previsto na Lei Maria da Penha, mas a norma não especificava quem pagaria o salário da trabalhadora nesse período. A incerteza sobre o recebimento da remuneração fazia com que muitas mulheres tivessem de optar entre a segurança e o próprio sustento, como destaca a ministra substituta das mulheres, Eutália Naves.
5: Um passo muito importante para que nenhuma mulher precise escolher entre proteger a própria vida e garantir a sua sobrevivência econômica e muitas vezes também da sua família.
4: O parecer da AGU segue entendimento do Supremo Tribunal Federal, que em junho esclareceu que o empregador é responsável pelo pagamento dos 15 primeiros dias de afastamento e o Instituto Nacional do Seguro Social, INSS, pelo restante do período. Nos casos em que a mulher é contribuinte individual, facultativa ou seguradora especial, o INSS vai pagar o benefício integralmente. Já para as mulheres que não são seguradas da Previdência, o pagamento terá natureza assistencial. A presidente do INSS, Ana Cristina Viana Silveira, destaca que bastará a decisão judicial para que o Instituto faça o pagamento.
6: O INSS tem a responsabilidade de assegurar que esse direito chegue a essas mulheres com agilidade, respeito e sensibilidade, especialmente para mulheres que enfrentam a violência doméstica.
4: Após a publicação do parecer da AGU, o Ministério da Previdência Social e o INSS terão até 15 dias para regulamentar o pagamento. As dúvidas podem ser tiradas pelo Disque 135 do INSS ou pela Central de Atendimento à Mulher, o Ligue 180. Reportagem Luana Karen.
3: E quando o assunto é proteção e garantia de direitos da mulher, o dinheiro que chega todo mês também faz diferença.
2: E por isso que o Pix Pensão foi criado, para facilitar o pagamento e o recebimento da pensão de um jeito mais simples e seguro.
3: Vamos entender mais sobre a medida que começa a valer no ano que vem.
7: O Pix Pensão entrará em vigor em julho do ano que vem. A medida altera o Código de Processo Civil para permitir o pagamento de pensão alimentícia de forma automática, via Pix, conforme decisão judicial. Antes da sanção da lei, o pagamento dependia exclusivamente de quem devia a pensão, que podia optar entre transferência manual, boleto ou desconto em folha de pagamento, no caso dos assalariados. Giuliana Hernandes Cores, coordenadora-geral de Políticas de Cuidado da Secretaria Nacional de Autonomia Econômica e Política de Cuidados do Ministério das Mulheres, detalha a mudança.
8: A gente tem números que mostram que as mulheres, principalmente mulheres, ficam sem a garantia dos seus direitos, como é exercido o direito hoje. 90% dos pedidos de execução de alimentos não são constantes, então a gente entende que o Pix suspensão vai facilitar aí não só a tramitação judicial, mas a tramitação bancária também.
7: As mães ou responsáveis legais que detenham a guarda de crianças e adolescentes beneficiários de pensão alimentícia poderão solicitar o Pix Pensão a qualquer momento do cumprimento da sentença. Para isso, será preciso procurar um advogado ou defensor público, acessar o processo judicial onde a pensão foi definida e pedir o Pix automático. O interessado precisa informar nos autos os dados bancários, agência, conta e chave Pix cadastrada, tanto de quem recebe quanto de quem deve pagar. E só então o juiz vai expedir a ordem eletrônica para que o sistema bancário agende o pagamento, como explica o advogado especialista em direito de família, Marcelo Lucena.
9: Então, uma parte devedora, independente de sua vontade, ela vai receber uma ordem judicial em sua instituição financeira e naquela data que o juiz determinar ou no acordo que foi feito e homologado pelo judiciário, naquela data fixa, será cadastrada uma ordem judicial para que se transfira de forma automática o valor referente à pensão pelo tempo que ficar determinado.
7: Por se tratar de decisão judicial, o Pix da pensão alimentícia só poderá ser cancelado ou alterado a partir de nova manifestação da Justiça. Reportagem Graziele Bezerra.
2: E a partir de hoje, o pagamento via Pix por aproximação pode ser feito para valores acima de R$500.
3: Para mudar esse limite, a pessoa deve procurar o banco onde realiza a transação e solicitar a nova quantia máxima que o cliente vai permitir.
2: Essa nova regra foi autorizada pelo Banco Central em junho e passa a vigorar a partir de hoje.
3: O Clube Esportivo fecha acordo para a ocupação de um patrimônio público.
2: É o Centro de Treinamento Rei Pelé, uma referência no cenário do futebol brasileiro.
3: Entenda o que representa para os dois lados o acordo assinado hoje em Brasília.
10: O Santos Futebol Clube negociou um acordo com a União para garantir a permanência no Centro de Treinamento Rei Pelé por 20 anos, renováveis por igual período. Por meio desse acordo, o clube ganha segurança jurídica sem que a área deixe de ser patrimônio público. Como disse a ministra da Gestão e da Inovação em Serviços Públicos, Esther Dueck.
11: A gente tem uma propriedade da União que vai ser preservada, vai ser cuidada. É um imóvel maior. É muito importante, muito valiosa. O patrimônio vai deixar de ser um motivo de litígio para cumprir sua função social.
10: O Centro de Treinamento Rei Pelé tem cerca de 40 mil metros quadrados e fica no bairro do Jabaquara, em Santos, São Paulo. O complexo foi inaugurado em outubro de 2005 e se tornou uma referência no cenário do futebol brasileiro profissional. As negociações foram conduzidas pela Advocacia Geral da União e, segundo o Jorge Messias, o advogado-geral, representam mais que uma transação econômica.
12: Nós entendemos que este patrimônio da União, ele tem um trabalho e um serviço que transcende a uma equação econômica. Nós estamos falando do valor imaterial que ele representa, não só para a sociedade santista, mas para toda a sociedade brasileira.
10: A partir do acordo, o Santos Futebol Clube assume uma série de compromissos relacionados a ações sociais, investimentos nas categorias de base e conservação da área. Reportagem Luciana Colares de Holanda.
2: Hoje é dia do idoso, uma data para lembrar que cuidar da saúde também é uma forma de garantir mais qualidade de vida e proteção na terceira idade.
3: E entre esses cuidados, a imunização tem um papel importante. Manter as vacinas em dia ajuda a prevenir doenças e complicações que podem ser mais graves em pessoas idosas.
13: Envelhecer com saúde também passa pela vacinação. Manter a caderneta em dia é uma das formas mais simples e eficazes de prevenir doenças graves, reduzir internações e garantir mais qualidade de vida. No Sistema Único de Saúde, pessoas com 60 anos ou mais têm acesso gratuito às vacinas previstas no Calendário Nacional de Vacinação. Em Brasília, a aposentada dona Gilmara Teixeira tem a caderneta de vacinação completa. Aos 70 anos, ela não esconde a preocupação de ficar livre das doenças.
14: A vacina em dia, a gente livra da doença. Não quero ficar doente. Eu estou com 70 anos e eu quero ter uma vida saudável.
13: O exemplo da dona Gilmara é a recomendação para todos os idosos. Entre as principais vacinas estão a da gripe, aplicada todos os anos, o reforço contra a Covid-19 a cada 6 meses, além das vacinas contra hepatite B, tétano e difteria. Dependendo da situação de saúde, do histórico vacinal, também podem ser indicadas vacinas como a da febre amarela e a pneumocócica, que protege contra formas graves de pneumonia e meningite. A diretora substituta do Programa Nacional de Imunizações do Ministério da Saúde, Ana Catarina de Melo Araújo, explica a importância da vacinação para os idosos.
15: A criança e o idoso, ele é mais vulnerável. Então, às vezes, uma doença que na fase adulta ela não teria uma complicação tão importante, mas na fase do idoso ela pode complicar e até levar ao óbito ou deixar alguma sequela.
13: Com o avanço da idade, o organismo fica mais vulnerável às infecções. Por isso, manter a vacinação atualizada ajuda a evitar complicações, internações e até mortes provocadas por doenças que podem ser prevenidas. Para a dona Gilmara, do começo da reportagem, a vacina é proteção e vida longa.
14: Vacina salva vidas e muitas vidas. Vamos confiar. A ciência está aí para poder estudar e ensinar para a gente que a vacina é fundamental na nossa vida.
13: A recomendação é não esperar uma doença aparecer para procurar proteção. Atualizar a caderneta é simples. Basta procurar a unidade básica de saúde mais próxima, levando um documento de identificação e o cartão de vacinação. Mesmo quem perdeu a caderneta deve buscar a unidade para que os profissionais avaliem o histórico e indiquem quais vacinas ainda precisam ser aplicadas. Reportagem Pablo Mundim.
2: E idosos podem contribuir também para salvar vidas.
3: Novas regras autorizam que pessoas com 70 anos ou mais sejam doadoras de sangue.
2: O regulamento também reduziu o tempo de espera para que pessoas temporariamente impedidas possam voltar a doar.
3: A coordenadora geral de sangue e hemoderivados do Ministério da Saúde, Luciana Carlos, explicou para a gente essas mudanças. Acompanhe a entrevista. Coordenadora Geral de Sangue e Hemoderivados do Ministério da Saúde, Luciana Carlos. É um prazer ter a senhora com a gente aqui na Voz do Brasil. Vamos falar então sobre essas mudanças nessa parte de doação de sangue que foram anunciadas recentemente. A doação de sangue passou a ter então novas regras para coleta, armazenamento, isso, transporte, não é isso? Entre essas isso mudanças está o prazo, por exemplo, para quem fez tatuagem, piercing, endoscopia. Explica para a gente então quais essas mudanças.
16: Bom, eu queria agradecer inicialmente, né, a oportunidade de estar conversando com o Brasil inteiro sobre isso. E, na verdade, essa atualização do regulamento técnico da hemoterapia no Brasil é uma coisa que a gente esperava há muito tempo. Está sendo muito bem recebido e saudado por toda a hemoterapia brasileira, porque a gente tinha algumas regras que datavam de 2014. Então, eram regras e normas que já estavam um pouco defasadas e distantes da necessidade de segurança dos serviços. Então, agora a gente tem realmente uma atualização desse regulamento técnico e isso faz com que a gente tenha mais segurança para doadores e pacientes, porque a gente, melhorou, né, a segurança desses regulamentos ou desses critérios que são aplicados, né, para que as pessoas possam ou não fazer a doação de sangue com segurança.
2: E por que foram feitas essas atualizações, então?
16: Existem várias tecnologias que surgiram, algumas situações epidemiológicas que mudaram, alguns critérios técnicos que antes a gente não tinha evidência da segurança e hoje a gente tem. Então, assim, são atualizações técnicas e científicas mesmo que surgem ao longo do tempo e que a gente vai precisando fazer a adequação. Infelizmente, teve um tempo muito longo e agora a gente conseguiu trazer essa adequação, que não está restrita apenas à doação de sangue ou aos critérios de doação. A gente também tem outras alterações de incorporação de tecnologias, uso, por exemplo, de ferramentas informatizadas dentro do serviço para atendimento ao doador. Então, várias oportunidades de atualização que foram feitas, né, e sempre voltadas para a segurança dos doadores, porque o que a gente precisa é que os doadores as pessoas que podem doá-los realmente façam a doação com segurança e tranquilidade e continuem saudáveis e até voltem a doar, né, como doadores regulares, e para a segurança também dos pacientes que vão receber esse sangue ou esses componentes que são produzidos a partir do sangue doado.
3: Agora, só para a gente deixar mais claro, né, eu cheguei a mencionar aí os prazos para quem fez tatuagem, piercing. A senhora pode dizer para a gente, então, quais são as principais mudanças, principalmente as que mais impactam os doadores?
16: É, uma das coisas que mudou e que a gente fica muito tranquilo e feliz com essa mudança é o tempo máximo de doação, então, a idade máxima para fazer a doação. A gente tem vários doadores regulares que chegavam a 70 anos e que não podiam mais doar por causa do corte que a gente tinha no regulamento anterior. Agora, essas pessoas, se saudáveis, avaliadas pelo médico do serviço, elas podem continuar fazendo a doação. A tatuagem, a gente tinha um tempo de inaptidão longo. Agora, a tatuagem feita em serviços regulamentados e fiscalizados pela Anvisa, o tempo é de 7 dias. E aquelas tatuagens que são feitas sem a gente saber como, o tempo é de 4 meses. Então, as endoscopias, que eram 6 meses, passaram a 4 meses. Então, assim, são muitas alterações que a gente incorporou ao texto, mas sempre garantindo que essa incorporação, essa alteração, não vai significar mais risco, nem para os doadores, nem para os pacientes. Então, a gente passa a ter pessoas que antes eram inaptas, agora podendo fazer a doação, e ampliando, né, também o número de potenciais doadores no país. Então, a gente espera que isso tenha uma repercussão muito boa. Principalmente essa questão da tatuagem, porque a gente tem hoje, a população mais jovem usa muito essa tá todo mundo se tatuando e lindos e maravilhosos, mas a gente então a gente perdia muito doador com isso, né? E agora não, agora a gente vai poder realmente, a partir até da melhoria dos serviços que fazem a tatuagem, né? A gente tem agora agulhas descartáveis, as tintas que são também alicotadas, então a gente tem segurança, e a partir dessa segurança na forma como a tatuagem é feita, a gente vai poder flexibilizar isso. Então, falando... isso traz muitos doadores para os serviços.
2: Falando sobre a doação de sangue em si, por que que a doação regular é tão importante para manter os estoques no país, e em que situações os estoques costumam ficar mais baixos ao longo do ano?
16: O doador regular, ele é importante porque ele é uma pessoa que já entendeu o processo como um todo, então ele já sabe o que é que acontece, ele já se compromete com a segurança do processo ao estar sensibilizado para ter as respostas corretas às perguntas que são feitas na triagem, ele já foi testado anteriormente, então a gente já tem várias informações desse doador, e ele é uma pessoa que já está comprometido com o sistema. Então, os homens podem doar até 4 vezes por ano, as mulheres 3 vezes por ano, e esse doador que volta, né, ele tanto é mais seguro, como ele já é uma forma da gente ter um número regular, né, de doações.
3: Muito bem, nós conversamos com Luciana Carlos, coordenadora geral de sangue e hemoderivados do Ministério da Saúde. Coordenadora, muito obrigada pela sua entrevista aqui à Voz do Brasil.
16: Nós que agradecemos. Obrigada.
2: A disputa mundial por minerais críticos usados na fabricação de baterias de celulares e carros elétricos já é uma realidade.
3: Mas a ciência brasileira está de olho em uma alternativa sustentável, a partir de uma matéria-prima que tem a cara do Nordeste do país, o coco.
2: Pesquisadores da Universidade Federal de Sergipe estão transformando os resíduos do fruto em uma peça-chave para uma nova geração de baterias.
3: Os detalhes dessa inovação você acompanha agora no quadro Ciência na Prática.
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18: Sergipe é um dos maiores produtores de coco do país. E depois de consumido, o fruto pode virar lixo. Mas essa realidade vem mudando graças a uma pesquisa realizada no estado. A casca e o pó residual do coco têm se tornado um material de alto valor tecnológico, conhecido como biocarvão.
19: Meu nome é Yara de Fátima Gimenez e eu sou do Departamento de Química da Universidade Federal de Sergipe. produção e consumo de coco é muito importante aqui no estado, né? Então gera um grande volume de resíduos. E um dos produtos que podem ser obtidos são os materiais carbonáceos, ou conhecidos popularmente como os biocarvões. Que tipos de bioprodutos nós podemos obter? Em filtros, como absorventes, também como suportes para catalisadores. E uma das aplicações, né, que nos chamou a atenção são as aplicações em energia.
18: Atualmente, as baterias dependem do lítio, um mineral caro e que pode se tornar escasso no futuro. A solução encontrada pelos pesquisadores foi substituir o lítio pelo sódio, usando o biocarvão de coco para fazer a bateria funcionar.
19: O íon lítio, ele sofre oscilações de preço e disponibilidade no mercado mundial. E nesse contexto, o estado de Sergipe, ele tem reservas de potássio e de sódio. As baterias de íon sódio são biocarvões preparados a partir de biomassa a temperaturas altas.
18: A pesquisa ainda está sendo desenvolvida em laboratório, mas promete colocar o Brasil em um mercado promissor, criando uma alternativa viável e sustentável para o futuro da energia global.
19: A China, ela está privilegiando muito os tipos de pesquisas no desenvolvimento de baterias de íon sódio. Em escala ainda de laboratório, a gente conseguiria, entre 4 a 5 anos, ter uma linha de desenvolvimento até a otimização desse carbono.
18: Acompanhe a pesquisa na página da Universidade Federal de Sergipe. E esse foi o Ciência na Prática, com produção de Warby Calil e edição de Edinaldo Júnior. E nosso encontro com o Saber Científico volta na próxima semana. Até lá!
2: Instrumentos musicais, microfones e máquinas de costura agora podem ser importados sem o pagamento de imposto.
3: A importação desses produtos estava sujeita à alíquota de 18%.
2: No caso das máquinas de costura, a medida que já valia de forma provisória e com restrições de cotas, agora é definitiva.
3: A redução tarifária consta em resolução da Câmara de Comércio Exterior, que incorporou decisões do Mercosul.
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3: E agora com as notícias do Poder Judiciário e do Congresso Nacional. Boa noite.
2: Boa noite para você e até amanhã.

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2: STF envia conciliação do caso sobre a aplicação do Estatuto da Pessoa Idosa a contratos de planos de saúde.
3: Justiça do Trabalho vai fazer um mutirão de conciliação em processos que envolvem pessoas a partir dos 60 anos.
2: Tribunal Superior Eleitoral define relatores para recursos relacionados à apuração das eleições 2026.
3: Boa noite, eu sou Marcela Luiza.
2: E eu sou Walter Lima.
3: Em nota publicada nesta quinta-feira, a presidência do Supremo Tribunal Federal firmou o compromisso com a democracia e a liberdade de escolha de brasileiros e brasileiras em ambiente de paz.
2: O voto é a expressão máxima da cidadania, segundo o presidente do STF, ministro Edson Fachin, e a garantia de que a vontade popular define o futuro do Brasil. Na nota, o ministro ressaltou que isso só é possível graças ao empenho incansável da Justiça Eleitoral brasileira.
3: TSE define relatores para recursos relacionados à apuração das eleições 2026.
2: Os ministros ficarão responsáveis pela análise de processos relativos aos cargos de presidente e vice-presidente da República. Fábio Ruas.
4: O ministro Sebastião Reis Júnior vai ser o relator da apuração dos resultados eleitorais do Amazonas, Alagoas, São Paulo e Tocantins. A ministra Estela Aranha ficou com Minas Gerais, Mato Grosso, Espírito Santo e Mato Grosso do Sul. Já o ministro Floriano de Azevedo Marques será o responsável pelo Ceará, Sergipe, Maranhão e Goiás. Os processos de apuração dos votos dos estados do Rio de Janeiro, Paraná, Pará e Piauí ficarão sob a relatoria do ministro André Mendonça. O ministro Ricardo Vilas Boas Cueva vai atuar nos processos da Bahia, Pernambuco, Paraíba e Santa Catarina. E o ministro Dias Toffoli ficou com o Distrito Federal, Rio Grande do Sul, Rio Grande do Norte, Acre, Amapá, Roraima e Rondônia. A distribuição garante a organização e a celeridade dos trabalhos da Justiça Eleitoral durante a totalização dos votos.
3: O Supremo suspendeu o julgamento sobre a aplicação do Estatuto da Pessoa Idosa a contratos de planos de saúde firmados antes de 2004.
2: A discussão envolve reajustes das mensalidades em razão da idade.
3: O estatuto proíbe a cobrança de valores diferenciados em razão da idade. Com a lei entrou em vigor em 2004, o Supremo discute se essa proteção também se aplica aos contratos firmados antes dessa data, inclusive nos casos em que o beneficiário

0: processos que envolvem pessoas a partir dos 60 anos. Rocine Gomes.
1: É isso mesmo. A ação em todo o país será de 5 a 9 de outubro. Chamada Em Pauta a Melhor Idade, a iniciativa vai dar preferência aos processos de pessoas idosas. Para participar e adiantar a sua vida, basta procurar seu advogado, ir ao Tribunal Regional do Trabalho e pedir que o processo seja priorizado. É o seu processo em cima da pilha.
2: O STJ recebeu o primeiro recurso especial da história, autuado de acordo com os novos critérios da sistemática da relevância da questão federal.
0: O chamado filtro de relevância entrou em vigor em 3 de setembro. Fátima Uchoa.
3: Nesse novo sistema, só serão julgados pelo STJ casos com relevância econômica, política, social ou jurídica que ultrapassem os interesses das partes, além dos que já têm relevância presumida, como previsto na lei que regulamenta o filtro. O primeiro recurso com relatoria do ministro Herman Benjamin, da primeira turma, teve origem em execução fiscal ajuizada pelo Conselho Regional de Engenharia e Agronomia do Paraná para cobrar dívida decorrente de infração à lei que rege a categoria. Vale destacar que o STJ começou e deve concluir até 7 de outubro as primeiras sessões virtuais para analisar propostas de submissão de recursos especiais ao filtro da relevância.
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2: Uma boa noite.
0: E até amanhã.
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1: Eu sou Humberto Pinheiro e estes são os destaques de hoje do Jornal do Senado, que começa agora. Senado debate projetos para ampliar inclusão e qualidade de vida dos idosos. CCJ analisa a criação da Universidade do Vale do Juruá, no Acre. Nova lei do seguro rural amplia a proteção de produtores contra grandes perdas. Boa noite. 1º de outubro é o Dia Nacional do Idoso, data dedicada à reflexão sobre os direitos e as condições de vida dos brasileiros com 60 anos ou mais. O Senado analisa projetos para ampliar a inclusão digital e incentivar a participação das pessoas idosas em atividades turísticas. Repórter Rodrigo Rezende.
2: Uma lei sancionada em 2006 determinou que 1º de outubro é o Dia Nacional do Idoso. Em 2003, 3 anos antes, o país ganhou seu primeiro conjunto de leis específicas para essa parcela da população, o Estatuto do Idoso, hoje denominado Estatuto da Pessoa Idosa, como destaca o senador Paulo Paim, do PT do Rio Grande do Sul.
3: O Estatuto garantiu algo fundamental, reconheceu a pessoa idosa como sujeito de direitos, com prioridade nas políticas públicas, proteção à saúde, à moradia, à previdência, ao trabalho, à assistência social e, acima de tudo, à dignidade.
2: O Senado debate diversos projetos para melhorar a vida dos idosos brasileiros. Um deles, apresentado pela senadora Damaris Alves, do Republicanos do Distrito Federal, quer promover a acessibilidade, inclusão e segurança da pessoa idosa nos ambientes digitais. Já o senador astronauta Marcos Pontes, do PL de São Paulo, é relator na Comissão de Direitos Humanos de uma proposta que incentiva a participação dos idosos em atividades turísticas.
1: A Comissão de Constituição e Justiça analisa o projeto de lei que autoriza o Poder Executivo a criar a Universidade Federal do Vale do Juruá, UFVJ, com sede em Cruzeiro do Sul, no Acre. A proposta tem o objetivo de interiorizar a oferta de ensino superior público na Amazônia Ocidental e impulsionar o desenvolvimento científico e socioambiental da região. A reportagem é de Bruno Lourenço.
4: A proposta prevê a criação de uma fundação pública federal sediada em Cruzeiro do Sul, no oeste do Acre, com atuação em outras localidades do Vale do Juruá. O senador Hamilton Mourão, do Republicanos do Rio Grande do Sul, defendeu a importância de expandir o ensino superior público para além das capitais.
5: A interiorização do ensino superior público, especialmente em territórios com as peculiaridades socioambientais e os desafios logísticos do Vale do Juruá, é medida de inegável e urgente interesse público.
4: A Universidade Federal do Vale do Juruá deverá ter como

0: foco suas vocações regionais e priorizar áreas como bioeconomia, agricultura familiar, biotecnologia, saúde e conservação ambiental.
1: O Brasil e os Estados Unidos anunciaram a criação de um grupo de trabalho para negociar o tarifaço. O objetivo é avaliar possíveis soluções e avançar nas negociações sobre um eventual acordo. No Congresso, aguarda análise uma MP que destina crédito subsidiado a exportadores e setores estratégicos. Repórter Pedro Pincer.
2: O governo norte-americano deve apresentar nas próximas semanas uma proposta para definir os assuntos das negociações. As conversas ocorrem enquanto os Estados Unidos mantêm sobretaxas sobre parte das exportações brasileiras. Em julho, foi anunciada uma tarifa adicional de 25% sobre determinados produtos brasileiros. No Congresso brasileiro, aguarda a instalação a comissão mista que vai analisar a medida provisória que prevê R$18,5 bilhões em crédito subsidiado para exportadores e setores estratégicos. O presidente do Senado, Davi Alcolumbre, afirmou que o Legislativo está unido na defesa dos interesses nacionais.
3: Nós vamos defender a soberania nacional, vamos defender os empregos dos brasileiros, defender os empresários brasileiros que geram a riqueza para o Brasil, e tenho convicção também que esse processo tem que ser liderado pelo Poder Executivo. Buscar estreitar os laços e fazer as coisas acontecerem defendendo os brasileiros. O Parlamento está integralmente à disposição da defesa dos interesses do Brasil.
2: A partir de um documento que será enviado pelos Estados Unidos, o grupo de trabalho vai buscar um entendimento entre os dois países.
1: O Executivo sancionou uma lei aprovada no Senado que muda as regras do seguro rural para proteger produtores e seguradoras em caso de grandes perdas no campo. Repórter Patrícia Oliveira.
4: O dinheiro que o governo federal destina para ajudar o produtor a pagar o seguro rural não poderá ser bloqueado ou congelado durante a execução do orçamento. A nova lei também tira do papel o chamado Fundo Catástrofe, criado em 2010 para auxiliar as seguradoras a cobrirem prejuízos extraordinários na produção rural, como os causados pelas mudanças climáticas. A proposta que deu origem à lei é da senadora Tereza Cristina, do Progressistas de Mato Grosso do Sul.
5: O seguro rural, ele representa um instrumento essencial de gestão de risco, pois protege o produtor rural contra perdas decorrentes de eventos aleatórios e não controláveis.
4: A lei prevê ainda que os produtores que têm seguro terão prioridade nas linhas de crédito para prorrogar ou renegociar dívidas.
1: O plenário pode votar em breve um projeto que estabelece condições de trabalho específicas para mulheres com câncer de mama, incluindo aquelas em tratamento ou em período de remissão. A proposta autoriza a adoção de medidas para flexibilizar as condições de trabalho, como teletrabalho, redução da jornada, horários flexíveis e apoio psicossocial sem redução salarial. Além disso, institui o selo rosa para reconhecer empresas que adotarem práticas inclusivas e não discriminatórias. Durante a leitura do relatório na Comissão de Assuntos Sociais, o senador Flávio Arnes, do PSB do Paraná, ressaltou que o trabalho pode contribuir efetivamente para a saúde mental de quem enfrenta o câncer de mama.
6: É comprovado que se manter ocupado e produtivo representa um grande apoio psíquico aos pacientes de câncer ao obstar ou ao menos dificultar o advento de depressão que muitas vezes os acomete.
1: A Comissão de Constituição e Justiça do Senado pode votar o projeto de lei do senador Chico Rodrigues, do PSB de Roraima, que muda a contagem de prazos para manifestação da Fazenda Pública, do Ministério Público e da Defensoria Pública em processos de inventário. Pela proposta, os prazos passam a ser contados em dias corridos, incluindo sábados, domingos e feriados. Atualmente, a contagem é feita apenas em dias úteis. O relatório do senador Jorge Cajuru, do PSB de Goiás, recomenda a aprovação do projeto.
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1: Na hora de votar, além do celular, o eleitor precisa deixar outros equipamentos eletrônicos fora da cabine, como relógio inteligente e óculos com câmera. A proibição vale até para aparelhos desligados e foi reforçada pela Justiça Eleitoral para garantir o sigilo do voto. Repórter Marcela Cunha.
9: Não é só o celular que deve ficar fora da cabine de votação. Com o avanço de dispositivos cada vez menores e mais conectados, a Justiça Eleitoral detalhou as regras para impedir que novas tecnologias comprometam o sigilo do voto. A proibição também vale para máquinas fotográficas, filmadoras, relógios e pulseiras inteligentes, óculos conectados, fones de ouvido, câmeras corporais e microcâmeras. A medida busca evitar que equipamentos capazes de registrar ou transmitir informações sejam usados para revelar a escolha do eleitor. Também ajuda a combater a compra ou a coação de votos ao impedir a produção de uma prova da opção registrada na urna, como lembrou a senadora Damares Alves, do Republicanos do Distrito Federal.
10: A legislação é muito clara. O voto, ele é secreto.
9: Quem se recusar a entregar o equipamento aos mesários não poderá votar até cumprir a orientação. O caso será registrado em ata e, se necessário, a força policial poderá ser acionada. Já equipamentos de acessibilidade e tecnologias assistivas continuam permitidos.
1: Com trabalhos técnicos de Eliseu Caires, o Jornal do Senado fica por aqui. Acompanhe agora as notícias da Câmara dos Deputados. Boa noite e até amanhã.

0: social.
1: Deputados esclarecem a atuação do Ministério Público em pedido de pensão.
2: Escolas devem informar suspeita de trabalho infantil ao Conselho Tutelar.
3: Avança projeto que aumenta a punição para corridas ilegais em vias públicas.
4: Boa noite. A Comissão de Viação e Transportes aprovou penas mais rígidas para quem participar de corridas ilegais em vias públicas. A repórter Kate Nayane traz mais detalhes sobre o que agora será analisado pela Comissão de Constituição e Justiça.
5: O projeto de lei que aumenta as punições para os chamados rachas foi aprovado pela Comissão de Viação e Transportes da Câmara dos Deputados. Pela proposta, a multa pela prática de corridas ilegais em vias públicas passa de 2.934 para 4.402, além da suspensão do direito de dirigir e apreensão do veículo. O aumento do valor da multa também se aplica para quem promover ou participar de eventos que envolvam manobras perigosas, corridas ou disputas em vias públicas sem a permissão da autoridade de trânsito. O texto aprovado também agrava as penas. Caso a infração ocorra próximo de escolas, hospitais, locais de embarque e desembarque de passageiros, ruas estreitas ou onde exista grande concentração de pessoas, as penas passam de 3 a 6 anos para reclusão de 4 a 8 anos em caso de lesão corporal grave e de 6 a 12 anos em caso de morte. O relator da proposta, deputado Hugo Leal, do PSD do Rio de Janeiro, defende que infrações como estas não devem ser tratadas como acidentes.
6: Inclusive, no caso de lesão corporal ou morte, aí sim, responsabilidade por homicídio. Homicídio, essa é nossa principal mudança, principal alteração, é que quando uma prática ilegal dessa natureza, o resultado dela é o homicídio, nós temos que tratar esse indivíduo como um homicida, não como um acidente de trânsito.
5: Em seguida, o projeto de lei que aumenta as punições para quem pratica corridas ilegais em vias públicas será analisado pela Comissão de Constituição e Justiça. Da Rádio Câmara de Brasília, Kate Nayane.
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8: Economia.
1: Afonso Mota, do PDT do Rio Grande do Sul, destaca a importância da lei que reduz as alíquotas do PIS/PASEP e da CONFINS para a indústria química e petroquímica. O deputado ressalta que o setor recolhe aproximadamente 40 bilhões de reais por ano em impostos.
4: Afonso Mota avalia que a redução dos tributos tem fortalecido uma atividade estratégica para a economia brasileira diante da concorrência internacional. O parlamentar reitera que a medida cria condições para que o setor continue contribuindo para o desenvolvimento do país.
1: Marcos Aurélio Sampaio, do MDB do Piauí, defende projeto que acaba com a cobrança pelo uso da rede de distribuição de energia elétrica para microgeradores de energia solar. O texto garante isenção permanente aos consumidores que injetam energia excedente na rede.
4: A proposta estende a isenção a todos os usuários de fontes renováveis, independentemente da data de adesão. No entendimento de Marcos Aurélio Sampaio, a medida garante segurança jurídica e incentiva a democratização da energia limpa.
8: Agricultura.
1: O projeto de Renilson e Nicodemos do MDB do Pará estabelece um período de paralisação temporária na colheita do açaí e cria um seguro para os extrativistas do fruto. A ideia é pagar aos trabalhadores um salário mínimo por até 4 meses no ano para permitir a regeneração natural das palmeiras.
4: Na visão de Renilson e Nicodemos, a medida garante a sustentabilidade ambiental e assegura renda às famílias extrativistas no período de entre-safra. A proposta prevê ainda ações para diminuir os acidentes de trabalho na subida dos açaizeiros e modernizar as técnicas de manejo.
8: Relações Exteriores.
1: Felipe Martins, do PL Tocantinense, apoia a criação da Frente Parlamentar Mista pela Integração Continental e Desenvolvimento Sul-Americano. O objetivo do colegiado é elaborar iniciativas de conexão produtiva, digital e institucional entre os países do continente.
4: De acordo com Felipe Martins, o grupo vai articular com governos estaduais, municipais e a sociedade civil para ampliar o protagonismo do Brasil na América do Sul, promovendo o intercâmbio tecnológico e o crescimento socioeconômico.
8: Segurança Pública.
1: A Comissão de Segurança Pública aprovou uma escolta policial para mulheres vítimas de descumprimento de medida protetiva. O repórter Luiz Cláudio Canuto explica a questão.
0: A Comissão de Segurança Pública e Combate ao Crime Organizado aprovou projeto que prevê escolta policial para mulheres que denunciarem descumprimento de medida protetiva. Pela proposta, a escolta deveria ser concedida quando houvesse risco à integridade física. A proposta muda a Lei Maria da Penha e também a lei que disciplina a proteção de vítimas e testemunhas ameaçadas. O colegiado aprovou a versão da relatora, deputada delegada Ione, do Avante de Minas Gerais. Segundo ela, o objetivo é fortalecer a proteção das vítimas no momento em que procuram as autoridades para comunicar que o agressor desrespeitou a decisão judicial. O texto aprovado amplia o alcance da proposta original e incorpora a proteção da escolta a um conjunto mais amplo de medidas protetivas na Lei Maria da Penha. A proposta original da deputada Rogéria Santos, do Republicanos da Bahia, previa a obrigatoriedade de escolta policial para a mulher que comparecesse à delegacia para denunciar o descumprimento de medida protetiva de urgência. Pelo texto aprovado, a adoção de escolta policial deixa de ser uma medida automática e passa a depender de avaliação técnica do risco enfrentado pela vítima. Entre os critérios poderiam ser considerados o histórico de violência praticada pelo agressor, a gravidade das ameaças e a possibilidade de novas agressões. Segundo o Conselho Nacional de Justiça, a cada 45 segundos, uma mulher recebe a proteção judicial. O projeto tramita em caráter conclusivo e aguarda indicação de relator na Comissão de Defesa dos Direitos da Mulher. Em seguida, passará pela Comissão de Constituição e Justiça. Da Rádio Câmara de Brasília, Luiz Cláudio Canuto.
4: Franciane Baier, do Republicanos do Rio Grande do Sul, apoia projeto que destina 30% da arrecadação de apostas de cota fixa ao Fundo Nacional de Segurança Pública. A proposta também reserva, no mínimo, 30% do fundo para o combate à violência contra a mulher.
1: Franciane Baier informa que os recursos vão financiar ações como monitoramento eletrônico de agressores, patrulhas especializadas e casas de acolhimento. Para a deputada, a medida garante orçamento contínuo para interromper os ciclos de agressão às mulheres.
4: Projeto de lei quer proibir a nomeação ou contratação de pessoas condenadas por crimes sexuais contra crianças e adolescentes para cargos ou funções públicas. De autoria de Júnior Lourenço, do MDB do Maranhão, a medida valeria para órgãos públicos, empresas estatais e contratos de prestação de serviços.
1: A proposta determina ainda que a proibição só será aplicada após condenações definitivas. De acordo com Júnior Lourenço, a iniciativa reforça a proteção de crianças e adolescentes e a integridade da administração pública.
4: Misael Varela, do PSD de Minas Gerais, apoia a proposta de emenda à Constituição que reduz a maioridade penal de 18 para 16 anos. A mudança visa punir com mais rigor menores envolvidos em crimes hediondos e em casos de violência extrema contra pessoas e animais.
1: Misael Varela pondera que a responsabilização penal vai depender de laudo técnico que comprove a capacidade do jovem de entender a gravidade do ato. Para o deputado, a proposta evita a impunidade em casos de extrema violência.
4: Exigir vídeo monitoramento e punir a omissão de casos de agressão contra crianças e adolescentes em creches e escolas é a proposta de delegado Bruno Lima, do Podemos de São Paulo. O texto ainda impõe pena para os dirigentes que deixarem de notificar casos suspeitos.
1: Delegado Bruno Lima argumenta que crianças pequenas muitas vezes não conseguem relatar abusos, o que exige provas objetivas. O parlamentar pondera que as câmeras devem ficar restritas às áreas comuns, prevendo penas mais duras para maus tratos em creches.
4: André Fernandes, do PL do Ceará, apresentou o projeto que determina a queima completa como único método para destruir entorpecentes apreendidos e plantações ilícitas. públicas. Pela proposta, a destruição deve ser gravada em vídeo com registro de geolocalização.
1: Na avaliação de André Fernandes, métodos atuais como enterramento não garantem a destruição total dos materiais apreendidos. Para o deputado, a incineração evita que drogas e lavouras voltem ao mercado ilegal por falhas no descarte policial.
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8: Justiça.
4: Os deputados aprovaram um projeto que esclarece a atuação do Ministério Público em pedido de pensão alimentícia. A repórter Paula Bittar explica os detalhes.
10: A Comissão de Constituição e Justiça da Câmara aprovou uma proposta que inclui no Estatuto da Criança e do Adolescente uma regra autorizando o Ministério Público a pedir judicialmente pensão alimentícia em favor de crianças e adolescentes. Pela proposta, isso poderá ocorrer mesmo que os pais continuem exercendo seus direitos e deveres legais em relação ao filho, que a criança ou adolescente não esteja em situação de risco e que exista defensoria pública na comarca. O objetivo é transformar em texto legal um entendimento que já é adotado pelo Superior Tribunal de Justiça. A relatora na CCJ, deputada Maria Arraes, do PSB de Pernambuco, destacou que a proposta não traz uma inovação substancial, mas confere maior precisão ao texto legal ao incorporar orientação jurisprudencial já consolidada, promovendo segurança jurídica, uniformidade interpretativa e previsibilidade na atuação dos órgãos responsáveis pela tutela dos direitos infanto-juvenis. De acordo com o Estatuto da Criança e do Adolescente, o Ministério Público pode promover ações de alimentos em favor de crianças e adolescentes, mas a lei não explicita que essa atuação independe da situação familiar da criança ou adolescente, da existência de situação de risco ou da disponibilidade da Defensoria Pública. A autora do projeto, deputada Laura Carneiro, do PSD do Rio de Janeiro, explicou que parte da doutrina tem uma visão distorcida sobre o tema e seu objetivo foi deixar a regra bem clara.
11: O Ministério Público precisa poder pedir alimentos quando eles são de interesse do menor, quando as crianças estão em vulnerabilidade, quando as crianças precisam dessa ajuda do Estado. Na prática, o que a gente faz é colocar agilidade numa rede de proteção que é muito importante para as crianças. Porque a gente sabe que a justiça tem o seu próprio tempo, ela demora, mas a fome, essa não tem tempo.
10: A proposta, que inclui no Estatuto da Criança e do Adolescente uma regra autorizando o Ministério Público a pedir judicialmente pensão alimentícia em favor de crianças e adolescentes, pode seguir agora para a análise do Senado, a menos que haja recurso para votação antes pelo plenário da Câmara. Da Rádio Câmara de Brasília, Paula Bittar.
8: Ciência e tecnologia.
1: Aliel Machado, do PV do Paraná, defende a regulação e o combate ao abuso de poder de grandes empresas de tecnologia. Ele explica que a ideia é permitir que o governo federal imponha regras de transparência e evite privilégios para produtos das próprias plataformas.
4: Aliel Machado argumenta que o mercado digital exige uma área especial dentro do Conselho Administrativo de Defesa Econômica para proteger o direito do consumidor. Ele ressalta que as regras devem focar apenas nas chamadas Big Techs, garantindo mais espaço para pequenos concorrentes.
1: Doutor Ismael Alexandrino, do PSD de Goiás, quer estabelecer diretrizes mais rigorosas para a classificação indicativa de desenhos e animações digitais. A proposta obriga emissoras e serviços de streaming a barrar produções com cenas de violência, humilhação ou duplo sentido.
4: Doutor Ismael Alexandrino lembra que o uso indiscriminado de telas por bebês e crianças pequenas traz prejuízos ao desenvolvimento cognitivo e emocional. Ele defende que as plataformas de vídeo auditem seus catálogos sob pena de multas milionárias e suspensão da empresa.
1: Pastor Eurico, do PSDB de Pernambuco, cobra do governo explicações sobre denúncias de interferência na eleição do Conselho Regional dos Técnicos Industriais da Terceira Região. Ele quer saber se o Ministério da Ciência, Tecnologia e Inovação apoiou uma das chapas concorrentes em Pernambuco e na Paraíba.
4: Pastor Eurico pede detalhes sobre agendas, manifestações públicas e uso de recursos do Ministério em favor de candidatos. Segundo o parlamentar, denúncias apontam quebra dos princípios da impessoalidade, neutralidade, além de possível abuso de poder político.
8: Direitos Humanos.
1: A comissão aprova projeto que obriga as escolas a comunicarem suspeitas de trabalho infantil ao Conselho Tutelar. A reportagem é de Agui Pontes.
12: A Câmara dos Deputados debate fazer com que as escolas sejam obrigadas a comunicar ao Conselho Tutelar suspeitas de trabalho infantil. A proposta, apresentada pelo deputado Amon Mandel, do Republicanos do Amazonas, insere a mudança no Estatuto da Criança e do Adolescente. Segundo a proposta, já aprovada pela Comissão de Educação, a suspeita ou comprovação da prática de trabalho infantil precisa ser apontada pela instituição de ensino, especialmente se envolver uma criança de até 12 anos. A Constituição já prevê o contato da escola com o Conselho Tutelar, em caso de maus tratos ou faltas excessivas e injustificadas à escola. Segundo a relatora na comissão, deputada Franciane Baier, do Republicanos do Rio Grande do Sul, a escola é estratégica para dar esse primeiro alerta.
13: A escola é muitas vezes o primeiro lugar onde os sinais de exploração aparecem. E ao tornar essa obrigação expressa na lei, damos mais agilidade para que o Conselho Tutelar seja acionado e as medidas de proteção sejam tomadas o quanto antes.
12: A Constituição proíbe o trabalho para menores de 16 anos, salvo na condição de aprendiz, que o jovem pode desempenhar a partir dos 14 anos. Segundo um estudo recente do Fórum Nacional de Prevenção e Erradicação do Trabalho Infantil, 1 milhão e 650 mil crianças e adolescentes estão tendo sua força de trabalho explorada no Brasil. A proposta que prevê a denúncia do trabalho infantil pelas escolas ao Conselho Tutelar será analisada pela Comissão de Previdência, Assistência Social, Infância, Adolescência e Família. Da Rádio Câmara de Brasília, Agui Pontes.
4: Márcio Alvino, do PL de São Paulo, enaltece o trabalho da APAE, Associação de Pais e Amigos dos Excepcionais, na inclusão e na defesa dos direitos das pessoas com deficiência. Ele ressalta a atuação de profissionais, voluntários e famílias no apoio a milhões de brasileiros.
1: Márcio Alvino defende o fortalecimento das APAEs por meio de mais recursos e de políticas públicas voltadas às pessoas com deficiência. Vice-presidente da Frente Parlamentar em Defesa das APAEs, o deputado reafirma o compromisso de apoiar as instituições presentes em todo o país.
8: Educação.
4: O projeto de Geraldo Mendes, do União do Paraná, prevê o abono de até 3 dias de faltas escolares por mês para alunas com deficiência durante o período menstrual. A medida dispensa atestado médico, bastando a notificação da família à instituição de ensino.
1: Geraldo Mendes argumenta que dores intensas tornam a frequência escolar dolorosa para muitas adolescentes com deficiência. Para ele, a dispensa de laudo mensal evita filas desnecessárias nos postos de saúde e assegura o direito à educação sem reprovação por falta.
4: Fomentar o hábito da leitura e ampliar o financiamento de bibliotecas públicas é o objetivo de projeto de Amaro Neto, do PP do Espírito Santo. O texto permite que empresas e pessoas físicas usem deduções no imposto de renda para apoiar a compra de livros, feiras literárias e acervos digitais.
1: Amaro Neto argumenta que o país ainda enfrenta gargalos no acesso à literatura e na preservação de espaços culturais. Ele diz ainda que a proposta estimula a cooperação entre a iniciativa privada e o governo para modernizar estruturas de bibliotecas públicas do país.
4: Termina agora o jornal Câmara dos Deputados, produzido pela Rádio Câmara com trabalhos técnicos de Wellington Teles e apresentação de Luciana Vieira e Val Monteiro. Boa noite.
1: A Voz do Brasil volta amanhã. Uma boa noite para você.
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0: 10 e 2.
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1: 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O pagamento é feito por entrega realizada. 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
2: Percorra os assuntos em destaque nos noticiários da Rádio 98 FM Montes Claros. Após sucessivas ordens judiciais, TV Globo explica em nota o motivo de cancelar o debate marcado para a noite desta quinta-feira. Leia a nota. Minutos antes, TSE decidiu que a Globo não poderia exibir cadeira vazia no debate. Mega Sena acumula em R$82 milhões para o sorteio de domingo. Confira os números sorteados desta noite. 08, 10, 30, 38, 50 e 53. Repetindo, 08, 10, 30, 38. 50 e 53. Execução em estado norte-americano sem pena de morte há 207 anos. Mulher recebeu duas doses de injeção letal e sobreviveu 40 minutos depois. Execução então foi suspensa. Mesmo ferido pelo auxiliar na cabine de comando do Boeing 737, piloto abriu a porta. Foi então que a puxada imediata dos aparelhos salvou os 180 passageiros que se dirigiam à capital da moderna Israel. Assunto rende manchetes no mundo inteiro. Manchete em Brasília resume: TSE formou maioria para manter retirada de fake news sobre Nossa Senhora Aparecida. Julgamento virtual terminou às 23 horas e 59 minutos de ontem. Veja como os jornais tratam da vinda do candidato Flávio Bolsonaro a Montes Claros no penúltimo dia da campanha, nesta sexta-feira. Veja as chuvas previstas para os próximos 10 dias na região de Montes Claros. 6 milímetros na noite de sábado e 2 milímetros no amanhecer de domingo, com temperatura máxima de 29 graus. Até lá, 37 graus novamente nesta quinta-feira, 35 graus na sexta e 33 graus sábado, com mínimas entre 22 e 24 graus. Neste momento, a temperatura nos estúdios da Rádio 98 FM, no Alto dos Morrinhos, está em 28 graus, com tempo predominantemente nublado, umidade relativa do ar em 37% e vento soprando a 6 km por hora. 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
10: 10 e 11.
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0: 10h22.
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0: 10h35.
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9: 10h36.
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0: 10h47.
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13: 10h49.
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3: 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Se a oleosidade persistir, chegou a hora de visitar um dermatologista e recorrer aos ácidos especiais ou tratamentos orais.

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0: 11:04.
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0: Começa o Good Times da 98. Henrique Iglesias, experiência religiosa.

0: 11 e 16.
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5: 11:19.
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0: Meia-noite, 14.
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0: 14 para uma.
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3: 1 e 2.
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3: 1:59.
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2: 2:30. 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
3: 3 e 2. 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

0: 3h46.
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2: 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Parem. 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Onde é que vocês pensam que vão? Hã?

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3: 4 e 3.
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1: 4:59.

0: Muito bem, tá aí, ouvimos César e Paulinho cantando Sossega Coração. Antes tivemos o trio Parada Dura, Tinha Que Ser Eu. Lá atrás, André e Andrade cantando 7x3. Também tivemos, abrindo o programa de hoje, Cascatinha e Ana cantando Guacira. E assim é o Fino da Roça, com o melhor da música sertaneja. Muita moda de viola, muita música caipira e, claro, com a sua participação, o programa fica muito melhor. Portanto, peço que participe. É isso aí. Você pode sim participar através do nosso WhatsApp 998009898. Vou repetir, hein? Tem gente que ainda não tem o número do nosso WhatsApp. Você acredita num negócio desse? Não é possível. Mas existe, tem muita gente ainda que não tem. 998009898. Através desse número de WhatsApp você pode pedir a sua música, mandar o seu alô, mandar o seu abraço para quem você quiser. Ah, sim, lembrando que através desse número de WhatsApp também, claro, você pode participar por mensagem de texto e também por mensagem de áudio. Mensagem de texto é quando você escreve, digita lá letrinha por letrinha, forma as frases, as palavras que dão ideia do seu raciocínio lógico, tá ok? Também, claro, você pode participar por mensagem de áudio. Mensagem de áudio é quando você grava sua voz, você falando, você dizendo, você mandando o seu alô, você anunciando. E por aí vai, né? Porém, para participar por mensagem de áudio, tem algumas regrinhas a serem seguidas, que são essas. O seu áudio deve ter no máximo 15 segundos. Você deve dizer bom dia 98. Não precisa dizer o meu nome. Tem gente que até hoje pergunta aí, mas por que não pode dizer o seu nome? Para otimizar o seu tempo, para que você fique dentro dos 15 segundos e a sua participação venha na boa, na manhã, sem pressa, sem correria, sem atropelo, na boa mesmo. Então, sendo assim, vá lá e participe. Ah, também não se pode fazer comentários que tenha conteúdo político partidário. Também não se pode fazer comentários que tenha conteúdo que venha a ser ofensivos para outras pessoas. E nem conteúdos que seja publicitário. Conteúdo publicitário quando você cita nome de empresas, festas, eventos e por aí vai, né? O Fino da Roça volta em instantes com muito mais músicas. Não saia daí, é rapidinho. Rapidinho mesmo. 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

0: cantando Vem Cá Moreninha. Antes teve delay Dorivan cantando Rei dos Reis. E o Fino da Roça volta em instantes. Você não saia daí. 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
3: 5:34.
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3: 5:50.
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8: 6 horas em ponto para você, bom dia. Como é bom ter você por aqui ligado, ouvindo e participando do Fino da Roça. E agora vamos de alô para aquela turminha que ouve o Fino da Roça há muitos anos, há vários anos. Uns ouvem o Fino da Roça há mais de 30 anos. Gente, é muito bonito isso. Bom, vamos de alô então, né? Alô pra eles, os amigos Graça e Pio no Cândida Câmara, também no Cândida Câmara, o amigo Manuel e a esposa Carmelita. Um ótimo dia pro Paulo da Copasa, esposa Di e os filhos Mateus, Marcos, Leonardo, Paulo Henrique, turminha de Santa Lúcia. Claro que também tem um grande forte abraço pra ela, pra amiga Terezinha do bairro Delfino Magalhães. Ei, Tê! Bom dia pra você, querida. Obrigado pela audiência de sempre. Também tem alô para o Wagner e a esposa Sandra. Abraço também pro Edson Silva e família na Fazenda Cabeceira de Curral de Varas. Alô para o amigo Zoé e a esposa Vânia no Independência. Alô também para os amigos do Simval na Vila Anália, para Cicinha no Vilagem do Lago. Abraço para Cleusa e Valdir na região do Rio Verde. Alô para Eloy e para Marli, também na região do Campo do Meio. Abraço pro Anderson Rossignoli e a esposa Rosimeire, a tia Meire lá em Vila Nova. Por lá também Pretinho e os filhos, por lá também o Juninho, sempre ouvindo aqui a 98. Também tem alô para os meus amigos e irmãos, o Fabiano, a Solange e o Natan no Esplanada. Bom dia para vocês, queridos. Abraça a turma em Campos Elíseos. Por lá, o amigo Benício. Alô, seu Bené. Bom dia pro senhor. Por lá também, Dona Chica e seu Vando, os pais do meu querido amigo Sambuquinha do Alto São João. Alô, Sam. Bom dia para você, pra esposa Vânia e o filho Atão Gabriel. Um ótimo dia pro Justino Pezão e esposa Cleia. Abraço pro Wagner. Também tem alô para toda a turma em Belvedere, região rural de Francisco Sá, onde mora minha querida e amada mamãe, a Dona Maria do Belvedere. Alô, mamãe, beijos, te amo, minha rainha, com a sua benção. Também tem alô para o companheiro da mamãe, o Severino, aquele abraço para o amigo Biló e a esposa Fabiola, os filhos Cristian e Vitor. Alô, Dona Zilda, um cheiro para a senhora. Também tem alô para o amigo Léo do Belvedere e também para o senhor Taíde. Alô, Taidão, bom dia para o senhor. Abraça a turma em Juramento, amiga Sandrinha, os filhos João, Lucas, Ebert, o Vitor e Samuel. Também tem alô pro padeiro, o Rafael, a esposa Késia, e a dona Iede, a mãe da Késia. Também tem alô pra toda a turma em Glaucilândia. Alô pra Fia e Tezinho, o amigo Bill Gato, a esposa, a Eugênia também. Abraço para as filhas, a Juliana, a Janaína, melhor, a Janaína e a Luciana. Aquele abraço também pra Rosa e Pinhê, sempre na escuta. Aquele alô para os taxistas Zuba e o Alexandre Mesquita. Também tem abraço para o Raposinha, Neném Joaquinzinho da Fazenda, Dãozinho do Leite. Abraço para a mamãe Fran, mãe do pequeno Anselmo. O Neném Delícia. Também tem alô para a mamãe da Fran, dona Consuelo. Tem um grande forte abraço para o meu sogro, seu Luciano Bigode. Alô, seu Luciano, gente fina. Abraço pro senhor, querido. Obrigado pela audiência. Também tem alô pra turma do bairro Maracanã. A dona Ivanete, o Arley, vovó Tereza. Alô pro Assunção no bairro Nossa Senhora de Fátima. Também tem alô pro Dalton, o Doca no São Geraldo 2, o padeiro Edivaldo no bairro Maracanã e esposa Patrícia. Alô pro padeiro Cheirosinha. Também tem alô pra dona Dalva no Ciro dos Anjos. Abraço para Georgina Guimarães e Lia Gonçalves no Edgar Pereira. Abração para dona Mara na Vila Atlântida, seu irmão João Mancinho. É, abraço a família Mancinho. O Alexandre, a Alexandra também, o Gustavo, bom dia a todos. Aqui é alô pro Tony Botumirinho, Tony Cambuim, na Vila Atlântida. Também tem alô pra Luísa no bairro Maracanã. E Lu, bom dia para você, pra irmã Caçula. Alô pro Raimundo e turma na Fazenda Brejão. Abraço ao amigo Paulo Preto do Barzinho, no bairro Maracanã, a esposa Solange. Abraço pro irmão da Solange, o Teobaldo, lá em Santa Bárbara. Também em Santa Bárbara, o Japão das Hortaliças. Alô, Japão, bom dia pra você, querido. Obrigado pela audiência. Amigo Japão, a sua esposa Dete, sempre ouvindo aqui a primeira, número um. Abraço também para o Paulo Preto do Barzinho, no bairro Maracanã, a esposa Solange, sempre ouvindo o Fino da Roça. Abraço a vocês, queridos. Ah, também tem alô pro Cláudio Taxista, no Residencial sua esposa Aline, os filhos, o Guilherme e a Giovana. Abraço o pai do Cláudio, seu Zequinha, sempre na escuta. Abração pro Jocas do Barzinho. Alô, Jocas, bom dia pra você e pra esposa. Ótimo dia, queridos. Ah, também tem alô pra turma do bairro Major Prates, né? Alô pra Sheila e Jober, Jober e Sheila. Alô pro Zoquinha do Major. Também, claro, tem um grande forte abraço pra Dila e Fernando lá no bairro Morada do Sol. E claro, não pode faltar alô pra eles, lindos, maravilhosos, uns amores, apaixonado por eles eu sou, o casal 20 do Major, Mônica e Marcelo, Marcelo e Mônica, bom dia seus maravilhosos, como é bom ter vocês por aqui, ligados ouvindo a primeira e a número 1, Mônica e Marcelo, Marcelo e Mônica, o casal 20 do Major, sempre ouvindo aqui a primeira e a número 1, também tem alô pra filha Michele e a netinha Agnes, uma linda princesa Espoleta, ah, como é bom ter vocês por aqui, ouvindo a primeira e a número 1. Vamos mais músicas? Gian Giovanni canta Nossa Senhora Aparecida. 6:05, bom dia.

0: Muito bem, tá aí, ouvimos o Sérgio Reis cantando o Boiadeiro Errante, um grande clássico da música sertaneja do Brasil. Também ouvimos Gian Giovanni, Nossa Senhora Aparecida. E vamos de alô rapidinho pra turminha que tá participando, que é bom também, né? Bom dia, turma da 98. Ô, sem beleza, sem beleza. Eu vou te falar aqui daqui a pouquinho, tá na ponta da língua, viu? Mande um alô pro bonitão aqui, pra turma da JI. É JI ou JL que ele quis escrever? Você que é o bonitão. É nada. Ai, eu não aguento um trem desse não, gente. Não é possível. Bora, Neureci, você.
1: Toca pra mim, Borboletas, Convite, Léo.
0: Boa.
1: Neureci Galvão.
0: Ué, Neagra mais não? Valeu, Neureci, bom dia pra você.
2: Bom dia, 98, bom dia, ouvintes. Antônio Gomes, o PCB está dando retrato no meu sertão. Beleza para todos os ouvintes, toda a família Gomes, Zé dos Reis lá na Vila Atlântica. Lembrando ele que amanhã é o grande dia do Chuá. Tchau, obrigado, bom dia.
0: Alô, Zé dos Reis, amanhã é dia de banho, viu? Alô, amigos caçambeiros. Alô para o Arley na comunidade Mumbuca e Laranjão, sempre ligado ouvindo o Fim da Roça. Alô Arley, prazer em conhecê-lo. Ontem eu o conheci pessoalmente em um evento aqui no, na Vila Luísa. Foi muito bacana, por sinal. Viu? Um grande prazer, amigo. Que o bom Deus abençoe você sempre. Tudo de bom, querido. Bom dia, André da Fazenda Nova York, ligado na 98. Ah, bom dia, irmão. Aquele alô pro tio Dio Branco. Aliás, pro tio Tião, pro Dio Banco, também pro Beto, o tio Lelé, seu Vitório, Orlando Moacir e turma aqui na luta na roça, no município de Francisco Sá. Ah, toca pra gente Casinha Velha com Zé Paiva e Leovani. Obrigado, bom dia, irmão. Aqui alô pro tio Valdo no bairro Nova América e Montes Claros. Valeu, bom dia. Agora é a vez do pan do cantor Pedro Miranda. Bora, Pedrão, você. Bora, bora.
3: Bom dia, 98 FM. Um alô especial pra galera de Montes Claros, zona rural. Tem o sertão, tem horário, não carrego dicionário. Sou doutor na lavoura, mas na vida só fiz o primário.
0: Valeu, bom dia pra você, cantor Pedro Miranda, e sempre ouvindo aqui o Fino da Roça, que é bom também, né? Alô para o amigo Antônio Arlon. Alô, Arlon, bom dia pra você, querido. E obrigado pela audiência de sempre. Alô pra ele, o amigo Binha dos Salgados. Alô, Binha, bom dia pra você, queridão. Também tem alô pra tia Vani no bairro Santo Inácio. Alô, tia Vani, bom dia pra você. Ah, também tem alô pro nosso amigo ouvinte, o Jean Contador do bairro Maracanã, mandando um abraço pra esposa Cleonice, a filha Isadora, o filho Jean Júnior, goleiro do Full Norte Esporte Clube, e um abraço a todos os ouvintes. Valeu, bom dia pra você. Graciano de Sena, daqui a pouquinho eu vou tocar a sua música e colocar o seu áudio ainda, viu? E vai ficar bacana aqui só. Voltamos já. 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
1: Muito bem, já estamos de volta com mais músicas, mais alô e mais participações. Bom dia, meu considerado. Amanhã faremos uma trilha muito pesada, só para os fortes. O piloto Romim Cara de Morcego, esse sim não vai. Gu Personal disse que não vai. Motivo, sua mulher ganhou neném. Detalhe, ele é solteiro. Falou. Tô fugindo da trilha.
2: Bom dia, amigos da 98FM, Fino da Roça, um sucesso com meus móveis. Fiel, gostaria de mandar um alô especial para a equipe Pragas do Egito, Boiú, Charlin Brau, Pastor Chinelo Quadrado, Charles Polícia e o nosso querido André do Táxi. Falou.
1: André do Táxi também vai? Eita! Bom dia, turma da 98, aqui é o Valdeir do Cidade Industrial. Mande a próxima música para todos nós, beleza? Beleza. Bom dia, tô ligado aí na melhor, no melhor programa do rádio brasileiro. Obrigado por nos alegrar todos os dias. Nós é que agradecemos pela audiência, Geraldo. E sempre ouvindo aqui a primeira e a número um. Bora, menino velho, você?
3: 88, primeiro número um. Sou Paulo Henrique, residência Montes Claros, uma abençoada sexta-feira para todos nós, que Deus nos proteja. Amigo, gostaria de ouvir Jogo do Amor com o milionário José Rico. Sextou,
1: irra! Tem alô pra ele, o Robson Domingos. Alô, Cozinho, bom dia pra você. Ele postou aqui um pequeno vídeo, preciso saber do que se trata, com a legenda. Bom dia, animal, toca pra nós aí essa música. Vou analisar aqui primeiro, saber que música é essa. O Graciano de Sena, cadê o primeiro áudio? O primeiro áudio é esse aqui. É.
4: Bom dia, Fino da Roça.
1: Dia.
4: 98. Bom, é nós aqui na voz.
1: Sim.
4: O próprio Graciano de Sena. Manda aquele alô aí e toca pra nós. A moda daquele jeito.
1: Daquele jeito?
4: A próxima que tiver.
1: E ele pediu a próxima cantando assim. Cantou bem o rapaz. Não é que ele deu um show nesse negócio? Ouça com
4: atenção.
1: Então
4: tem aquela que fala assim, ó.
1: Vai lá.
4: Encontrei nos meus guardados outro dia uma fotografia, não sabia de quem era.
1: Rapaz, ele cantou no tom certinho.
4: Uma dançarina com traje de renda e fita, uma mulher muito bonita, de umas 20 primaveras.
1: Aê, ua, garoto! Salva de palmas pro Graciano de Sena. Deu um show aqui no Fino da Roça. Então vamos ouvir a música que ele pediu? Mato Grosso e Matias cantando Retrato de Mãe. 6:25, bom dia.

0: João Paulo e Daniel cantando A Loira do Carro Branco. E tem alô pra ela, pra amiga Neide Alves, do bairro Eldorado. Tá lá na padaria, no Marte Minas, trabalhando e ouvindo aqui a 98. Alô, Neidinha, bom dia pra você. Tudo de bom? Obrigado pelo carinho e pela audiência. E quem acaba de aparecer por aqui? Eita! Ele não tomou o remedinho dele hoje. Eu já acho.
1: Erro! Lô 98, a primeira número 40 segundos de credibilidade no. Ah! Fofinho, fofinho! Toca uma música boa aí, Chico Rei, para.
0: Dá-lhe um soco no nariz.
1: Para lá, pra nós, vai ser pra mim, pra todos que é da 98, o time que eu sou Satapanta. Já tomou remedinho.
0: Cê feio, menino, velho, povo olhando. Opa, um ótimo dia, um ótimo e abençoado dia a todos nós. Marcones Construtor. Alô, Marcones, bom dia pra você, querido. Obrigado pela audiência de sempre. Bom dia, seu menino. Aquele alô especial para minha mãe, a dona Neide, cuidando dos frangos. Lá no sítio, né? Benção, mãe! Alô, dona Neide, benção, mãe! Aquele abraço pra você, um ótimo dia, Rafael! E sempre ouvindo o Fino da Roça, kkkkk, fofinho! Tô morrendo de rir, ô Luiz! Morrendo de rir, muito engraçado!
2: Bom dia, 98! Bom! Uma sexta-feira abençoada pra todos nós! Amém!
0: Amém!
2: Ô, meu amigo, toca o Mirosmar aí! Valeu! Estamos todos conectados em você!
0: É conectar com o cão. Bom, quem mais tá no Fino da Roça? Bom dia, família show. A Gizinha, o Edilson, o Tiaguinho. Aquele abraço a vocês, queridos. Obrigado pela audiência. E tem alô pra ela, pra amiga Nívia, na rua 7 do bairro Major Prates. Bom final de semana a você também, Nivinha. Ótimo dia, querido. Obrigado pela audiência. O meu amigo Edmilson, lá da Nalu Padaria, né? Panificadora. Alô, Edmilson, sua vez. Bora, galera.
3: Bom dia, bom dia. O melhor programa do Brasil e do mundo.
0: Yes!
3: Estamos por cá, viu? Tomar um cafezinho na melhor padaria de Montes Claros, Ana Lu Panificadora.
0: Show!
3: Pode chegar, galera. Vamos que vamos. Manda uma moda aí pra nós, meu querido.
0: Alô, Edmilson, bom dia pra você, pra esposa Aline, os filhos a Ana, Júlia e o Luan, esta linda e abençoada e trabalhadora família. Um ótimo dia a vocês, queridos. Obrigado pela audiência. Bom dia, turma da 98. Sem beleza, mande alô pro bonitão. Ah, sim, o bonitão é você ou... Não é não. Cadê o áudio dele, hein?
4: É, lindão. Tô coladinho, viu, lindão?
0: Ah, você é feio, menino, velho, povoiano. Ah, pra morrer pra lá, trem. Quem mais tá no Fino da Roça?
5: Bom dia, 98.
0: Bom dia, Wagner.
5: Graças a Deus, a voz do locutor que ameniza.

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2: 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Informa a hora 6h36. Bom dia.
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2: Existem alguns cuidados que podem ser tomados para evitar varizes. Tenha cuidado com exercícios como a musculação ou aeróbica de alto impacto, porque provoca uma maior tensão nos vasos e, por consequência, a sua dilatação.

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1: De volta com Nino Violeiro cantando o peixe e o pescador.
2: O sapo...

0: Muito bem, tá aí, ouvimos o trio Parada Dura cantando A Tampa e a Panela. É. Tem uns ou umas que na verdade não são nem que são a frigideira, aquele que não tem uma tampa específica. Ou então a frigideira utiliza a tampa da panela número 4. Ou seja, a tampa da sua panela pode ser a tampa da frigideira. Rapaz, eu não digo é nada. É, deixa eu me recompor aqui, né? Bom, quem mais? Bora, seu menino.
1: Um bom dia para todos os ouvintes da Rádio 98 FM. Aqui é o Nelson Mototax. Que comece nosso final de semana e sextou!
0: Meu Deus. Valeu, Nadson. Bom dia para você também. Bom dia, turma da 98. Deus abençoe a nossa sexta-feira. Gostaria de ouvir César Menotti Fabiano. Tá chorando por quê? Obrigado. Bom Deus. Bom dia. Fique com Deus. Bom dia. Fique com Deus. É isso mesmo. Eu que errei aqui. Aquele abraço pra vocês. Bom dia. Quem mais do Fino da Roça?
2: Bom dia, 98. Gostaria de ouvir uma música de Rick Renner, Do Lado de Deus. Eu ofereço pra Betinha.
0: Betinha?
2: Lá em Montes Claros. Ofereço pra toda a minha família aqui de Laranjão, da Brotinete.
0: Valeu, bom dia pra você, tem que ser 15 segundos. Valeu, Maria Ramos, bom dia, sempre ouvindo a 98. Bom dia, queria mandar um alô de Rafa Neri pra Ju Caterine e Jonathan da padaria do Davi. Valeu, bom dia a todos. Ai, tem alô pra ela, pra minha amiga Rosângela, irmã do Rogério Pipas. Alô, Rosângela, bom dia pra você, sua bonita. E sempre ouvindo aqui a primeira e a número um. Bom demais ter você por aqui. Ligado ouvindo a primeira e a número um sempre, né? Bom dia, manda logo aí, manda um alô para os meus colegas, o Coelho, o Pezão, o Saruê, que estão trabalhando aqui ouvindo a melhor. Como é que são os apelidos? Coelho, Pezão e Saruê. Tá certo, valeu, bom dia a todos, sempre ouvindo aqui a 98. Vai, Paulinho, você.
3: Bom dia, Rádio 98. Quem fala é Paulo do Chapéu. Mandar a próxima moda. O meu amigo João Pedro, o meu amigo Marcelo, para as regiões de Francisco Sá. E tchau, obrigado.
0: Valeu, bom dia pra você, campeão. Sempre ouvindo aqui a 98. Quem mais, o Fino da Roça? Tem áudio? Tem, então bora, vai.
4: Bom dia.
0: Meu Deus do céu, pra que eu fui abrir esse áudio? Ô, Jesus eterno. Eu não tenho vergonha na cara. Pra que... Ah, ele trocou a foto de perfil, né?
4: É meu pão de queijo.
0: Seu nariz horroroso.
4: As manhãs, sextou com o papai do céu, com alegria. Sempre ouvindo, sempre a melhor rádio, né, meu pão de queijo?
0: Conta, dá um soco.
4: Bora, bora, meu pão de queijo. É delícia.
0: Cê é feio, menino, velho. O povo olhando, cai fora.
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0: Martins da Roça, aqui a viola canta. Ei, compa!
1: 6:58, eu disse 6:58. Bom dia pra você. O meu amigo Valtinho, taxista lá de Capitão Inés, tá aqui morrendo de rir aqui, achando de rir. KKKKK, partiu Montes Claros. Não ria, não. Valtinho é o povoiano. Quem mais tá no fim da roça? Alô para Márcia Estela. Alô, Márcia Estela, bom dia pra você. Tudo de bom, obrigado pela audiência de sempre. Bom dia, mande alô pra nós aqui na biscoitaria da vovó Gi. E também para minha filha Jéssica e nossa amiga Lúcia. Alô, Lúcia, bom dia pra você. Valeu, Jéssica. Valeu, aquele abraço, turma da biscoitaria vovó Gi. 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Abraço pra vocês, bom dia, queridos. Obrigado pela audiência. Quem mais? Tá no fim da roça. Meu Deus, quanta gente ao mesmo tempo. Ah, bom dia, mande alô pra irmã. Ah, bom dia, aqui é a Laide da Vila Atlântida. Mande alô pro Sirineu de Tabocal. Feriado, estou descendo pra a Maiadinha a tomar um café com requeijão. Alô pro Marquinho, filho de Eudes, aqui na Vila Atlântida. Alô pra irmã Leda, valeu, um ótimo dia pra você, Alaide, turma da Vila Atlântida. Alô, Wellington, bom dia pra você, amigo, e sempre ouvindo o fim da roça. Eita, de acho. Não, tem que abrir primeiro aqui o canal do volume aqui, né? Agora vai, né? Eita, de acho.
2: Bom dia, 98, quem tá falando é Dedê. Manda a próxima música aí pra Carlinho, aniversariante do dia, viu? Aqui no Independência, meu vizinho. Abraço, Carlinho.
1: Alô, Carlinho, parabéns pra você. Toda a felicidade do mundo e muitos anos de vida. Quem mais?
3: Bom dia, 98. Sextou, galera. Aqui sextou. É o Wilson, aqui na obra, no Alto São João. Gostaria de ouvir uma música com Trio Parada Dura, Cadeira Amiga, oferecer pra todos vocês, pra toda a galera de Montes Claros. Tchau, obrigado. Sextou, galera.
1: Sextou. Aquele abraço, bom dia. E sempre ouvindo a primeira, número 1. Quem mais? Ser besta, tá esquisito isso, nem? Ô Luiz, e como tá esquisito? Eu não digo nada. Tá meio assim, meio coisado, né? É, esse Thiago, não sei não, viu?
4: Bom dia, Rádio 98.
1: Dia.
4: Ô André, eu te conheci, André.
1: Me conheceu? Gracinha.
4: Na casa do meu primo Valtinho, André. Me viu não, André?
1: Na casa do primo Valtinho?
4: Lá no Sapé, no melhor bairro de Capitanei.
1: Não, mas lá não é bem o Sapé, não. É outra história, né? Mas que você é muito bonito. Ô, gracinha, gente. É muito bonitinho, Titi. Valeu, Daniele Cacilda. Ele é lindo demais da conta, esperto e inteligente. Um ótimo dia pra você. E a casa do Valtinho não fica no Sapé, não. Fica perto, mas não fica bem no Sapé, não. É. Até porque se fosse no Sapé, eu não iria. Bom dia, sextou, pão de queijo. Minha frigideira, a tampa é a número 5, eu acho. Ô dos anjos, a tampa da panela número 5 não cabe na frigideira, não. Eu não digo é nada. Quem mais? Alô pro missionário Sebastião. Alô, missionário Sebastião, bom dia pra você. Quem mais tá no fim da roça?
5: Bom dia, 98.
1: Dia.
5: Que Deus abençoe nossa caminhada, nosso grande dia aí. Uma ótima sexta-feira pra todos.
1: A todos nós.
5: É. Fala, Xará. Deus abençoe seu dia.
1: O nosso dia.
5: Seu trabalho.
1: Nosso trabalho.
5: Manda uma música boa pra nós aí. Aquele abraço. Deus abençoe. Fica com Deus.
1: Amém. Sempre com Deus. E por falar em música boa, começou, hein? Zé Paiva e Leovani cantando Casinha Velha.

Tá aí, ouvimos o inesquecível Barreirito e a música Cadeira Amiga. Antes teve Zé Paiva e Leovanir cantando Casinha Velha. Lembrando que ambas as músicas foram pedidas bem mais cedo e pude tocar agora, né? Bom dia, amigo. Leninha da Vila Ipiranga, kkkkk, pão de queijo. Pão de queijo. É. Tem alô pro amigo. Deixa eu ver aqui o áudio do Erlan, vou ouvir daqui a pouquinho. Vou comentar o Erlan daqui a pouquinho. Cadê? Esse aqui. Bom dia, turma da 98. Muita luz e muita paz para a nossa Montes Claros, turma da saúde, dos hospitais, do bairro, dos bairros Antônio Pimenta, Morrinhos, Eldorado, Santos Reis, Nova Morada, turma do desenvolvimento social e da educação. O Fernando Anjo Vampeta pediu para você tocar a música Retrovisor. Armaria. Armaria. Abraço, Fernando. Alô, Vampeta. Abraço pro Enildo, o Vampeta. Alô, velho Vamp. Bom dia, queridos. Obrigado pela audiência. Bom dia, turma da 98. Já não vai escondido no sapé. Mas a criança soltou o verbo. Não, no sapé não. Manda a próxima música aí pra nós, especial pra minha mãe, Dona Maria, que está lá na roça, ligadinho, vindo a 98. Estica. Alô, Valmir, taxista. Bom dia pra você, Valmir. A você, a sua linda e abençoada família, e sempre ouvindo aqui o fim da roça. Não, a casa de Valtinho não é no sapé, não. É na divisa ali, mas não é no sapé ainda, não. Até porque se fosse eu não iria de jeito nenhum. Quem mais tá no fim da roça? Ainda bem que o Ricardo nos escoltou, né? O Ricardo da Unidoces. Alô, Ricardo, abraço pra você. Bom dia, queridos, obrigado pela audiência. Dona Isabel, seu Laureano, bom dia pra vocês em Capitão Inés, queridos. Sempre ouvindo aqui a primeira e a número um. O fim da roça volta já já com muito mais músicas. Não saia daí, é rapidinho. 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
2: Muito bem, já estamos de volta e atenção, atenção, vem aí a festa em honra a Nossa Senhora Aparecida. Com muita fé e alegria, a Paróquia Santos Reis, Comunidade Nossa Senhora Aparecida e São José, convida você e sua família para este momento especial de oração, comunhão e devoção. Neste sábado, dia 13 de outubro, às 4:30 da tarde, às 16:30, Cenáculo Ruá. Às 6:30, adoração ao Santíssimo Sacramento. Às 7 da noite, novena com reza do Santo Terço. E às 7:30, Santa Missa. Você é nosso convidado. Que maravilha. Abraço a todos os devotos. E vamos demais. Alô? Ah, sim. Alô pra amiga Carmo. Alô, Carmo. Abraço pra você e turma em Cruzeiro do Sul. Sempre ouvindo aqui a 98. Alô pra eles, os amigos Carlos e Kelly. Valeu, bom dia, queridos. Alô, Estela Bach. Bom dia pra você, querido. Obrigado pela audiência. Bom demais ter você por aqui. Bom dia. Bora pro batidão, pois não tenho nem... Como é que é? Bom dia. Quem foi que postou isso? É a Lu Sampaio. A Lu Sampaio postou: bom dia, bora pro batidão, pois não tenho marido e nem pensão. Abraço pros primos, pé de cana do sapé. Abraço pra você, Lu Sampaio, e todos os seus primos pé de cana do sapé. Eita, abraço, bom dia, sempre ouvindo o Fino da Roça. A Vanusa postou aqui: toca a música que fala de um cunhado bonito. Toca a música que fala de um cunhado bonito? Não, Vanusa. É, deixa pra lá, né? Deixa eu procurar a música que fala de cunhado rapidinho aqui. Deixa eu ver, cadê? 1, 2, 3 e... Ó, cunhado não apareceu não, mas cunhada boa tem. Imagina então no lugar da cunhada boa, o cunhadão. Eita, que eu não digo é nada. É irmão do marido? Irmão do marido.

0: Rick Renner cantando Eu Mereço, antes o Sérgio Reis cantando Cunhada Boa. Vanusa, segura o tchan, sossega o tchan aí, viu? Amarra o tchan. Rapaz, eu não digo. Deixa eu passar o rodo no cunhado. Bom, vamos de mais. Alô, quem mais tá no fim da roça? Ricardo. Toma atento, meu povo oiano, hein? Ele tá aqui me zoando aqui. Ele postou: querendo entender esses apelidos carinhosos que colocam em você, pão de queijo, fofinho, chocolate. Estou coladinho em você. Não, essa galera tá meio coisada, sabe? Tá meio assim, sabe? Diferente, assim, meio, rapaz. Eu não digo é nada. O meu amigo Neto do bairro Acácias postou aqui a sua tradicional nota de guitarra. Alô especial pro Natan Colares. Alô, Natan Colares, bom dia pra você, Natan, o filhote do meu amigo Neto com a sua esposa Nalva. O Natan é lindo demais, um príncipe, um loirinho lindo e maravilhoso, espuleta que só. Bom dia, turma da 98. Abençoado final de semana pra todos nós. Anderson Reboque, Uber do seu veículo. Mande um alô pro Darley do Frete. Valeu, Darley do Frete. Bom dia pra você. Bom dia, com alegria, turma do Fino da Roça. Hoje quero agradecer por mais um dia de vida. Os meus parabéns a todos que hoje têm a gratidão de mais um ano de vida. Principalmente pra minha irmã, que hoje completa 57 anos de matrimônio. Que Deus abençoe sempre a vida dela. Valeu, Antônio Lourenço. Bom dia pra você, querido. Obrigado pela audiência. Bom dia, meu rei. Mande alô pra nós aqui no Esplanada, pro Tinhaça, o João Dedicado. Será que é João Dedinho ou será que é Dedicado? O Léo Motor, também o João Hélio da Dengue. Valeu, bom dia a todos. Bom dia, amigo. Mande um abraço aí para o meu avô, o seu José Domingos, para minha tia Laide, no bairro Vila Atlântida, e para todos que estão ligadinhos na melhor rádio do mundo. E tchau, obrigado, valeu, forte abraço a você, Marcos Júnior, sempre ouvindo aqui o Fino da Roça. Um prazer, um luxo e um privilégio ter você por aqui. Quem mais no Fino da Roça? Alô para Tânia Matarazzo, mande alô para a família Matarazzo, para todos os ouvintes. Valeu, bom dia a todos. Quem mais? É o Maurislan. Alô, Maurislan.
1: Bom dia,
0: André. Bom dia.
1: Manda um alôzão para nós aí, Maurizão Gonçalves, repórter do povo.
0: Sim.
1: Para também a galera aqui todinha da Vila Castelo Branco.
0: Da Vila Castelo Branco.
1: Meu irmão, Zezé
0: Piru. Zezé, tô com saudade de Zezé, rapaz.
1: Oi, um forte abraço.
0: Valeu, Maurizão, um abraço pra você. Assim que você ver o Zezé, diga que mandei um forte abraço pra ele, tô com saudade dele, viu? Um ótimo dia pra vocês, queridos. Obrigado pela audiência. Alô, Valtinho Taxista, bom dia pra vocês, sempre ouvindo o Fino da Roça. Quero mandar um abraço pro irmão do Valtinho, né? O Erlan. Alô, Erlan Taxista, bom dia pra você, querido. Obrigado pela audiência. Sempre ouvindo aqui o Fino da Roça, que é BAM! Também. Vai rindo, vai, Márcia Estela, vai rindo. Eu não digo é nada. Estela Bach, sempre ouvindo aqui o Fino da Roça, que é bom que só, né? Lourdes está digitada, gravando um áudio gigantesco ainda, e por aí vai. Meu rei? É mais ou menos por aí, viu, GL mais L. Alô pro GL mais L, é o Gera Lindão, ainda mais lindão, o maior representante da beleza masculina. O Fino da Roça volta já com mais músicas, mais alô e mais participações. Não sai daí. 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
9: Muita gente ainda não sabe exatamente o que faz um médico nutrólogo. A nutrologia não é só sobre emagrecer. É a área da medicina que estuda a relação entre alimentação, nutrientes e a nossa saúde. Na prática, o nutrólogo ajuda a prevenir, diagnosticar e tratar problemas como falta de vitaminas, excesso de gordura corporal, perda de massa muscular, diabetes, colesterol alto e até cansaço frequente. O nutrólogo avalia o paciente como um todo, analisa exames, sintomas, hábitos de vida e o funcionamento do organismo. Muitas vezes, a dificuldade para emagrecer pode ter causas que precisam de atenção.
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3: Muito bem, já estamos de volta com mais músicas, mais alô, mais participações. Ei, você aí, ligado ouvindo a primeira e a número um. É bom demais ter você por aqui, sempre ouvindo e claro, participando também. 7:38, bom dia pra você. A Lourdes, ela gravou, bom, um pedacinho desse áudio aqui então, né? Agora foi? Cadê?
5: Bom dia, 28.
3: Dia, Lourdes.
5: Passa pra mim aquela voz daqui. Ela fala assim, dentro desta casa eu existo.
3: Ah, sim, Milionário José Rico, a música Descida, eu acho que é, né? Valeu, bom dia pra... Vou pesquisar aqui, viu, Lourdes? Bom dia pra você. Andréia, vai, sua vez.
6: Bom dia, estamos te ouvindo aqui, manda alô pra nós, André Leal, Giovanni e o Luiz, na sintonia, obrigada.
3: Valeu, bom dia. Quem mais? Vai, Leandro, você.
7: Bom dia, bom dia, bom dia,
3: Três bom dias.
7: Tesouro.
3: Tesouro, seu nariz, Lazarinho.
7: Como é bom acordar e escutar o fino da roça. Hoje acordei virado no Jiraia.
3: Eu, hein?
7: Vambora pra cima, porque foguete não tem ré.
3: O foguete do Elon Musk tem sim, viu? O Starship.
7: É.
3: Vai lá no espaço, deposita mais um satélite, volta à base de ré ainda. Lá ele. Quem mais?
8: Bom dia, 98. Uma ótima sexta-feira abençoada pra todos nós.
3: Nossa Deus, mas que ânimo, que vontade de atropelar o dia.
8: Toca pra nós aí, Zezé de Camargo Luciano, Amigos da Lua.
3: Opa.
8: Ai, ainda lembrando que amanhã é dia dos caça-amigos,
3: é
8: dia do chuá.
3: Amanhã é o famoso dia do chuá, de amanhã não passa. Vamos de mais músicas. Tem Léo Magalhães cantando nesta sexta-feira, Cama de Cimento. Hoje o dia de ouvir o barbeador estralar no azulejo do banheiro.

0: melhor trio de todos os tempos, o trio Parada Dura, Creone, Mangabinha e Barreirito cantando Bicho Bom é Mulher, não vou falar nada. Bom, também ouvimos Léo Magalhães cantando Cama de Cimento, é desse modelo. Também vamos de alô nesse bloco, vai Michael Alencar, você vai campeão, bora, bora.
1: Bom dia, 98, bom dia, Luque, tô tudo tranquilo. Tudo
0: tranquilo.
1: Rapaz, que correria foi essa semana, viu?
0: Ufa.
1: Mas tá quase acabando, quase. Amanhã exame prático, bora, bora pra cima, amanhã vamos ter bastante fotos no estado, se Deus abençoar.
0: Deus abençoar.
1: Valeu, meu irmão, um bom e abençoado dia pra todos, tchau,
0: valeu.
1: Obrigado.
0: Valeu, bom dia, abraço pra você e pra todos os alunos que amanhã vão tentar tirar carteira de habilitação, né? Vão lá pra prova prática, que é bom também, sorte a todos, que Deus abençoe a todos. Valeu, Michael Alencar, um ótimo dia. Tesouro, kkkkk, só falta a dona Florinda, tem umas duas aqui, viu? Alô, Wagner, abraço pra você. Wagner, tem umas duas dona Florinda também, tem uns dois seu Madruga, viu? Eu não digo é nada, também tem uns dois Jaiminhos, é, a Bruxa de 71, tem umas cinco aqui.
2: Bom dia, 98, estou com o segundo da música de Paulo e Paulinho, No Céu dos Braços Seu.
0: Boa.
2: Lá aí, e oferece todo o pessoal em Pederneira.
0: Valeu, bom dia pra você.
3: Bom dia, filho na roça, queria desejar um alô para Nena Predeiro e Nadson Carpinteiro e falar que nós estamos aqui hoje trabalhando, ponto para mais um novo dia. Sextou, bebê. É nós.
0: Valeu, bom dia. Sempre ouvindo o Fim da Roça, a programação 98. Bom dia, Deus abençoe nosso dia. Toca Rick Renner, preciso te encontrar. Essa é boa, quero ver se toca daqui a pouquinho. Alô, Danilo Reis, bom dia pra você, campeão. Vai, quem mais?
4: Bom dia, 98.
0: É o Danilo Silva agora.
4: Um abraço aí pra toda a família Matarazzo, principalmente para a Tânia Matarazzo.
0: Sim.
4: Sextou, sextou, é nós.
0: Sextou, um abraço pra você, bom dia. Sempre ouvindo o Fim da Roça. Quem mais? Bora?
5: Cadê? Bom dia, 98. Sextou, hein? Bora pra cima. É. Manda um alô aí pra gente aqui na obra, Bebê Turuna. Paulo Galego.
0: Quem
5: Pro mais? E Tucano. E toca a música pro meu amigo Galego. E Cadeira Amiga.
0: Eita, toquei mais cedo.
5: Sextou, bora pra cima. Tchau, obrigado.
0: E ele postou aqui: se tiver tocado a música Cadeira Amiga, pode ser Saco de Estopa. Ah, valeu, bom dia. Quero ver qual posso tocar. Cadê esse? Cadeira Amiga já toquei, né? Saco de Estopa, quero ver se consigo tocar mais adiante. Um ótimo dia pra você. Alô dos Anjos, muito preocupante, viu? É, eu não digo é nada. Bora correr pro intervalo? Rapaz. Eu acho que esse povo, a sexta-feira, é a sexta-feira que deixa esse povo doido assim, é? Tem cabimento não, gente? Mas, rapaz, será? 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
0: 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Informa a hora. 7:50.
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0: Ed Brito e Samuel cantando Toda Mulher. Antes, Tonico e Tinoco, a marca da ferradura, e assim ao fim da roça. Alô pra Jaque do bairro Morrinhos, que ontem deu um susto nela. Estava passando ela na rua, ela e um senhor que eu não sei quem. E eu com o carro avancei pra cima deles. Eles arregalaram os olhos grandes, eu também, o trânsito estava meio que parado, tomei um susto, eles também, depois ela me reconheceu, eu a reconheci, ambos sorriram. O senhor ficou com aquela cara assim de, além de me atropelar, ainda quer rir pra mim? Quase me atropelar, né? Rapaz, abraço pra você, Jaque, um ótimo dia pra turma aqui do bairro Morrinhos. Quem era aquele senhor? E ela tá rindo aqui ainda. Abraço pra você, Jaque. Bom dia. Ontem eu estava indo apresentar o evento muito bacana, né? O lançamento da sede de uma entidade que coloca crianças pra jogar futebol. Muito bacana aqui na região da Vila Luísa, né? Do Vila Luísa Futebol Clube. Muito bacana. E parabéns aí a todos que fazem parte dessa instituição maravilhosa que ajuda crianças a ter um tempo de qualidade jogando futebol com toda atenção, né? Ficou muito bacana. Parabéns ao Bozó e toda a turma aí do Vila Luísa Futebol Clube. Quem mais tá no fim da roça? O amigo Rildo Vidal postou aqui um vídeo. O que está sendo feito preparado nessa panela aí, hein, Rildo?
1: Preparando uns cagaitas para fazer geleia.
0: Ah, sim, cagaitas.
1: Depois eu vou mandar, quando estiver pronto, eu vou mandar um pouco para você.
0: Valeu, Rildo Vidal. Abraço pra você, pra Terezinha. Um ótimo dia. Eu lembro quando meu pai trabalhava na fazenda e eu fui passar as férias lá. Foi bem mês de setembro assim. E o meu pai falava: não coma cagaita madura. E principalmente as que estiverem caídas no chão e que estiver quente, porque dá dor de barriga. Que nada, seu Raimundo. Você não sabe de nada, né? Eu fui lá e comi umas 7 cagaitas. Ai, ai, ô noite difícil. Ela chegava a estralicar na beiçola. Ai, depois. 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
0: 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Após sucessivas ordens judiciais, Rede Globo explicou em nota o motivo de cancelar o debate marcado para a noite de quinta-feira. Historicamente, o debate final nas eleições brasileiras. Pouco antes, ministra do TSE decidiu que Globo, ao contrário do que sempre foi usual, não poderia exibir cadeira vazia no debate. A decisão foi motivada por pedido de uma das coligações na disputa pela reeleição. Pecuária brasileira teme prejuízo. Brasil atingiu ontem o limite de exportação e carne enviada à China já paga sobretaxa de 67% desde esta quinta-feira, 1º de outubro. O dólar subiu quase 1% em comparação com o real nesta quinta-feira, dia 1º. Piloto indiano de cerca de 40 anos contou ele mesmo como, no último esforço, após ter sido ferido pelo auxiliar de voo, conseguiu abrir a porta por onde entrou a salvação dos 180 passageiros que voavam para Israel. Velório de Lito Souza, especialista em aviação, será nesta sexta-feira no Museu Aeroespacial em São Paulo. Ele tinha 59 anos. Na hora de votar neste domingo, certidões de casamento e de nascimento serão dos poucos documentos que não serão aceitos. Veja os motivos e saiba como agir. Pelo menos 9 estados terão lei seca no domingo de eleições. Minas não está entre eles. Mega Sena subiu para 82 milhões de reais. Ninguém acertou os números 08, 10, 30, 38, 50 e 53. Chuvas na noite de sábado e domingo voltam a ter estimativa de 20 milímetros em Montes Claros. Calor de 35 graus hoje, semelhante ao das últimas tardes, deve recuar para 32 graus no sábado e para 29 no domingo, com mínimas entre 24 e 20 graus. Neste momento, a temperatura é de 34 graus, sol e nuvens, mais nuvens do que sol nos estúdios da Rádio 98 FM Montes Claros. A umidade do ar está em 43%, com ventos a 11 km por hora.
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0: Muito bem, já estamos de volta com mais músicas, mais alô, mais participações. Ei, você, é bom demais tê-lo por aqui, ouvindo e participando do Fino da Roça. Ah, valeu, Jaque, do bairro Morrinhos, bom dia pra você. Bom dia, mande alô aí pra Clécio e Fernando, e toca pra gente a música Sonho de um Caminhoneiro. Alô, Clécio Rodrigues, bom dia pra você, seu menino, quero ver se toca mais adiante. Um grande abraço, e sempre ouvindo o Fino da Roça. Bom dia, toca aquela música do Pablo, Imprevisto. Ana Lúcia da Vila Atlântida, Pablo. Ana Lúcia, eu vou verificar se é possível tocar a música. Um grande abraço a você, sempre ouvindo aqui o Fino da Roça. Quem mais tá por aqui, bora?
15: Meu amigo, bicho feio.
0: Bicho feio.
15: Bom dia, ouvinte do Fino da Roça. Bicho feio, tô ligadinho aqui no Fino da Roça. Toca aquela moda top aí pra nós, como sempre.
0: Valeu, esse é o Wanderson Lopes, o conhecido, super conhecido Sambuquinha. Alô, Sam, bom dia pra você, querido. Obrigado pela audiência de sempre. É, bom demais ter você por aqui. Quem mais do Fino da Roça?
16: Alô, 98, Clecinho do Novo Jaraguá. Sextou, sextou, bebê!
6: Eita. Toca a próxima aí pra nós.
0: A próxima é boa.
6: Toca a próxima aí, meu querido. Tamo junto.
0: Sempre junto. Abraço, Clecinho. Bom dia. Adoro gente doida, são os melhores. Bom, vamos mais músicas. 8h17, vem chegando o Mirosmar.

0: Eu cuido de você, enfim, amor não vai faltar. Bruno e Marrone. Antes teve Zezé e Luciano cantando Irmão da Lua, Amigo das Estrelas, músicas pedidas mais cedo. E vamos de mais alô, alô pra Juliana. Estou ligadinho, ouvindo a melhor rádio do mundo. Valeu, Juliana. Bom dia pra você, pra mamãe Magda, o papai Nicó e um ótimo dia pra toda a família. Bom dia! Ah, sim! Valeu, DJ Flexon, Apolo Viana. Abraço, campeão. Bom dia. Bom dia, estou por cá. Toca música pra gente. Sextou aí. Obrigado. Valeu, um ótimo dia pra você. É o Matheus. Alô, Matheus, o maridão da Débora, o papai da Luna Valentina. E gente fina que só. Valeu, campeão. Alô, Déia do Carmo. Cadê o áudio da Déia do Carmo?
1: Bom dia, meu diamante negro. Final de semana abençoado para todos nós.
0: Amém! Já virei diamante negro. Valeu, bom dia para vocês. Sempre ouvindo aqui a 98. Ah, sim, tem alô para ela, para Grazi. Mas a Grazi é original, viu? Alô, Grazi, bom dia para você, essa menina. E sempre ouvindo aqui a primeira e a número 1. Voltamos já.

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3: Andrade Colchões informa a hora 8:31. Bom dia.
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3: De volta com o trio Parada Dura cantando O Último Adeus. Essa música é mais do que uma música, é um lamento de um coração sofrido. Tristeza ao nível máximo. Sofrimento, angústia e dor. Aê, madeira!

0: Evandro Júnior com o Diego e Vitor Hugo, Caí na Sua Lábia, bandida. Também ouvimos o trio Parada Dura cantando O Último Adeus. E vamos de mais alô pra turminha que tá por aqui. Alô, Robson Domingos, alô, Cozinho, faz isso não. A música é dessa do trio Parada Dura. Deu até vontade de tomar uma e já postou aqui uma foto dele segurando um copo de cerveja. Eu não digo é nada, Cozinho. Bom dia pra você, seu bebedor de cerveja. Bom dia, eu sou a Maria Fernanda de Capitão Inés. Quero pedir a música Chitãozinho Chororó, Planeta Azul. Essa é boa, viu? Valeu, Fernanda, bom dia pra você, essa menina. Opa, bom dia, amigo querido. Deus abençoe a você grandemente. Amo o Fino da Roça, traz boas lembranças. Obrigado, Georgina Guimarães, ouvinte assídua. Assino no Edgar Pereira, um grande abraço pra você. DJ Flexon Apolo Viana, sua vez.
1: Rádio, nome. Rádio 98 FM, a primeira e a número 1. Manda um alô aí pro top DJ Flexon Viana, sintonizado aqui em Boa Vista do Pacuí. Um alôzaço aqui também para Ney, aqui no Bar do Ney, em Boa Vista do Pacuí. Valeu, irmão.
0: Abraço a todos.
1: Sextou.
0: Sextou. Laudevina Nadia, sua vez, vai.
2: Bom dia, 98, aqui é a Nadia do Rio de Salvatória 2. Toca uma pra mim aí do Léo Magalhães, por favor. Bom dia pra todos, bom final de semana, obrigado.
0: Valeu, beijinho. Bom dia. Um grande abraço e sempre ouvindo o Fino da Roça. Bom demais ter você por aqui. Bom dia, sextou. Alô, Fabinho. Boa sexta-feira a você também, amigo. E sempre ouvindo o Fino da Roça. Bruninho, você vai.
3: Bom dia, 98. E sabadão novamente, viu? Um ótimo final de semana a todos, sem exceção alguma, viu? Deus possa abençoar a vida de cada um dos ouvintes.
0: Amém.
3: Não por cá, viu?
0: Sempre.
3: Manda alô pro meu amigo Rael Minado Mentiroso, Luizinho Milton, mais mentiroso ainda, lá da comunidade do Rio Verde. Tchau, obrigado.
0: Se você esquecer o Ua de novo, ele vai passar mal, viu? Eu tenho certeza. Alô, Ua, bom dia pra você, extraterrestre. O Fino da Roça volta já. 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
0: Antes, não saia daí. 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
5: 8:41.

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1: Muito bem, já estamos de volta com muito mais músicas, mais alô e mais participações. 8:48. Ah, o Bruninho postou um áudio aqui. Ele tava de férias, tava lá no Nordeste do país, né? Na praia lá, com a sua esposa Lude, com a sua filhinha Helena, curtindo. Aí ele acha, na cabeça dele, ele acha que hoje é sábado. Ouça o áudio que ele mandou aí anteriormente, que eu coloquei no ar, inclusive, estamos aqui morrendo de rir.
0: Bom dia 98, e sábado novamente, viu?
1: Abraço pra você, Bruninho. E sempre ouvindo aqui a 98. Todo doido é doido. Ah lá, que mais? Alô, Marcelo Mendonça, sua vez, bora. Cadê o áudio do Marcelo? Bora, agora vai, né?
4: Bom dia 98, dia. Toca aquela música Pega Fogo Cabaré, homenagem.
1: Eu tenho um amigo, o Gildásio, né? Ele falou que lá no cabaré não é quente assim não, viu? Lá o ar-condicionado fica sempre em 23 graus.
4: Naja, nossa querida Montes Claros. É. Tô aqui fazendo um cafezinho pra acabar de suar de vez.
1: Eu não digo, é nada.

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0: Marcos e Belucci cantando Pena Que Você Já Namora. Pena Que Você Já Namora. Deixa pra lá, vai. Alô pro Gil Gomes em Cachoeira de Goiás. Alô, Gil, bom dia pra você. É, Marcelo Mendonça, vai rindo, eu não digo é nada. Alô pro Adriano Fagundes, do bairro Nossa Senhora de Fátima. Cadê o áudio dele, hein?
1: Bom dia, André, um abraço a todos os ouvintes. Toca pra nós a música Rick Renner. Mãe.
0: Mãe.
1: Oferece a todos os ouvintes também, em especial para Red Rocha, motorista do aplicativo.
0: Bacana, fique ligado, quero ver se toca daqui a pouquinho, viu? Tô daquele jeito, hoje trocando os pedidos ao mesmo tempo. Caçula, é a sua vez, menino, bora! Agora vai, né? Cadê o áudio da caçula? Foi?
2: Bom dia, 98.
0: Dia.
2: Ei, pelo Rio, você me fez rir agora, viu? Caçula, cheguei ontem, já vou voltar hoje.
0: Pra roça. Pra roça, bom.
2: E sobre a história da Vagaita, eu ri muito. É verdade.
0: É verdade, o nome. A Cagaita tem esse nome, eu acho que é por isso mesmo, viu? É.
2: Mas deixa pra lá.
0: É.
2: Um de você não fala nada.
0: Na dica.
2: Uma música bonita pra nós, hein? Manda pra turma de Jatobá. Neide, Jurandir, Maria Diana e a família.
0: Valeu, bom dia a todos. Valeu, caçula. Abraço pra você, sempre ouvindo aqui o Fino da Roça e a programação 98. Quem mais, hein? Manda a música Paquera aí pra minha mãe, Dona Magda. Alô, Dona Magda Louca. Abraço, senhora. Bom dia, estamos aqui na escuta. Eu e ele, ele e eu. Aquele abraço pra você, Vani Silva. Nada a ver, né? Nossa, Deus, tô lendo igual o Chaves. Bom dia, estamos aqui na escuta. Eu e a Laide. Agora sim, né? Onde que eu tirei isso, gente? Meu Deus do céu, que cara doido sou eu. Estamos aqui na escuta, eu e a Laide. Alô, Laide, bom dia pra você. A irmã da Vani Silva. É, sempre ouvindo a 98, que é bom também. Grazi, bom dia pra você. Minha gente, o Fino da Roça volta aí em instantes com muito mais músicas, mais alô, mais participações. E pra você que ainda não tem, tenha o número do nosso WhatsApp e mande a sua mensagem, participe e interaja com a rádio. É bom demais ter você por aqui. Essa é uma grande verdade. 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
0: 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Após sucessivas ordens judiciais, Rede Globo explicou em nota o motivo de cancelar o debate marcado para a noite de quinta-feira, historicamente o debate final nas eleições brasileiras. Pouco antes, ministra do TSE decidiu que Globo, ao contrário do que sempre foi usual, não poderia exibir cadeira vazia no debate. A decisão foi motivada por pedido de uma das coligações na disputa pela reeleição. Pecuária brasileira teme prejuízo. Brasil atingiu ontem o limite de exportação e carne enviada à China já paga a sobretaxa de 67% desde esta quinta-feira, 1º de outubro. O dólar subiu quase 1% em comparação com o real nesta quinta-feira, 1º. Piloto indiano de cerca de 40 anos contou ele mesmo como, num último esforço após ser ferido pelo auxiliar de voo, conseguiu abrir a porta por onde entrou a salvação dos 180 passageiros que voavam para Israel. Velório de Lito Souza, especialista em aviação, será nesta sexta-feira no Museu Aeroespacial em São Paulo. Ele tinha 59 anos. Na hora de votar neste domingo, certidões de casamento e nascimento são dos poucos documentos que não serão aceitos. Veja os motivos e saiba como agir. Pelo menos 9 estados terão lei seca no domingo de eleições. Minas não está entre eles. Mega Sena subiu para 82 milhões de reais. Ninguém acertou os números 08, 10, 30, 38, 50 e 53. Chuvas na noite de sábado e domingo voltaram a ter estimativa de 20 milímetros em Montes Claros. Calor de 35 graus hoje, semelhante ao das últimas tardes, deve recuar para 32 graus no sábado e para 29 no domingo, com mínimas entre 24 e 20 graus. Neste momento, a temperatura é de 31 graus. Sol e nuvens, mais nuvens do que sol nos estúdios da Rádio 98 FM Montes Claros. A umidade do ar está em 37%, com ventos a 10 km por hora.
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14: A calvície é a redução parcial ou total de cabelos, que pode ocorrer em ambos os sexos. Estão enganados aqueles que acreditam que a calvície é apenas um fator genético. Problemas relacionados à alimentação incorreta ou mesmo à higiene inadequada do couro cabeludo pode causar a calvície.

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0: ao som dos Rolling Stones, a música Start Me Up, abrindo bem este final de semana, né? Já final de semana, dando play no final de semana, os Rolling Stones, na Máquina do Tempo da 98. Antes teve Denis e Demian, a música Paquera, e assim é o Fino da Roça aqui da 98, que é bom também a programação, um espetáculo. A Paula Maria postou aqui: sextou macarrão bolonhesa com suco de melancia com acerola para as crianças lá do Dudu Narciso, é isso? É nada. E ela postou aqui ainda um vídeo dos pratinhos já feitos, pronto para irem para as mãozinhas das crianças. Se eu pego esse pratinho aí, eu acho que esse pratinho eu comeria assim, sem pestanejar, sem pensar duas vezes, umas oito porções dessa aí, Paula Maria. Nossa senhora, que delícia! Macarrão à bolonhesa com suco de melancia, com acerola. Ainda bem que eu nem queria, que eu não sou desses gordinhos malucos que ficam querendo tudo, não. Eu não sou desses aí, não. Imagina se fosse. 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
16: 9:20, bom dia. É o dia, hein? É o dia. Eita!

0: Eita, e a Alice Just cantando Cowgirl. Antes tivemos Leandro e Leonardo, Dia de Rodeio. E vamos de alô pra turminha que tá por aqui. O que o Bruninho tá postando aqui? Ele tá lá, né, com o picolé, se refrescando nesse calor. Aê, Bruninho, abraço pra você. Não quero picolé, não. Lá ele. Cai fora, rapaz. Quem mais tá no fim da roça? Alô, Grazi, bom dia pra você. Jesus do bairro Morrinhos, é a sua vez. Bora.
1: Bom dia, 98. Aqui é Jesus dos Morrinhos. Toca qualquer uma música aí pra mim, com Eduardo Costa. Então, bom dia, Thiago.
0: Valeu, bom dia pra você, sempre ouvindo aqui a 98. Quem mais? É o Adriano. Bora, Adriano, você campeão.
2: Bom dia, 98. Bom manda dia. Um alô aqui na Rua Itália, na construção, pra Adrianex, Paulo, Zói, Emerson e Cauã. Nós estamos ligados na 98.
0: Tá certo.
2: E uma música pra nós de Rick Rene.
0: Show de bola, fiquem ligados aí. Um grande abraço a todos e sempre ouvindo a primeira, número 1. Adrianex. Eita. Bom, Fim da Roça é o campeão de audiência e volta em instantes com mais músicas, mais alô, um monte de participações e você, é claro, fique ligado ouvindo aqui o Fim da Roça, o campeão de audiência. Música sertaneja de qualidade, claro, é por aqui. Voltamos já, é rapidinho, não saia daí.
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3: Já estamos de volta com a Raquel Lídia cantando Escapadinha. Eu vou pedir que você não preste atenção na letra dessa

0: aí ouvimos Danilo e Davi cantando Não Sou Terapia. Antes tivemos a Raquel Lídia e a sua escapadinha. E vamos de mais alô pra turminha que tá por aqui ouvindo, participando. Adilson, é a sua vez. Bora, campeão.
1: Bom dia, 98. Adilson dia. 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
0: 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O Fino da Roça volta em instantes com mais músicas, mais alô e, é claro, um monte de participações. Você fique ligado ouvindo aqui o Fino da Roça, o campeão de audiência, sempre com o melhor da música sertaneja e, claro, muita moda de viola também. Bem, voltamos em instantes. 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

0: o Leonardo e o seu sextou. Eu não digo é nada. Antes tivemos Rick Renner e a música Sextou. Assim é o fim da roça, né? Cadê? Vamos ver mais participações?
1: Agora, alô, sim. Bom dia, 98! Bom dia! Aquela é dica do Ciro dos Anjos?
0: Não digo. Eu quero deixar bem claro que eu não estou acelerando o áudio de ninguém. Ele é assim mesmo. Vai, continua, menino velho feio doido.
1: Número 1, melhor do Brasil?
0: Meu Deus.
1: Sextou!
0: Sextou.
1: Alô, galera da Prefeitura, sextou pra nós!
0: Abraço pra vocês, meninos. Bom dia, bom trabalho por aí. Valeu, Bruninho. Bom dia pra você também. Bom, o programa de hoje fica por aqui. Volta amanhã às 5 da manhã, mais uma vez, claro, contando com sua audiência e participação.
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0: Após sucessivas ordens judiciais, Rede Globo explicou em nota o motivo de cancelar o debate marcado para a noite de quinta-feira. Historicamente, o debate final das eleições brasileiras. Entidades do rádio, TV, jornais e revistas também se manifestam. Pouco antes, ministra do TSE decidiu que Globo, ao contrário do que sempre foi usual, não poderia exibir cadeira vazia no debate. A decisão foi motivada por pedido de uma das coligações na disputa pela reeleição. Embaixada dos Estados Unidos no Brasil divulga em nota, abre aspas, os serviços consulares na Embaixada dos Estados Unidos no Brasil serão suspensos a partir de sexta-feira, 2 de outubro, devido a preocupações com a segurança. Fecha aspas. A Austrália também suspendeu atendimento. Pecuária brasileira teme prejuízo. Brasil atingiu ontem o limite de exportações e carne enviada à China já paga sobretaxa de 67% desde esta quinta-feira, 1º de outubro. O dólar subiu quase 1% em comparação com o real nesta quinta-feira, dia 1º. Piloto indiano, de cerca de 40 anos, contou ele mesmo como, num último esforço, após ser ferido pelo auxiliar de voo, conseguiu abrir a porta por onde entrou a salvação dos 180 passageiros que voavam para Israel. Velório de Lito Souza, especialista em aviação, será nesta sexta-feira, no Museu Aeroespacial em São Paulo. Ele tinha 59 anos. Na hora de votar neste domingo, certidões de casamento e de nascimento são dos poucos documentos que não serão aceitos. Veja os motivos e saiba como agir. Pelo menos 9 estados terão lei seca no domingo de eleições. Minas não está entre eles. Mega Sena subiu para 82 milhões de reais. Ninguém acertou os números 08, 10, 30, 38, 50 e 53. Chuvas na noite de sábado e domingo voltam a ter estimativa de 20 milímetros em Montes Claros. Calor de 35 graus hoje, semelhante ao das últimas tardes, deve recuar para 32 graus no sábado e para 29 no domingo, com mínimas entre 24 e 20 graus. Neste momento, a temperatura é de 33 graus. Sol e nuvens, mais nuvens do que sol nos estúdios da Rádio 98 FM Montes Claros. A umidade do ar está em 31%, com ventos a 14 km por hora. 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

0: Ao Chapeludo com Nando Moreno e Rio Negro e Solimões. Abraço pra Kelly e família de Água Boa. 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Agora 10h14.
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0: Retrovisor com Gustavo Lima. Abraço pra Ingrid, abraço também pro pessoal de Grossilândia. 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
3: Muita gente quer melhorar a saúde, emagrecer ou ganhar massa muscular, mas não sabe por onde começar. E um ótimo primeiro passo é observar os próprios hábitos. Anotar o que come durante o dia, os hábitos das refeições, a quantidade de água, como está o sono e a prática de atividades físicas já ajuda muito. Isto mostra padrões que muitas vezes passam despercebidos. Às vezes o problema não é só comer demais, mas beliscar o dia inteiro. Em outros casos, a pessoa fica muitas horas sem comer e exagera à noite. Também tem quem dorme mal e sente mais fome no dia seguinte. Quando você entende melhor a sua rotina, fica mais fácil cuidar da sua saúde.
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5: Agora 10h36.

Agora, 10h39, vamos à pergunta de hoje. Você acha que homens escondem mais os sentimentos do que as mulheres? Ah, os participantes poderão faturar no final do programa um combo da Oba Burger, que fica na rua Raul Correia. O zap é o 3220-1591. Tem também uma pizza de 6 pedaços da De Maria Pizzaria, que fica na rua Leonel Beirão de Jesus, 2013, no bairro Doutor João Alves. O telefone é o 988-33-6403. Você acredita e acha que homens escondem mais os sentimentos do que as mulheres? Participe!

0: Alemão do Forró com Hugo e Guilherme. Dia de saudade. Abraço pro Maurício, também pro Vinícius. Pessoal aí da Só Cabeçotes. 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
2: Muito bem, voltamos então com as primeiras participações aqui no Sua Voz no Ar, que hoje pergunta o seguinte: você acha que homens escondem mais os sentimentos do que as mulheres? Os participantes poderão faturar aí no final do programa um combo da Ubu Burger e também uma pizza de 6 pedaços da De Maria Pizzaria. Vamos então às primeiras participações.
6: Alô, 98, Luciana da Vila Luiz, sou bem quente. Os homens, com certeza, escondem mais os sentimentos que sentem pelas mulheres.
7: E aí, 98, sou Marlene Pazinha de hoje. Não quer de hoje, acho que sim, os homens são mais duros. Eles escondem os sentimentos.

0: Silva, hoje tá fazendo um ano aqui no Sua Voz do Ar. Abraço, Maurício. Alô também pro Vinícius e turma. 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
0: 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Após sucessivas ordens judiciais, Rede Globo explicou em nota o motivo de cancelar o debate marcado para a noite de quinta-feira. Historicamente, o debate final das eleições brasileiras. Entidades do rádio, TV, jornais e revistas também se manifestam. Pouco antes, ministra do TSE decidiu que Globo, ao contrário do que sempre foi usual, não poderia exibir cadeira vazia no debate. A decisão foi motivada por pedido de uma das coligações da disputa pela reeleição. Embaixada dos Estados Unidos no Brasil divulga, em nota, abre aspas, os serviços consulares na Embaixada e nos consulados dos Estados Unidos do Brasil serão suspensos a partir de sexta-feira, 2 de outubro, devido a preocupações com a segurança. Fecha aspas. A Austrália também suspendeu o atendimento. Pecuária brasileira teme prejuízo. Brasil atingiu ontem o limite de exportação e carne enviada à China já paga sobretaxa de 67% desde essa quinta-feira, 1º de outubro. O dólar subiu quase 1% em comparação com o real nesta quinta-feira, dia 1º. Piloto indiano, de cerca de 40 anos, contou ele mesmo como, no último esforço após ser ferido pelo auxiliar de voo, conseguiu abrir a porta por onde entrou a salvação dos 180 passageiros que voavam para Israel. Velório de Lito Souza, especialista em aviação, será nesta sexta-feira, no Museu Aeroespacial em São Paulo. Ele tinha 59 anos. Na hora de votar neste domingo, certidões de casamento e de nascimento são dos poucos documentos que não serão aceitos. Veja os motivos e saiba como agir. Pelo menos 9 estados terão lei seca no domingo de eleições. Minas não está entre eles. Mega Sena subiu para R$ 82 milhões. Ninguém acertou os números 8, 10, 30, 38, 50 e 53. Chuvas na noite de sábado e domingo voltaram a ter estimativa de 20 milímetros em Montes Claros. Calor de 35 graus hoje, semelhante aos das últimas tardes, deve recuar para 32 graus no sábado e para 29 no domingo, com mínimas entre 24 e 20 graus. Neste momento, a temperatura é de 34 graus. Sol e nuvens, mais nuvens do que sol, nos estúdios da Rádio 98 FM, Montes Claros. A umidade do ar está em 28%, com ventos a 14 km por hora.
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4: 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As compressas de gelo podem ser utilizadas imediatamente após ter ocorrido o trauma.

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2: Abraço, Reivon, do bairro Alterosa. A pergunta de hoje, Reivon, pode participar aí também, ó. Você acha que homens escondem mais os sentimentos do que as mulheres? Vamos então a mais participações aqui no Sua Voz no Ar.
3: Alô, 98. Tem alguns homens que escondem sim, viu? Não sei se é por medo de sofrer, ou por machismo, ou para deixar a mulher toda indecisa se sente amor por ela ou não. Isso é muito ruim.
4: Fala 98, bom dia. Sobre a pergunta de hoje, eu acho que o homem ele é mais retraído, né, a expor seus sentimentos, a demonstrar o que ele realmente sente, né, pelo fato da masculinidade deles, do ego deles, né. As mulheres não, já entram com profundidade, tudo, demonstram seus sentimentos. Toca Gustavo Lima aí, sujeito, quero concorrer à pizza.
2: Agora 11:11.

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1: É isso, agora 11h23. A pergunta de hoje, valendo um combo da Uba Burger e também uma pizza de 6 pedaços da De Maria Pizzaria, é: você acha que homens escondem mais os sentimentos do que as mulheres? Mais participações por aqui.
2: Fala 98, bom dia, sobre a enquete de hoje. Eu mesmo, particularmente, eu não guardo o sentimento com minha esposa, não. Eu simplesmente mostro tudo a ela, tudo que eu dedico a ela, tudo que eu desejo pra ela, entendeu? Eu demonstro muito sentimento pra minha esposa e ela sabe disso. E ela gosta muito, viu? Bruno Henrique do Velas Dois.
1: Valeu, Bruno!
3: Bom dia, 98. Na minha opinião, acho que não. Homens fica muito no pé da gente. Às vezes a gente fala, eu não quero, eu quero viver minha vida só pra Deus, e sempre está tocando aquele assunto. Ah, eu preciso de arrumar alguém. Ah, vai procurar alguém pra lá, cara. Tem gente de mal de mim até hoje, há 40 anos, porque eu não quis casar com eles. Tem uns homens que são uns nojos. A gente não, na primeira olhada a gente já vê que o cara não quer nada com a gente não continua. Usa mais inteligência, eles não, parece que fica cego, surdo.
1: Alô, Marta, dona Baixiana, no bairro de Pereira.

Quem me fala qual a necessidade aqui na programação da 98 FM com Henri Freitas? 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
1: Muito bem, a pergunta de hoje aqui no Sua Voz é: você acha que homens escondem mais os sentimentos do que as mulheres? Vamos a mais participações aqui no Sua Voz no Ar.
2: Olá, 98, bom dia. Aqui é Janaína. Em relação à enquete do dia, penso que os homens sim têm dificuldade de demonstrar seus sentimentos em relação às mulheres. E isso acontece devido até uma imposição da sociedade, né? Desde muito cedo os homens são incentivados que homem não chora, que homens tem que estar o tempo todo forte, né? Demonstrando uma força. E isso vai gerando, né? Essa casca dura, essa postura de que homem não pode sofrer.
3: Bom dia, 98. Sabe o que eu acho? O homem, ele sempre teve esse negócio de ser mais reservado. Então, quando ele gosta de alguém, ele não gosta de ficar mostrando muito, não. Eu sempre percebi isso. A mulher é mais atirada. Ela, quando ela gosta, ela fala. O tipo nosso é esse aí, não deixa nada escondido. E o homem já é mais reservado. Isso é dele mesmo, viu? Já vem do próprio homem.

Coldplay aqui no Sua Voz do Ar, Paradise. Daqui a pouquinho tem muito mais oferecimento. 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

0: É, 30 graus, 34 graus aqui no Alto dos Morrinhos. E a pergunta de hoje, tá, é o seguinte: você acha que homens escondem mais os sentimentos do que as mulheres? Valendo um combo da Uba Burger e também uma pizza de 6 pedaços da De Maria Pizzaria. Vamos a mais participações aqui. Vamos lá.
1: Bom dia, 98. Sobre a enquete aí, o homem não demonstra, só fica calado. E a mulher é mais sentimental, mostra. Mais fácil mostrar o sentimento dela.
0: Ok.
2: Bom dia, 98, aqui é a Grazi respondendo a enquete, com certeza, viu? Esconde sim, mais do que as mulheres sim. Às vezes eles vão passando pano, né? Vão fingindo que não tá nem aí. É, mente também muito, questão de sentimento. Aí vira uma baderna só. Nossa, com certeza sim.

0: vivo, Daniel com Jorge Matheus, alguém. 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
0: Muito bem, agora 11:59. 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
0: Após sucessivas ordens judiciais, Rede Globo explicou, em nota, o motivo de cancelar o debate marcado para a noite de quinta-feira, historicamente o debate final das eleições brasileiras. Entidades do rádio, TV, jornais e revistas também se manifestam. Pouco antes, ministra do TSE decidiu que Globo, ao contrário do que sempre foi usual, não poderia exibir cadeira vazia no debate. A decisão foi motivada por pedido de uma das coligações na disputa pela reeleição. Embaixada dos Estados Unidos no Brasil divulga em nota, abre aspas, os serviços consulares na Embaixada e nos consulados dos Estados Unidos no Brasil serão suspensos a partir de sexta-feira, 2 de outubro, devido a preocupações com a segurança, fecha aspas. A Austrália também suspendeu o atendimento. Pecuária brasileira teme prejuízo. Brasil atingiu ontem o limite de exportação e carne enviada à China já paga sobretaxa de 67% desde esta quinta-feira, 1º de outubro. O dólar subiu quase 1% em comparação com o real nesta quinta-feira, 1º de outubro. Piloto indiano de cerca de 40 anos contou ele mesmo como, no último esforço após ser ferido pelo auxiliar de voo, conseguiu abrir a porta por onde entrou a salvação dos 180 passageiros que voavam para Israel. Velório de Lito Souza, especialista em aviação, será nesta sexta-feira no Museu Aeroespacial em São Paulo. Ele tinha 59 anos. Na hora de votar, neste domingo, certidões de casamento e de nascimento são dos poucos documentos que não serão aceitos. Veja os motivos e saiba como agir. Pelo menos 9 estados terão lei seca no domingo de eleições. Minas não está entre eles. Chuvas na noite de sábado e domingo voltaram a ter estimativa de 20 milímetros em Montes Claros. Calor de 35 graus hoje, semelhante ao das últimas tardes, deve recuar para 32 graus no sábado e para 29 no domingo, com mínimas entre 24 e 20 graus. Neste momento a temperatura é de 34 graus. Sol e nuvens, mais nuvens do que sol, nos estúdios da Rádio 98 FM Montes Claros. A umidade do ar está em 25%, com ventos a 13 km por hora.
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10: Muito bem, agora o meio-dia e 6. A pergunta de hoje é: você acha que homens escondem mais os sentimentos do que as mulheres? Vamos a mais participações aqui no Sua Voz no Ar.
11: Bom dia, 98. Olha, sobre a enquete, com certeza o homem, ele demonstra mais, ele fala mais, mas é porque o homem, ele bate o olho ali na mulher, já apaixona, e mulher não, mulher é mais sentimento, mais coração, a mulher, ela olha pra pessoa e apaixona também, mas ela, quando ela fala que tá gostando de você, você pode acreditar que é verdade, porque a mulher, ela é mais durona, mas ela age mais com o coração, ela é mais alma, ela apaixona pela pessoa. E o homem, ele demonstra mais, né? O homem, ele é mais, como é que a gente fala, mais manteiga, né? Mas a mulher também é maravilhosa, ela, quando ela demonstra, é porque é verdade mesmo, né? É isso aí. Bom dia.

0: Air Supply Goodbye aqui na Máquina do Tempo 98 FM. 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
0: Aos ouvintes que participarem do Sua Voz no ar de hoje, poderão faturar uma pizza de 6 pedaços da De Maria Pizzaria e também um combo da Ua Burger, Rua Raul Correia, no Funcionários. A pergunta de hoje: você acha que homens escondem mais os sentimentos do que as mulheres?
3: 98, aqui é Carla. Sobre a enquete de hoje, esconde sim muito, viu? Tem hora que a gente fica até confusa, porque não deixa esclarecido realmente, né, aquilo que a gente quer saber. Aí a gente fica até confusa, né, sem saber, né, o que sente, o que não sente, entendeu? Então esconde demais. E eles conseguem esconder assim, ó. Não é pouco, não.
0: Valeu, Carla.

0: Evandro Júnior e Diego e Vitor Hugo, Caí na sua lábia. 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
1: Sua Voz de volta, Sua Voz no ar. E a pergunta de hoje: você acha que homens escondem mais os sentimentos do que as mulheres?
5: Fala, 98. Leandro, do Residencial Sul. Sobre a enquete de hoje, eu acho que o homem esconde sim. O homem esconde mais, o homem, ele não deixa transparecer, né? Que ele puder deixar assim debaixo dos panos, assim, né? Valeu, abraço a todos.
1: Valeu, um abraço, Leandro.

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2: Olha só, hein?

0: Mentiroso Eu, com Henrique Juliano. 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
0: 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Após sucessivas ordens judiciais, Rede Globo explicou em nota o motivo de cancelar o debate marcado para a noite de quinta-feira, historicamente o debate final das eleições brasileiras. Entidades do rádio, TV, jornais e revistas também se manifestam. Pouco antes, ministra do STE, do TSE, decidiu que Globo, ao contrário do que sempre foi usual, não poderia exibir cadeira vazia no debate. A decisão foi motivada por pedido de uma das coligações na disputa pela reeleição. Embaixada dos Estados Unidos no Brasil divulga em nota, abre aspas, os serviços consulares na embaixada e nos consulados dos Estados Unidos, no Brasil, serão suspensos a partir da sexta-feira, 2 de outubro, devido a preocupações com a segurança e fecha aspas. A Austrália também suspendeu o atendimento. Pecuária brasileira teme prejuízo. Brasil atingiu ontem o limite de exportação e carne enviada à China já paga a sobretaxa de 67%. Desde essa quinta-feira, 1º de outubro. O dólar subiu quase 1% em comparação com o real nesta quinta-feira, dia 1º. Piloto indiano, de cerca de 40 anos, contou ele mesmo como, num último esforço, após ser ferido pelo auxiliar de voo, conseguiu abrir a porta por onde entrou a salvação dos 180 passageiros que voavam para Israel. Velório de Lito Souza, especialista em aviação, será nesta sexta-feira no Museu Aeroespacial em São Paulo. Ele tinha 59 anos. Na hora de votar neste domingo, certidões de casamento e de nascimento são dos poucos documentos que não serão aceitos. Veja os motivos e saiba como agir. Pelo menos 9 estados terão lei seca no domingo de eleições. Minas não está entre eles. Chuvas à noite de sábado e domingo voltam a ter estimativa de 20 milímetros em Montes Claros. Calor de 35 graus hoje, semelhante aos das últimas tardes, deve recuar para 22 graus no sábado e para 29 no domingo, com mínimas entre 24 e 20 graus. Neste momento, a temperatura é de 35 graus. Sol e nuvens, mais nuvens do que sol, nos estúdios da Rádio 98 FM Montes Claros. E a umidade do ar está em 23%, com ventos a 10 km por hora.
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4: O aumento da massa muscular aprimora o desempenho esportivo, aumenta a proteção dos ossos e articulações, melhora da estética e modelagem do corpo e melhora do condicionamento físico. Esporte e atividade física colaboram para ganhar massa muscular. Contudo, o treinamento resistivo, exercícios com peso no qual há uma resistência, como a musculação, é a forma mais eficiente para aumentar o volume da massa muscular.

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4: 1:09. Você acha que homens escondem mais o sentimento do que as mulheres?
5: Alô, 98, boa tarde, tudo bem? Sobre a enquete de hoje, né? Sim, eu acho que os homens, eles têm medo, né, de mostrar a fragilidade, o sentimento dele, seja bom ou ruim. Eles têm medo, né, da vulnerabilidade ali, eu acho que é isso. Às vezes, quando eles vão falar, já passou, né, muito tempo, às vezes deixa acontecer muitas coisas para ter coragem de falar, que às vezes é até difícil de resolver. Então, eu acho que é mais por isso, né, os homens tentam ser durão.
4: Ok.
6: Boa tarde, 98. Eu acredito que, de acordo com a pesquisa aí, tá certo, sim. O homem esconde mais os sentimentos porque o homem é mais racional e a mulher é mais sentimental. Aí, questão também da cultura, né? O homem já foi criado nesse lado, achando que homem não chora. Isso aí mais é questão cultural e o homem é mais racional.
4: Ok, agora 1:10.

0: Shows que apresenta nesta sexta-feira, portanto hoje, aniversário do cantor Edilson Batista e mais, Hernani Moreira, Nilcinho Baladeiro e Carequinha do Forró no Fazendão. Mulheres não pagam entrada até as 22 horas, hein? É hoje, aniversário de Edilson Batista no Fazendão. 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
5: De volta. Hoje tem no Fazendão aniversário do cantor Edmilson Batista, viu? E ainda participação de Hernani Moreira, Nilcinho Baladeiro e Carequinha do Forró. Até às 22 horas, mulheres não pagam entrada. É hoje aniversário do Edmilson Batista no Fazendão. E você, acha que homens escondem mais os sentimentos do que as mulheres?
9: Cada dia, cada enquete, uma diferente da outra e cada vez mais interessante. Essa de hoje não tem como disfarçar, nem homem e nem mulher. Eu penso que está no meio a meio. O problema é o tete a tete, o cara a cara, o frente a frente. Aí é mais complicado, né? Assumir ou não se o relacionamento é verdadeiro, se não é. Mas está no meio a meio. Penso eu, né, claro.
5: Ok, abraço, Marquinhos. Abraço também para o Zé Cutia, pessoal de Nova Esperança, 1:23.

Alemão do Forró com Hugo Guilherme, dia da saudade. Alô, Dedê, pessoal do bairro Independência. Alô também pra Nívia, moçada do bairro Major Prates. 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
3: Muita gente ainda vê a obesidade como falta de esforço ou disciplina, mas isso não é verdade. A obesidade é uma doença crônica e envolve vários fatores como genética, hormônios, alimentação, sono, estresse e o funcionamento do organismo. Por isso, o tratamento não deve ser baseado em culpa e sim em acompanhamento correto. A obesidade aumenta o risco de problemas como diabetes, pressão alta, gordura no fígado, apneia do sono e doenças do coração. E nem sempre é só comer menos e fazer exercícios. Muitas vezes é preciso entender por que a pessoa ganha peso e por que tem dificuldade para manter o emagrecimento. A obesidade tem tratamento e buscar ajuda é um cuidado com a saúde.
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4: Muito bem, agora 1h33. 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
8: E aí, neste final de semana tá rolando também a festa de São Francisco de Assis no bairro Edgar Pereira. 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

0: Amo dos Outros, com Henrique e Juliano, fechando sua voz de hoje. Alô, Alice, do bairro Todos os Santos, no oferecimento de Fazendão Shows, que apresenta nesta sexta-feira aniversário de Edmilson Batista e ainda Hernani Moreira, Nilcinho Baladeiro e Carequinha do Forró no Fazendão. Mulheres não pagam entrada até às 22 horas. É hoje, viu? Aniversário de Edmilson Batista no Fazendão. 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Informa a hora, 2 em ponto.
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0: 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Oportunidade de prestação de serviços. 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Se você possui carro e busca uma renda extra, essa é a sua chance. O pagamento é feito por entrega realizada. Interessados devem entrar em contato pelo WhatsApp 38 984 18 7243. Repetindo, 984 18 7243. Não perca essa oportunidade de aumentar seus ganhos.
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4: Duas e cinco.
5: Simbora na sua sexta-feira. Conexão 98 FM. Com mais informação pra você. Diversão nas suas tardes. E claro, aquela música magnífica. Até as 16h, galera. Tudo bem aí? Tá fácil não, hein? É a primeira e a número 1. A Rádio Que Rádio, a Jornal, é revista em TV. Sextou. O primeiro

0: mulher brasileira.
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3: 2:14.
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3: 2:19.
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5: Muita emoção, muita alegria no ar. Gil Gomes já tá ligadão, né, Gil Gomes? Em Cachoeiras de Goiás, sempre com a 98 ali, é toda hora, todo dia. Lourdes Bueno também tá por aqui, ó, curtindo. Gostou demais da abertura aí com Alemão do Forró. Ai, galera que gosta de um forrozinho do Arrocha, hein? Dedê mandando abraço pra turma da feirinha do Independência. Carla também amou aqui a música do Pissirico, gostou? É a 98 sempre surpreendendo vocês. Adriel já tá ligadão lá também em São Vicente. E o Bruninho, aê, turma do porcelanato, do mármore. É isso aí, gostei do vídeo, hein, garoto? Tá certo, é. Se tornar aí um influencer digital no futuro, rapaz. Cheio das graças, hein, meu? Oficial.

oportunidade para curtir uma música dessa, hein? Que delícia! 2h23. Hoje é sexta? Então faltam 7 dias, contagem regressiva. 7 dias para Dinho Ouro Preto pintar na cidade mais quente do planeta. Dinho Ouro Preto e banda trazendo os grandes sucessos da carreira. Muita guitarra, energia e atitude. 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Tá chegando em Moque, capital inicial, galera. É a turnê Música Urbana. 9 de outubro.

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14: Arthur Ferreira e Emanuele, a Sofia, toda a família aí ligadaça nessa tarde. Com tempo fechado e muito vapor na cidade de Montes Claros, Norte de Minas. Só vou tocar esse forrozinho pra você aqui, mas não acostuma não, viu? A Lana já sabe também como é que é. A Lana tá ligada lá agora. O Bruninho lá do Porcelanato também já sabe. O Wellington de Glaucilândia, Dedê. Forrozão hoje à noite, hein? Vocês ficam pedindo muito forró e eu vou ter que fazer uma hora só de forró aqui na rádio. Valeu, meus amigos! tatuagem. Alô, Cidão Pedreiro, Celhão da Eletrônica. Bora que bora. Cestinha pesada, hein, Mateuzão, da João 23.

0: Esse aí é o Natanzinho, hein?
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0: é o nosso convidado.
1: 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Informa a hora. 2h45.
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0: Anitta, Abre Caminho, com Alexandre Carlo. Teve também Panda, Corpo Nu, abraço para Giovanna. Ligada, Giovanna Oliveira.
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0: Neste momento, em Montes Claros, no topo dos morrinhos, 36 graus, 21% de umidade relativa do ar. Ventos a 8 km por hora.

0: 25 anos no ar, galera. Zezé de Camargo, irmão da Lua, amigo das estrelas. O Romilton Baterias é fanzaço dessa aí, né, Romilton?
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2: Se você receber um impulso incontrolável de ir para a geladeira para comer alguma coisa, tente evitar doces, alimentos gordurosos e chocolates. Substituí-los com uma cenoura, por exemplo, ou uma maçã. Estará introduzindo menos calorias no seu corpo e a vontade será saciada da mesma forma.

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0: E a nossa repórter 98, ouvinte, né? A Giovana Oliveira tá trazendo informações sobre o clima direto da Vila Atlântida.
1: Nós 98, boa tarde, ouvintes da primeira e a número 1. Estou aqui diretamente do bairro Vila Atlântida. Por aqui o tempo bem abafado, céu nublado a parcialmente nublado, com temperaturas de 38 graus. Vou passar toda a tarde aqui de plantão, aguardando a tão sonhada chuvinha. E caso ela caia, eu chamo vocês novamente. É com você, locutor.
0: Aí, ó, a nossa repórter, 38, onde você tá, menina?

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1: Olha aí que musicão, hein? Peão todo tatuado. Abraço aqui pra equipe de marketing da 98, né? Maria Alice, Rodrigo e Duda. Daqui a pouco tem conteúdo novo aí no Rádio Mock 98 FM Instagram, viu? Da Rádio 98. Um dos Instagrams, né, galera? Porque tem um jornalístico também, arroba montesclaros.com. Alô, Zeco Dias. Zeco Dias já confirmou prêmio hoje no programa na Esportiva, a partir das 5, hein? Tem churrasco, meu filhão. Nívia do Major tá por aqui ligadinha. Leandro mandando abraço para os colegas da Automarcas. Não tem condições de tocar essa música nesse horário não, viu, Leandro? Muito pesado, ok, meu amigo? Abraço a todos aí da Automarcas. E o Mateusão da João 23.
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0: musicão.
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2: 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Informa a hora. 3:15.
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11: Fala, Larissa.
12: Boa tarde, 98.
11: Quase não sai, né? Mas saiu, agora saiu.
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11: Um beijo aí para a Larissa, ligadinha. Alô também para aniversariante do dia, né? Kaique tá mandando para a sua prima aniversariante, mas cadê o nome dela, moço? Então tá bom. Kaique mandando para a sua prima aniversariante do dia. Não tem o nome aqui, mas tá valendo. Parabéns aí, prima do Kaique. Jetski.

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4: Na saúde, uma coisa é fundamental: cada pessoa é única. O que funciona para um pode não funcionar para o outro. Isso vale muito para emagrecimento, uso de vitaminas e suplementos. Por isso, dietas prontas e receitas da internet nem sempre trazem resultados e às vezes podem até atrapalhar. Um tratamento correto leva em conta a rotina, os exames, a idade, os hábitos e as dificuldades de cada pessoa. Tem gente que precisa controlar mais a fome, outros precisam corrigir falta de vitaminas, melhorar o sono ou reduzir o estresse. A boa medicina não trata só o peso, trata a pessoa como um todo. E é isso que traz resultados mais seguros e duradouros.
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8: 3:34.
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0: Ana Castela e Simone Mendes, não vai ver nunca.
1: Pode
0: mais. O que tem que ser será, viu, meu amigo?
1: E você?
0: Rayane e Rafaela cantaram anteriormente com Henrique e Juliano. E teve também Jason Mraz.
2: 3:46. 999-243657. 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
4: Sim.

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11: Faltando 9 para as 4.
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Bala. Alojada, você ouvindo aqui com o Gustavo Lima. E antes teve Neto Brito e Luan Pereira, Mega Ré. Conexão, na segunda tá de volta, às 14 horas.

0: 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Informa a hora. 3:59. 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
1: 4 e 4.
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2: Boa tarde.

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0: 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Informa a hora. 4:45.
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7: 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Informa a hora. 10 para 5.
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3: A gordura trans e seus efeitos nocivos à saúde têm sido alvos de estudos recentes. A gordura trans está no salgadinho de pacote, na batatinha frita das lanchonetes fast food, na maioria das margarinas, na pipoca de micro-ondas, nos bolos e tortas industrializados e nas bolachas.

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2: Abre que é sucesso. Vamos junto, meu povão. 2 de outubro, segundo programa aí de outubro no ar, na frequência 98.9. Chegamos! O sol vai, o sol vem, o sol entra, o sol sai. E ele fica nessa aí. Agora mesmo já escondeu de novo, hein? Mas agora há pouco já tava, tinha uns raios aqui do sol. Voltou a esconder, as nuvens vão se movimentando. E do meu lado tá ele, que se movimenta também a todo instante, dentro do esporte local e internacional. Roy Chaves, boa tarde.
3: Boa tarde, Fábio Santos, ouvinte da primeira e da número um aqui na Esportiva.
2: No programa de hoje, vamos trazer as escalações de Brasil, que jogará contra a Índia amanhã na hora do almoço. Brasil! Mais tarde, às 18h30, já à noitinha, o Atlético vai receber o Bragantino em jogo atrasado da 21ª rodada. Temos premiação hoje também para a galera que participa. E é claro, né? Vamos analisar a tabela do Brasileirão e também falar um pouco do futebol local e do vôlei local, pois esse final de semana também, né, Roy Jabs? Tem muita coisa pra...
3: Tem algumas coisas acontecendo, né? E pra quem participar hoje respondendo a pergunta, Fábio Santos, temos aqui do Cotias Baixo Churrascaria, 500 gramas de picanha. E o que mais?
2: Hoje também, já pode mandar em placar para Brasil e Índia e placar para Atlético e Bragantino. Palpitômetro, hein? Até 15 segundos. 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
3: É esse prêmio aí, eu vou falar com você, dá pro camarada até acertar aí o cadastro com a namorada aí, ó.
2: Acertar o cadastro. Então é isso.
4: Olha ele aí, ó.
2: São as novidades para 98 nos seus 45 anos de credibilidade.
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2: No YouTube deixamos lá pra galera, Roy, somente Brasil e Índia, ok? Aí tem opção lá, Brasil goleia fácil, opção número 1. Vitória magra do Brasil, opção número 2. Vitória da Índia, zebra? Nossa, opção 3. E a opção 4, o jogo terminará empatado.
6: Não acredito não, Charlene.
2: Qual a sua opinião?
3: Vamos empatar e perder pra Índia. Aí o Mascaploc podia ir embora depois de uma dessa.
2: A Índia tá na posição 138 no ranking da FIFA, Roy Chaves.
3: Eu vou apostar aqui um placarzinho assim de 2-0 pro Brasil.
2: Você sabia que Brasil e Índia nunca se enfrentaram na história?
3: Eu nem sabia que na Índia tinha seleção brasileira. Seleção brasileira. Seleção de futebol.
2: Indiana.
3: Nunca sou.
2: É o primeiro jogo na história, então, galera. Vamos observar o que vai acontecer. O Rafinha, você ficou sabendo, né? Nós ficamos sabendo no meio da semana, Roy. É. Que o Rafinha tinha se contundido, igual na Copa, aquela coisa toda. Mas sabe o que aconteceu lá em Barcelona? No time que ele joga?
3: É.
2: Os médicos avaliaram e ele não tem nada, Roy Chaves.
3: É o chamado migué que ele deu pra ir pro DM e ficar no sapatinho.
2: Mil vezes essa vinheta.
6: Eu não acredito não, Charlene.
2: Essa combinou, Roy.
3: Agora, ô Fábio, um jogador...
2: É possível isso?
3: Do nível de Rafinha, que joga no Barcelona, seleção brasileira, simulando contusão. É o fim. Ah, é pra parar com esse negócio de futebol.
2: Será que ele simulou, Roy? Ou durante a viagem, naquele... frescor do avião, né? Ele estendeu as suas pernas para a poltrona e a sua coxa melhorou, Roy Chaves. A gente não sabe. Pode ser o calor.
3: É, pode ser que ele fez uma viagem também, que ele fez uma decolagem e deu uma volta no tempo, né? E aí voltou no tempo e recuperou. Será que foi isso, não?
2: Agora, você comentou aí, eu vou ler pra você alguns comentários, né, diante dessa notícia que saiu da internet, pode ser?
3: Pode.
2: O povo ficou...
3: Eu também tô querendo, não sabia disso, não.
2: O povo não gostou, não.
3: Você tá fuxiquendo também, Duda saiu, mas ficou cedo.
2: Gente, pode responder aí, continua respondendo aí. Nós estamos analisando aqui a contusão que, milagrosamente, do Rafinha não existe mais. Porém, ele não tá na seleção, foi cortado, né, Roy, porque... Teve que ir embora e vai jogar contra o Getafe já na próxima data aí do Barcelona.
3: Ah.
2: Bom, capitão e artilheiro, né? Melhor jogador do mundo nessa temporada, o Rafinha.
3: É?
2: Tá sendo considerado o melhor do mundo nessa temporada.
3: Mas não ganhou ainda não,
2: né? Não ganhou nada, né? É, o departamento do Barcelona liberou ele para disputar, né, o jogo da La Liga contra o Getafe depois da data FIFA. Olha aqui, vamos ler alguns comentários, os mais, né, curtidos aqui nessa página. Os caras estão fugindo da seleção. Olha o time que nós temos que torcer e que nos representa. Um comentário é isso. Quer comentar o comentário, Roy?
3: Ué, é um comentário pertinente, né, que um jogador do status que tem o Rafinha simular uma contusão para não jogar na seleção brasileira, aí realmente é o final de carreira. Pode largar para lá. O negócio de seleção brasileira pode abandonar.
2: Outro jogador. Ah, quer dizer, outro torcedor. Esse cara não deveria ser mais convocado. Outro, só tem lesão para jogar na seleção. KKKKK. Mais um, é só vestir a camisa amarela que ele amarela. Oi. E vai nesse naipe aí, todos os comentários na internet, nessa direção. O pessoal não engoliu essa gracinha aí do Rafinha, viu, galera? Impressionante, hein? E agora eu vou trazer então a escalação, ok? De Masca Plock para jogar contra a Índia, pode ser?
3: Pode.
2: Gente, Pedro é o principal, né? A principal novidade na escalação da seleção para enfrentar a Índia. Vai começar jogando, hein? O atacante do Flamengo começou o treinamento desta sexta-feira entre os titulares em Calcutá e é o favorito para começar o amistoso de sábado no lugar de Rafinha. É, Carlo Ancelotti, blá blá blá, iniciou a atividade com 8 mudanças em relação ao time titular na vitória por 4-2 diante da Austrália na última terça. O Brasil vem bem, vem de vitória. Então vamos à escalação para ajudar a galera que tá aí participando, né? Pelo 998009898. O time titular da atividade, Roy, que provavelmente pode ser esse, começou assim, ó. Pedro Morisco no gol, já trocou o goleiro. O que você falou?
3: É, experimentou um goleiro em cada amistoso, né? Bem, é raciocínio lógico, né?
2: Você acertou em cheio.
3: Já tá ouvindo o programa aqui, mano?
2: Você não chutou não, né, Roy? Você, pela sua experiência no futebol e no esporte, né?
3: E o Ancelotti, naturalmente, nos escutando aqui, ele seguiu o conselho, né, a orientação nossa.
2: Pedro Morisco agora é o goleiro que vai jogar do Coritiba, tá bom? Mateuzinho de um lado, na zaga ali Marquinhos, Arthur Dias e na lateral esquerda Douglas Santos. Danilo no meio, com Andrei Santos e Gabriel Bontempo. E lá na frente, Estevão, Pedro e Vini Júnior. Pelo menos o Vini Júnior não fica fingindo aí que está contundido, né, Chaves?
3: É, pelo menos isso. Não está jogando nada não, mas pelo menos não simula.
2: Gente, a gente tá falando que é fingimento, mas é só na brincadeira, viu, pessoal? A gente sabe muito bem que um jogador profissional não faria isso jamais, né, Chaves?
3: É, nós tivemos um episódio semelhante, porém com uma interpretação diferente, né, Fábio? Você lembra do Neymar? Que o treinador...
2: médico?
3: Do Santos falou que ele estava machucado. Que ele estava... Não, que ele estava...
2: Tava bom.
3: Curado.
2: Tava bem.
3: Que ele estava bem, que ele não tinha lesão. Aí foi para a seleção...
2: Tava.
3: E tava bichado.
2: Moço, mas tava mentiraiada nessa seleção também, viu? Olha aí, ó. Como é que a gente vai confiar nessa seleção?
0: Brasil!
2: Falem a verdade para o povo quer saber o que a nossa seleção pode entregar até a Copa de 2030. Dito isso, Roy, qual o seu placar? Você falou 2-0, né?
3: 2-0, né? Acho miúdo.
2: 2-0 para o Brasil. É a Índia? 9-1.
3: 9?
2: A Índia não tem... Que isso, Roy? Posição 138, não
3: é? Fazer uma sugestão no seu placar só para ficar uma coisa mais assim justa.
2: É, 2 é pouco. Não gostei do seu placar, não.
3: 9-2, que é o placar do Galo sobre o Cruzeiro, aquela história. Tá? Que lindo. Não pode ser, não?
2: Lino vai voltar quarta-feira, aí você conversa com ele sobre isso aí.
3: Ô, Lino!
2: Então, 9-2, Roy disse, o Brasil vai ganhar. E eu fico...
3: Não, eu falei 2-0, 9-2.
2: Mas você não mudou, não?
3: Eu tava querendo alterar o seu placar de 9-1 pra 9-2.
2: Entendi. Então segue 2-0 para o Roy. E 9-1, na minha opinião. 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
2: E amanhã tem Atlético. Depois de 14 dias de pausa, o Atlético retorna aos gramados e recebe o Bragantino às 18h30 deste sábado na Arena MRV. Esse jogo aí, né? Pendente da 21ª rodada do Brasileirão. Se quiser sair com os 3 pontos e subir, a equipe de Domingues, o Barba, terá que lidar com quase um time de desfalques. Uai, já vai entrar desse jeito? Como o jogo acontece em meio à Superdata FIFA, o Atlético não poderá contar com 6 jogadores convocados, ó. Ah, tá, entendi. O zagueiro Vitão, o lateral esquerdo Cauã Passini, com a sub-20, né, seleção sub-20. O lateral direito Preciado, o volante Alan Franco e o atacante Alan Minda foram convocados pelo Equador. O volante Kevin Castanho disputa os amistosos pela Colômbia e o sexteto vai estar de volta para o jogo contra o Paranaense. Próxima quinta, Roy Chaves, dia 8 de outubro. Opa, tá voltando o Brasileirão aí, galera. 6 jogadores faltando, então. A escalação do Atlético posso trazer, então?
3: Por favor.
2: Nesta 21ª rodada atrasada. Everson entra, Natanael de um lado, Lianco e Vitor Hugo na zaga, Renan Lodi na outra lateral. No meio, Tomás Pérez, Fred, Maicon e Bernat, Coelho e Renier. Rapaz, o time nem parece estar desfalcado, não, hein? Né, Rocha? Você observar assim pelo olhar, não parece, não.
3: Coelho está aí no time?
2: Tá no time. É
3: importante. Fred também, né?
2: Renier, só cara pesado. É,
3: na zaga, inclusive, aquele Leonardo, aquele que veio, que machucou, já está disponível lá. Aquele zagueiro já está...
2: Lianco voltou, olha lá. Lianco jogando na zaga com o Vitor Hugo. O almoço.
3: O Vitão tá servindo a seleção sub-20, Fábio?
2: Exatamente. É. 6 jogadores, ó. Qual o placar então, Roy, para esse jogão?
3: 2-0, Galo doido.
2: 2-0, então, o seu placar hoje, né? Médio.
3: É, hoje eu tô engessado no 2-0.
2: Bragantino, deixa eu ver a tabela do Brasileirão como é que tá aqui, que eu até esqueci com essa data FIFA. O Atlético é o 7º com 40. Atrás de Cruzeiro, que é o 6º com 45. É, ganhar esse jogo é importante pra encostar ali já. Bragantino é o 10º com 36. 36 tem o Bragantino. Na frente tem o Coritiba com 38 pontos em 9º lugar. Bragantino também com a vitória aí, dá um salto lá pra 8ª colocação. Encosta no Atlético com 39 pontos. Belezinha, vamos para um breve break e já tem mais.
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2: 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Informa a hora. 5 e

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1: 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Manda aqui pra mim, Roy Chaves, já que você tá ocupado aí e não quer trabalhar, me manda aqui.
2: É, ele tá me perturbando aqui.
1: O Roy tá tentando resolver aqui o problema, gente, rapidinho. Técnico, ok? 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Viu, Giovana, aqui é tudo ao vivo, minha filha. Tá pensando que é fácil? É, minha filha, pra levar até sua casa, até sua empresa, um som cristalino há 45 anos, exige uma atenção especial a cada segundo. Galera do YouTube, aquele abraço. Tá respondendo enquete aí também, né? Já vou passar ali no YouTube e observar essa parcial. 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Roy tá com alguma formiga ali. Que ele não para quieto, hein, rapaz? Alguma coisa típico aí, lá ele, Roy Chaves.
2: É o vírus do Hélio.
1: É novo esse vírus aí.
2: É desse jeito.
1: Ai, Jesus. Beleza. Falando aí dos nossos patrocinadores, vamos ouvir o povo então, né?
2: Vamos ouvir.
1: Aproveitar, é bom que você vai resolvendo os problemas. E daqui a pouco eu vou trazer uma polêmica, tá? Uma polêmica do futebol brasileiro que vai dar discussão durante alguns dias. Vou trazer pra vocês já já. Podem ficar despreocupados, não é sobre bet dessa vez, não. Agora são 5h27. Cândido, placar para os jogos do fim de semana.
3: Sobre essa enquete aí, Brasil e Índia, vai ficar empate de novo. Vai ficar empate.
2: Bacana,
3: e Galo vai ganhar de 2x0. 2x0 pro Galão.
2: 2x0 pro Galo.
1: Ai, ai, viu? Imagina o Brasil empatando com o Índia. Isso é impossível, meu filho, de acontecer.
2: Melhorou aí, é fato.
1: Ó, deu uma pequena. Deixa eu ver. Opa, deu uma pequena melhorada, hein?
2: Beleza.
1: Ó. É, parece que tá. O negócio tá ficando bom. Boa tarde.
4: Boa tarde, 98. Aqui tá falando é Breno sobre a enquete de hoje. O Brasil vai ganhar de 4x0. E o jogo do Galo vai ficar empatado. Valeu, obrigado.
1: Aí, tá vendo,
2: Cândido? Quem é que falou aí?
1: É assim que fala, Cândido.
5: Brasil!
1: Tocando? 4x0. Esse aqui foi o Breno Rodrigues.
2: Breno, secando o Galo, né?
1: Mas a da seleção ele acertou. Neto das placas.
6: Fala, Roy Chaves. Fala, Fábio. Graças a Deus, tá voltando o campeonato. Amanhã tem Galão da Massa. Placar do meu Galão, 3x0. Viu? E Brasil vai ganhar um golzinho magrinho, viu?
1: 1x0. 1x0, Brasil. Se for gol do Vini Júnior, já resolve. Já tá bom. A gente já sobe no ranking da FIFA e devolve o lugar aí que o Marrocos tomou da gente no ranking da FIFA. O quinto lugar será nosso novamente, olha.
2: É, presta atenção, o Brasil tá perdendo para Marrocos. Vai empatar com quem, meu Deus?
1: Você fala, não, mas ele tá perdendo.
2: No ranking.
1: Exatamente, calma, a gente vai chegar lá. Esse ranking eu não concordo com ele, não. Tem que ficar em primeiro, quem ganhou mais Copa, é para sempre. O Brasil fica em primeiro até alguém passar ele, né, não, Roy? O que você acha?
2: Ué,
1: é o mais justo, hein?
2: O Brasil só vai chegar no topo depois que ele ganhar uma Copa, né? Mas... ganhar alguns campeonatos. Tem Copa aí, algumas Copas aí, Confederação, Copa América, pode ser que melhore aí, né?
1: É, porque o peso é maior.
2: É, porque todos os jogos, os amistosos todos também contam, né? Pra FIFA ranquear. Agora, perder ponto em amistosos com a Índia e com a Austrália é brincadeira.
1: Vai não, ué. Meteu 4 na Austrália.
2: Mas ele teve aquele empate lá, né?
1: É, empatou uma e ganhou outra. Então, Índia, se prepara, viu? Vamos encher a cachola da Índia. Eu sei que vocês estão revoltados com o que acontece no Brasil, mas eu ainda sou uma pessoa otimista, ok? Vamos lá. Boa tarde, Peu do Primavera.
5: Boa tarde, 98. Brasil e Índia.
1: Ó. Quer ver?
5: 4-0 pro Brasil.
7: Brasil!
5: E essa contusão de Rafinha aí, isso é treta. Hoje o Barcelona tá mais seleção do que o Brasil.
1: Tem gente falando, Peu, Roy e Ovitz, que o Rafinha falou assim, eu quero voltar lá pro Barcelona, porque lá tem uns caras que jogam melhor e tocam pra mim do jeito que eu quero aqui. Se eu ficar aqui, eu vou ficar passando raiva. Será que é verdade isso ou é só especulações? Diz
2: que ele olhou pra seleção e falou, o que eu tô fazendo aqui?
1: O que eu tô fazendo aqui?
8: Olha ele aí, ó.
1: Ele parou.
9: Já olhou pra alguém e pensou, o que passa na cabeça dela?
1: Os caras estão ficando nervosos jogando na seleção, hein, gente? Valeu, Peu, pela participação. Todo mundo concorrendo. Roy Chaves, quando você quiser cortar aí com informações, você entra, hein?
2: Hoje nós temos aí notícias do Amador. E do Amador, segunda divisão, né? A hora que você quiser.
1: Já pode adiantar, então?
2: Podemos.
1: Já tem mais ouvintes. Aguarda aí, pessoal, porque agora é hora do...
10: Campeonato Amador.
2: Dois jogos para completar a rodada que ficaram para trás aí. Jogos que não foram cumpridos, né? Temos hoje no campo do Cruzeirinho. Às 19h45, Vila Exposição e Boca Futebol Clube. E amanhã, às 16 horas, lá no campo do Magalhães, teremos Magalhães e NASA. E agora a secretaria lançou o campeonato amador de segunda divisão. As equipes interessadas deverão comparecer na secretaria. As inscrições serão presenciais a partir do dia 5 de outubro até o dia 9 de outubro. São só 16 vagas, ou seja, categoria de acesso, segunda divisão do Amador de Montes Claros. As equipes interessadas devem comparecer lá na secretaria, procurar nossos amigos lá, Didi e Cristiano, o Salsicha.
1: Ok, boa chance então, se inscrevam, galera. Falando em campeonato local também, pessoal, lembrando que amanhã tem o vôlei, né? O Neto das Placas está perguntando, Roy, por que você não trouxe ingresso do vôlei hoje? Porque amanhã tem Bock e JF, né, galera? Pela última rodada do.
2: Pois é, o pessoal do vôlei realmente esqueceu de mandar aí, né? Mas foi uma falha deles.
11: Não acredito, não.
1: Você tá culpando eles?
2: Mas eles têm que mandar aqui pra gente, pra nós fazermos a promoção aqui, divulgar também pra eles lá.
1: E aí?
2: O Mons Clássico que joga amanhã, né, Fábio?
1: Que tristeza. E aí, Neto? Não é culpa nossa, não, viu? Amanhã, 18 horas, né? Meia hora antes do jogo do Atlético Mineiro. E também teremos pro Norte, mais cedo. 3 da tarde, vai até Paracatu, se eu não me engano, né? O nome do adversário é realmente Paracatu. Então deve ser a cidade de Paracatu, não, Roy?
2: Ah, com certeza.
1: Enfrentar pela terceira rodada.
2: Paracatu é indo aqui em direção a Brasília, Uberlândia, ali, aquela situação lá.
1: Quantos quilômetros?
2: Paracatu não é pertinho, não, velho.
1: Então o Funorte já tá por lá, né? Provavelmente, pela segunda divisão do Mineiro. Esse jogo é importantíssimo, porque o Paracatu é o líder do Grupo B com 6 pontos, já ganhou 2. O Funorte é o quarto com 3 pontos. Então, lá no estádio Frei Norberto, o Funorte precisa trazer pelo menos um empate, né, Roy? Pra continuar aí firme nesse hexagonal inicial.
2: O Funorte voltou agora, fez um trabalho interessante, né? Usando muito as peças daqui da região, das categorias de base, aproveitou jogadores aqui das cidades vizinhas, alguns aqui de Montes Claros, inclusive do Vila Nova. O Vila Nova cedeu alguns jogadores lá pro Funorte. Então, usando essa política aí da prata da casa, basicamente, tá retornando aí essa divisão pesada do futebol mineiro. E a gente torce para que dê certo esse trabalho, que ele tenha logo uma ascensão para o módulo 2, né, Fábio? Para ano que vem a coisa ficar mais movimentada ainda no futebol mineiro aqui, no contexto de Montes Claros.
1: É o clássico local, né? Clássico de Montes Claros em breve, hein? Esse jogão vai rolar demais, hein? Eu tô louco para que aconteça logo um clássico, nem que for um amistoso, Roy, entre Norte e Funorte, para movimentar essa cidade.
2: É verdade.
1: Bom, é o seguinte, Paracatu tá lá na região noroeste do estado, e no jogo que o time do Funorte venceu aqui em Montes Claros, Roy, na última rodada, você se lembra? Do São João del Rei? É, menino, quem fez o gol foi o Guilherme, viu?
2: Guilherme,
1: um golaço aí, um cruzamento, ele chegou com tudo, metendo pra dentro e trouxe aquela vitória sensacional do Funorte. Parabéns, Funorte! Quando tiver jogo aqui, Roy, vamos tentar de
2: vamos
1: novo,
2: auxiliar, né? Vamos lá, né?
1: E algum ingresso também, igual você trouxe da outra vez?
2: Sim, não, com certeza. Com certeza, aí não tem dúvida, não. O Cristiano vai nos mandar aí pra gente fazer essa promoção aí.
1: O povo aqui da rádio só quer ganhar, e eu também. No YouTube, Brasil e Índia, amistoso, 50%. Brasil vai golear fácil. Eu apostei 9-1. Vitória magra do Brasil, que é o que o Roy colocou. 50% tá empatado lá então. O Roy colocou só 2-0. Um pequeno intervalo, rapidinho.
2: Por favor.
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4: Vai, Giovana, palpitômetro.
5: Betage 98, 1-0 pra Índia. E o Galinho vai perder de 2-0.
6: Coisa ruim.
4: Meu Deus, 1-0 pra Índia. Ela tá zoando, né, Roy?
6: A prosa dela não tá boa, não.
4: Ela tá zoando.
6: Aí só quem tá comendo o miolo dela tá fazendo.
4: Voltamos aqui
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4: Ô, minha filha, o dia que a Índia ganhar do Brasil, eu peço conta da rádio.
6: Olha.
4: Olha, tomara que não aconteça isso amanhã, hein? Aí segunda tô fora. Bom, você tem uma notícia interessante aí, né? Você acabou de falar sobre o campeonato amador, Chaves. E quem é que vai falar pra gente, esclarecer ainda mais o que você acabou de dizer no bloco anterior?
6: Nossos amigos lá, o Cristiano Gilvan e o Didi, que são os organizadores do evento.
4: Lembrando, gente, que a gente tá ao vivo também pelo YouTube, viu? TV Montes Claros Com, obrigado aí pelo carinho de todos. Mais de 1000 visualizações agora à tarde. Bora subir esse trem aí.

0: força do regulamento do ano passado foram rebaixadas. Estas quatro equipes têm direito à vaga automática. Caso elas não tenham interesse, aí sim a vaga dela ou delas, né, será repassada para outra equipe. E vamos trabalhar, Roy e Fábio, com a lista de espera. Ou seja, se tivermos mais interessados do que o limite de vagas, a gente vai ter uma lista de espera, como funciona no vestibular, né? E em caso de desistência, aí essa equipe da lista de espera, ela passa a ser uma participante do Campeonato Amador da Segunda Divisão. Somente depois do encerramento do prazo de inscrição, que a gente vai trabalhar com o calendário para a realização do congresso técnico, sorteio das chaves e o anúncio da data de abertura, né? O Didi também vai dar uma palavra para vocês, falar um pouco mais dessa segundona que tem despertado grande interesse no futebol raiz de Montes Claros.
1: Boa tarde, meu amigo Roy, meu amigo Lino, todos os ouvintes aí do programa de vocês aí, que faz um grande sucesso aqui em nossa cidade, em nossa região. E essa grande novidade aí que a Secretaria de Esportes vem trazer para vocês, que é o Campeonato Amador da Segunda Divisão, a segundona, vindo aí com muita expectativa, muitos clubes aí retornando ao cenário esportivo de Montes Claros, muita procura de clubes aí, e na segunda-feira nós vamos estar abrindo aí as inscrições aí para ver quem vai ser as 16 equipes contempladas em disputar a segunda divisão do Campeonato Amador de Montes Claros. Um grande abraço aí, Roy, um grande abraço, Bino, e a todos os ouvintes do programa.
0: Então é isso, Roy. Recapitulando, segunda-feira, dia 5 de outubro, início do prazo de inscrição para o Campeonato Amador da Segunda Divisão. Organização da Prefeitura de Montes Claros e da Secretaria Municipal de Esporte, Lazer e Juventude. É bom falar que essa inscrição ela é totalmente gratuita e ela é feita de forma presencial. Não existe outra maneira de se inscrever. O dirigente interessado deve vir à Secretaria de Esporte e preencher essa ficha de inscrição. Então a gente vai considerar a relação dos clubes a partir da ordem de chegada, né? São 16 vagas, né? Voltamos a afirmar, são 16 vagas, e mais adiante anunciamos o congresso técnico e como será o formato de disputa com o sorteio das chaves, tá bom? Agradeço mais uma vez esse nobre espaço, Roy, um abraço a todos da 98 FM, a primeira e a número 1.
2: Valeu, menino, obrigado aí, Didi, obrigado, Salsicha. Olha aí, Fábio, isso tudo é um reflexo, né, de coisas que vão acontecendo no futebol, né? A própria situação do Norte na primeira divisão do Campeonato Mineiro, e aí o Funorte, né, na divisão considerada como terceira divisão, né, que é o módulo B, na verdade, não é o módulo 2, é o módulo B, né, que corresponde à terceira divisão, e o Campeonato Rural foi um sucesso, e agora esse campeonato da primeira divisão do Campeonato Amador. E agora a necessidade do amador ter uma divisão de acesso também, né? Isso tudo acontecendo em função dos gramados, dos campos que foram reformados, que estão sendo reformados, que estão sendo ampliados aí em quantidade e que favorece a prática do futebol, e muitos desportistas que estavam afastados estão retornando. Então isso é muito bom para o futebol de Montes Claros, para o esporte de Montes Claros.
3: Exatamente, Montes Claros vivendo aí um grande momento na sua história esportiva, galera. Bora! 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
3: Agora são 5h46, já estamos na reta final do programa. Não vou chamar break agora, não. Vamos trazer algumas pessoas aqui, pode ser, Rachados?
2: Pode.
3: Daqui a pouco entra o comercial aí. Ó, tem uma pessoa dizendo aqui, ó, se a Índia ganhar do Brasil amanhã, vamos levar Roy no cabeleireiro. O que você acha, Roy? Vai cortar um pedaço do seu cabelo?
2: Se a Índia ganhar?
3: Se a Índia ganhar.
2: A Índia ganhar, eu topo o desafio.
3: Ah, não vai ganhar, né? É claro que não vai ganhar.
2: Tá valendo, tá valendo.
3: Oh, não vai ganhar nunca,
2: gente. Mas o cabeleireiro meu chama Gilson. Você tem que levar lá no Gilson. Gilson que é presidente do Cruzeirinho. Um abraço, Gilson. Obrigado pela audiência.
3: Quem falou isso aqui foi o Bezerra da Silva. Ué, é o cantor?
2: Bezerra.
3: Bezerra da Silva?
2: Bezerra não é o cantor, não, mas Bezerra é ouvinte nosso aqui de sempre, sempre acompanhou o Pagodão 98 aí, a vida inteira, Bezerra. Bezerra é ex-policial civil, acho que ele aposentou.
5: Não acredito, não,
2: Eu só tô vendo ele aí agora em festa e barzinho, não tô vendo ele trabalhando.
3: Rapaz, o cara tem um nome de famoso.
2: É, é, é, é.

0: Sensacional. Vamos ouvir então, povo. Palpitômetro para os jogos do fim de semana mais importantes.
1: Da 98. Resultado do jogo. Brasil 2-1. Atlético e Bragantino 2-2.
0: Aí, um empatão, Alexandre disse. No final do programa, um de vocês ganhará 500 gramas de picanha para encher esse bucho aí, lá no Cotias Baixo Rascaria, e outra pessoa vai levar dois combos de uma só vez, hein? Para levar acompanhante. 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
2: Ok. Aqui na Esportiva, todo mundo que concorre não precisa nem comprar mais mantimento em casa, não, que é todo dia
3: tem um aniversariante.
0: Como é que é?
2: Pessoal, todo dia tem um prêmio pra ir no restaurante. Não, é uma pizza, é um churrasco, é um combo da Uba Burger, é um combo aí de. 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
2: Aí vem, aí vem.
0: Ó, a galera que tá na internet aí, a gente segue com o som. Naturalmente. Porém, no rádio estamos enfrentando alguns probleminhas técnicos. Então vamos para o break e voltamos já já. Ok, galera do YouTube?
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1: Ok, último bloco aqui então do nosso programa. Tem uma pessoa aqui, o Cavalcante Variedades, ele mandou uma mensagem bacana. Fala aí.
2: Ô, velho, vocês acreditam que eu não consegui ficar na Paraíba me lembrando desse programa, velho? Moça, tá doido, é bom demais, moço. Eu gosto demais da resenha de vocês aí,
1: ó. É bom. Olha, foi pra Paraíba,
3: como é que ele chama?
1: Cavalcante Variedades.
3: Ô, Cavalcante, quando você for a Paraíba, você pode nos escutar também, acompanhando aí pelo
1: YouTube.
3: Pelo YouTube e também pelo sinal da rádio através da internet.
1: Exatamente, Cavalcante. Você não vai perder.
3: E eu agradeço muito o carinho e a audiência, meu irmão.
1: Aê, garoto. Deus abençoe aí ao Cavalcante. Bom, já são 5h56, a hora do Ângelo já tá chamando ali, galera. Mas eu queria trazer uma pequena notícia pra vocês e que vai reverberar muito na cabeça do ouvinte assim que o trânsito livre começar na sequência. Rô Chaves, primeiro eu quero saber de você. Qual o escudo mais bonito do Brasil, de time? Na sua opinião.
3: É, eu vou ficar com o do Galo, que eu sou... Não tem jeito, não.
1: É, você tá certo, você tem que ir
3: no time. Tem uns escudos que são muito poluídos, né? Muita informação. Tem significado, tudo que tem no escudo, né? Por exemplo, do Corinthians, que tem lá o desenho de um timão. Timão que é aquela... Se fosse o volante de uma embarcação, por isso que chama timão. E tem... O do Flamengo também tem traços de regatas, que o clube era Flamengo, era Clube de Regatas Flamengo, Vasco, tem tudo a ver.
1: O do Vasco também é chique, né? É. Negócio de barco, sei lá.
3: É, do Vasco da Gama, do Navegante, né?
1: Bom, você já escolheu, né? Ainda citou outros. Ah. Mas existe uma pesquisa que foi feita por um site, e esse site ouviu 66 profissionais de design.
3: Sim.
1: Eu não sou design.
3: Nem eu.
1: Que deram notas de 1 a 10 para escudos de 80 clubes brasileiros. E com 5.280 respostas. E vamos ao top 10, ok?
3: Vamos.
1: Tá preparado?
3: Estou.
1: Chuta uma aí, sem ser Atlético, sem clubismo.
3: Sem ser Atlético?
1: É. O primeiro colocado.
3: O primeiro colocado pode ser o Botafogo, não?
1: Você não vai brigar com os designers nesse resultado,
3: não? Eu não sei, não. Não tô garantindo nada. Você também tá exigindo as coisas. Vamos só do Botafogo?
1: O primeiro Botafogo, que pra mim não tem nada a ver essa estrelinha aí no meio.
3: A estrela solidária.
1: Meu Deus, que isso.
3: Eu solitária.
1: Vou, com todo o respeito aos botafoguenses, mas não, gente.
4: Olha
1: aí. Eu não gostei, não. Só uma estrela, só olha.
3: Teve pontos, foi pontuado em 7.95, né?
1: Média de 7,95. Primeiro lugar, Botafogo. O escudo mais bonito do Brasil. Então vamos aplaudir o Botafogo mesmo, eu não concordando, concorda?
3: Não sei qual foi o critério, não, mas deixa aí pra ver.
1: É, os designers, né? Meu Deus do céu, não adiantou nada então fazer aquele... Aquela, como fala? Aquela pataquada toda nos escudos e não vai ganhar o top 10.
3: Olha o segundo, cara, que surpresa.
1: A América do Rio de Janeiro é o segundo mais bonito do Brasil.
3: Aí, como dizia meu amigo Zé Ratinho, eu desconcordo.
1: Vasco tá em terceiro.
3: Do Vasco é bonito.
1: Tem colocaria uma em primeiro.
3: Né, de um anal lá com as velas infladas e o escudo do Vasco da Gama, né?
1: Esse eu colocaria em primeiro.
3: Bonito.
1: Entre esses três primeiros.
3: Esse é bonito mesmo.
1: Bom, o ouvinte, em breve vamos fazer uma enquete e eu quero só ver o que o povo vai falar.
3: É, não, fazer depois.
1: Quarto lugar, Cruzeiro, com 6,63. Esse eu subiria para segundo. E você, Roy?
3: Esse tem uma simbologia, né? O Cruzeiro do Sul aí representa. Tem uma simbologia mais forte do que a do América. Com
1: aquelas,
3: toda certeza.
1: Aquelas cinco estrelas que estão no céu, né?
3: É, o Cruzeiro do Sul, né?
1: Olha aí, rapaz. Beleza. Quarto lugar, Cruzeiro. É. Quinto, Inter. Tem umas letras ali, Roy. Um S, uma
3: esse
1: coisa...
3: Esse do Inter, Fábio. Você sabe...
1: Enrolada na letra C.
3: Ele mistura muito a imagem... Aquele símbolo que tem da medicina, da profissão de médico. Vocês já viram um símbolo que é uma cobra? Esse tem que aparecer naquele trem da medicina.
1: É, juntou
3: o SC. Não tá com nada isso aí, não. Esse aí não tá com nada.
1: Juntou essas duas letras, né? Parece uma espada, o SC, que deve ser Sociedade Clube Internacional, deve ser isso.
3: É.
1: Alguma coisa assim,
3: ou não? Esporte Clube Internacional,
1: Esporte,
3: né?
1: Clube Internacional.
3: Eles falam esporte com é mudo, né?
1: Quinto lugar. O Inter, pra mim, não ficaria no top 5.
3: Não, fica não. O Inter nem entrava nisso aí.
1: Como diz Roy, diz que concordaremos aqui.
3: Ó. Flamengo.
1: É o top 10, viu? Flamengo tá em sexto. É. Acho que tá bom. 6,38 na média de notas.
3: É.
1: Sexto clube com o escudo já. É escudo, não é bandeira não, hein?
3: É aquele negócio. Pra gente emitir opinião com relação a esse tal design aí, a gente tinha que saber o que que eles pretenderam com essas cores, com esse design, né? Pra poder simbolizar, né?
1: Ou talvez, ó, pela história, né? De cada símbolo. Exatamente. O São Paulo ficou em sétimo. Em oitavo, Juventus de São Paulo. Uma letra J ali dentro de um círculo meio que roxo, sei lá, vermelho.
3: Feio demais, não tá com nada disso aí não.
1: Esse aqui pra mim não entrava, não entraria nunca no top 10.
3: Parece que o cara até errou na mão e pintou um trem. Não, esse trem tá feio.
1: Parece uma carta de baralho, não, a letra feio, J. Feio demais. Grêmio, acho bonito do Grêmio. O Grêmio tá em nono lugar. E o décimo ficou com Fluminense. Cadê o Atlético, oi?
3: Esses caras não entendem nada de design, não sei nem quem são esses caras, não.
1: Acabou com o seu fim de semana, hein, Roy? Então tá bom. Roy Chaves, a gente se encontra na segunda-feira.
3: Se Deus quiser.
1: Lembrando que Lino volta na quarta, ok, Roy Chaves?
3: Mas não é a segunda, não?
1: É não, ganhou mais dois dias.
3: Não, vou inteirar logo a semana toda, deixa ele só na outra semana.
4: Não acredito, não.
1: Pelo bom trabalho que ele desempenhou nesses últimos meses, ele ganhou mais dois dias, Roy.
3: Não, eu vou dar ele mais três.

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0: Nelsinho. O que eu faço agora é a música 10 do dia. No Trânsito Livre. Sinal aberto para o sucesso. Você ouviu a 11ª. Hugo Henrique e Ana Castela, Processo Delicado. Música 12, estreando no Trânsito Livre. Anitta e Alexandro Carlo cantando a música Reggae Abre Caminho. 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
1: 6 e 17.

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4: Muita gente pensa que a nutrologia serve só para emagrecer, mas ela vai muito além disso. O nutrólogo também ajuda na prevenção de doenças, na melhora da disposição, no ganho de massa muscular e no equilíbrio do organismo. Muitas pessoas procuram ajuda por cansaço, queda de cabelo, falta de concentração, dificuldade para ganhar peso ou até compulsão alimentar. Isso acontece porque a alimentação influencia praticamente todo o nosso corpo. Quando esse equilíbrio não está adequado, a saúde sente, mesmo que os sinais não sejam tão claros no começo. Cuidar da nutrição com acompanhamento médico é uma forma inteligente de prevenir problemas e melhorar a qualidade de vida.
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3: 6:34. 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
7: Bacana, galera, o que vocês estão aprontando aí nessa noite de sexta-feira, 2 de outubro? Olha, já senti um vento diferente ali fora agora, hein? Um vento assim mais fresco do que o de costume aqui no norte de Minas. Opa, gostei de ver. Esse é o Trânsito Livre, nesse bloco aqui vamos ouvir a sexta, a quinta e a quarta colocada. Agora vai ficar bom o balcão aí, hein, Shirley? Agora sim vai refrescar esse balcão. Segura, menina! No bloco anterior vocês ouviram Detonautas, Rádio Love Nacional, teve Neto Brito e Luan Pereira, Mega Ré, Gustavo Lima, Bala Alojada, abração aqui para o Zé Tochinha, para o Jonathan, para a Maria Eduarda, boa noite para a Sueli, sempre ligadinha, o Banha também, a turma bonita, lá no Raibá, hein, pessoal? Show de bola! Então prepara aí, que agora o bicho pega. 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

0: E também para o Robertinho. 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

0: noite de ventania no topo dos morrinhos em Montes Claros. Na Vila do Rádio, você curtindo comigo, a vice-líder. Agora 31 graus, hein? E 32% de umidade relativa do ar. Banda Corpo Nu é a vice-líder. Terceiro lugar, Natanzinho. Até quando?
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0: Muito bom, Grelo e João Gustavo Murilo, a música Postinhos de Gasolina. Daqui a pouquinho, gente, tem Voz do Brasil, mas depois você confere. Basta pé, 98, de 8 à meia-noite, até lá.
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0: Federal que movimentaram o país no dia de hoje.
1: Olá, boa noite.
2: Boa noite para você que nos acompanha em todo o país.
1: Sexta-feira, 2 de outubro de 2026.
2: Vamos aos destaques do dia.
1: Resgate de dinheiro das casas de apostas online. Mais de R$1.400.000 devem ser retirados até segunda-feira.
2: A partir do dia 6, terça-feira, os sites e aplicativos deixam de operar. Luana Karen.
3: Os recursos que ainda estiverem nas contas vão começar a ser devolvidos aos apostadores pelos próprios bancos que operam as bets.
1: ECA Ambiental garante o direito de crianças e adolescentes ao contato com a natureza.
2: Nas escolas, a educação ambiental vira tema em sala de aula. Pablo Mundinho.
4: A partir de agora, o país conta com uma política nacional de educação ambiental escolar. Isso significa que as redes de ensino da educação básica devem dar conteúdos relacionados à educação ambiental nas salas de aula.
1: Domingo é de eleições.
2: Polícia Rodoviária Federal atua para manter a segurança e garantir o livre deslocamento dos eleitores. Luciana Colares de Holanda.
5: Polícia Rodoviária Federal orienta que é importante buscar informações sobre o trajeto até os locais de votação.
1: Hoje na apresentação da Voz do Brasil, Mariana Jungmann e Luciano Seixas.
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1: Quem tem valores a resgatar de apostas em bets tem até segunda-feira para fazer isso diretamente nos sites ou aplicativos.
2: Com a proibição dos jogos, os sites têm até essa data para permanecerem no ar.
1: Depois, o dinheiro será devolvido com o intermédio dos bancos.
3: Termina na próxima segunda-feira, dia 5, o prazo para que pessoas que tenham saldo em sites de apostas possam resgatar o valor diretamente nas páginas. De acordo com o ministro da Fazenda, Dario Durigan, desde a última sexta-feira, foram resgatados cerca de 30% do valor que estava em posse das empresas de bets. O saldo a retirar ainda soma R$1.400.000. O ministro destacou que a partir do dia 6, terça-feira, os sites e aplicativos deixam de operar e os recursos que ainda estiverem nas contas vão começar a ser devolvidos aos apostadores pelos próprios bancos que operam as bets.
6: O jeito mais simples e fácil da pessoa pegar o seu dinheiro de volta é entrar no site e retomar o dinheiro até segunda-feira, dia 5, fim do dia. Lembrando que quem não conseguir fazer, por não ter recebido essa mensagem, por ter tido qualquer dificuldade, qualquer impedimento, que esse recurso, como é das pessoas, vai ser devolvido depois pelos próprios bancos que operam para as bets. Entre os dias 9 e 14 de outubro, vão fazer a devolução.
3: Ainda de acordo com o ministro Dario Durigan, foram identificadas 48 contas em casas de apostas com saldo superior a R$500.000. Esses perfis estão passando por uma análise mais detalhada por parte do governo. Já o ministro da Justiça e Segurança Pública, Wellington Silva, afirmou que desde a última sexta-feira, mais de 10 mil sites ilegais de apostas foram identificados e retirados do ar.
7: Do ponto de vista de derrubada de sites, o número de hoje, nós já passamos de 10 mil sites encaminhados para a Anatel para derrubada. Nós estamos refinando os fluxos e estamos aprofundando cada vez mais a questão da fiscalização.
3: Em outra frente, o Ministério da Saúde iniciou uma campanha nacional de prevenção aos danos das apostas online, com depoimentos e um tutorial que orienta o usuário a realizar um autoteste para identificar possíveis riscos relacionados às apostas.
8: Eu vi que tinha um monte de gente ganhando e achei que comigo ia ser igual. Eu tava apostando sem parar, só para tentar recuperar o que eu tinha perdido. A depressão e a ansiedade estavam tomando conta de mim.
9: O SUS pode te ajudar a sair dessa situação. As apostas online são um problema, causam dependência, te endividam e destroem sua família.
3: De acordo com o resultado obtido no autoteste, são indicadas opções de orientação e cuidado, como o teleatendimento disponível no Meu SUS Digital, a plataforma centralizada de autoexclusão do Ministério da Fazenda, e os serviços presenciais disponíveis no SUS. O material da campanha e o autoteste podem ser encontrados na página gov.br/apostas online. Reportagem Luana Karen.
2: Para registrar denúncias sobre irregularidades ou oferta ilegal de apostas, acesse gov.br/falabr.
1: Lá é possível descrever o caso com informações que possam ajudar na apuração, informando endereços de sites ilegais. Também é possível anexar documentos, imagens e outros arquivos.
2: A denúncia também pode ser registrada de forma anônima. Nesse caso, a pessoa não recebe protocolo nem pode acompanhar o andamento da manifestação.
1: No próximo domingo, milhões de brasileiros vão às urnas para escolher seus representantes no executivo e no legislativo.
2: Para garantir o fluxo no trânsito e garantir que todos consigam chegar aos locais de votação, a Polícia Rodoviária Federal estará de prontidão.
1: O trabalho nas ruas será feito de forma integrada com outros órgãos de segurança.
5: Garantir o livre deslocamento dos eleitores até os pontos de votação, manter a segurança e evitar imprevistos a quem vai votar. A Polícia Rodoviária Federal já está trabalhando para isso desde antes das eleições. E o trabalho inclui a integração com outras instituições, tribunais regionais eleitorais, forças de segurança, instituições públicas vão atuar em conjunto no período eleitoral para definir a mobilização em cada local. A diretora de operações da PRF, Nádia Zilotti, explica que todo efetivo estará disponível nos dias de votação.
10: Para este próximo domingo estaremos com todo o efetivo disponível e além disso, nós temos a publicação de normativos que garantem a fluidez, a segurança viária para o cidadão por meio da restrição de veículos muito longos ou então que estejam transportando cargas muito pesadas.
5: A restrição de tráfego para veículos pesados vale para os dias 4 e 25 de outubro, primeiro e segundo turnos. E a Polícia Rodoviária Federal orienta que os eleitores se planejem antes de ir votar. Além de se certificar de que está com o título de eleitor em mãos, é importante buscar informações sobre o trajeto até os locais de votação. E a diretora de operações faz um alerta também para quem vai pegar a estrada.
10: Observe as normas de trânsito, utilize o cinto de segurança, peça para os demais usuários do veículo também utilizar o cinto, não fale o celular, observe os limites de velocidade. Essa e tantas outras normas de trânsito são essenciais, indispensáveis para que você consiga sair da sua residência e retornar em segurança.
5: A PRF mantém o atendimento à população nas unidades operacionais dos 26 estados e do Distrito Federal e pelo telefone 191. Reportagem Luciana Colares de Holanda.
2: E as Forças Armadas também vão apoiar a Justiça Eleitoral para que a votação e a apuração ocorram com segurança nas eleições.
1: A atuação mobiliza mais de 26 mil militares de regiões isoladas da Amazônia a grandes centros urbanos.
2: O Brasil vai sediar a Copa do Mundo Feminina de Futebol em 2027 e os preparativos para o evento já começaram.
1: Para receber profissionais de outros países que atuarão em atividades relacionadas à competição, o Ministério da Justiça e Segurança Pública publicou regras específicas para autorização de residência temporária de imigrantes que vão trabalhar no Mundial.
2: O diretor do Departamento de Imigrações do Ministério da Justiça, Vitor Sempel, reforça que a autorização não é definitiva e os pedidos poderão ser analisados em até 10 dias úteis.
11: Essa portaria, ela só regulamenta o caso da autorização de residência temporária, até o encerramento do evento ou até 6 meses após o encerramento do evento. Essa portaria, ela cria quase como um fast track, né? Um procedimento acelerado aqui, né? Então, são 10 dias úteis, uma vez protocolado o processo, que o Ministério da Justiça e Segurança Pública tem para analisar aquele pedido.
1: Os pedidos deverão ser feitos pelo sistema de gestão e controle de imigração no endereço migrante.mj.gov.br.
2: Mais chuvas no sul e estiagem no centro-oeste e norte do país.
1: É o que o fenômeno El Niño deve provocar no Brasil nos meses de outubro, novembro e dezembro deste ano, de acordo com um boletim divulgado pelo INMET, o Instituto Nacional de Meteorologia.
12: O fenômeno climático El Niño deve ganhar força entre outubro e dezembro, período que marca a transição da primavera para o verão. A meteorologista do INMET, Instituto Nacional de Meteorologia, Tamara Parente, explica que se a previsão se confirmar nos próximos meses, o fenômeno deve atingir intensidade muito forte e poderá ser o mais intenso registrado desde 1950.
13: A gente trabalha, né, como uma previsão, mas é certo que o El Niño pelo menos será na categoria forte, podendo chegar até dezembro na escala muito forte, que seria ali a última escala de intensidade do El Niño.
12: O cenário previsto para o país é marcado por contrastes. A região sul tende a registrar chuvas acima da média, que pode causar enchentes, alagamentos e deslizamentos de terra. Já as áreas do centro e do norte do país podem enfrentar períodos mais secos, com aumento do risco de incêndios. As temperaturas também devem permanecer acima do normal em grande parte do território brasileiro. O ministro da Pesca e Aquicultura, Edipo Araújo, alerta que o El Niño também pode alterar os níveis de chuvas das regiões norte e sul do país e, consequentemente, impactar nas atividades dos trabalhadores que dependem da pesca.
14: Temos uma sala de crise do governo federal com um olhar transversal aos diferentes segmentos econômicos e sociais que envolve o público que irá sentir os efeitos do El Niño este ano. Houve um efeito moderado para alto que deve impactar e contrair muito o ambiente aquático, o que vai impactar diretamente a atividade pesqueira.
12: O El Niño é caracterizado pelo aquecimento anormal e persistente da superfície do Oceano Pacífico na região da linha do Equador. Durante o fenômeno, que normalmente começa a se formar no segundo semestre do ano, as águas ficam pelo menos 0,5 graus Celsius acima da média por um período de no mínimo 6 meses. A Defesa Civil Nacional possui um serviço de alerta sobre riscos de desastre natural. Para receber informações sobre a região onde você está, é só enviar um SMS para 4199 com o número do CEP ou pelo WhatsApp 61 2034 4611. Reportagem Gabriela Noronha.
2: E como o fenômeno climático El Niño pode atingir o agro? Para responder essa questão, o Ministério da Agricultura e Pecuária lançou hoje uma página oficial com informações e orientações sobre o El Niño e seus possíveis impactos na agricultura e na pecuária brasileira.
1: A página pode ser encontrada no site do Ministério da Agricultura, em gov.br/agricultura.
2: E pescadores e pescadoras de todo o país têm até o dia 31 de dezembro para enviar o relatório anual de exercício da atividade pesqueira, o REAP, de 2021 a 2025.
1: O REAP é uma forma de comprovar o exercício do trabalho. Também contribui para manter a licença de pesca ativa no Registro Geral da Atividade Pesqueira, requisito para o seguro defeso.
2: Para deixar tudo regularizado, vá na plataforma Pesque Brasil, do Ministério da Pesca e Aquicultura.
1: Lá informe o que realmente pescou e comercializou, sem deixar informações de fora. Se não tiver pescado em algum período, informe essa situação no relatório.
2: A diretora do Departamento de Registro e Monitoramento da Pesca e Aquicultura, Elielma Ribeiro Borsen, fala da importância do preenchimento do relatório.
15: Para manter seu RGP ativo junto ao MPA, é necessário que você envie o relatório de exercício de sua atividade, o REAP, que pode ser enviado mensalmente ou ao final de cada ano. Fique atentos para não perder o prazo de envio e preencha corretamente com todos os dados de sua pescaria, com todos os dados que são solicitados. Essa informação fortalece as políticas públicas da pesca no país, garantindo a visibilidade dessa importante atividade econômica.
1: O contato com a natureza e a educação ambiental ganha um reforço na legislação brasileira.
2: O chamado ECA Ambiental amplia esses direitos para crianças e adolescentes, enquanto uma nova política orienta as escolas sobre educação ambiental e mudanças climáticas.
1: Confira na reportagem de Pablo Mundim.
16: Brincar ao ar livre, ter contato com a natureza e aprender a cuidar do meio ambiente. Esses direitos agora estão expressamente previstos na legislação brasileira para crianças e adolescentes. A nova lei, conhecida como ECA Ambiental, amplia o estatuto da criança e do adolescente e estabelece diretrizes para garantir o acesso a ambientes saudáveis, como praças, parques e áreas verdes. E a escola tem um papel importante nesse processo. A lei incentiva a educação baseada na natureza e a adaptação dos espaços escolares para ampliar essas experiências. E a partir de agora, o país conta com uma política nacional de educação ambiental escolar. Isso significa que as redes de ensino da educação básica devem dar conteúdos relacionados à educação ambiental nas salas de aula. A coordenadora geral de educação ambiental para a diversidade e sustentabilidade do Ministério da Educação, Viviane Vaz Pedro, explica os
17: objetivos da iniciativa.
18: A iniciativa busca fortalecer a educação ambiental nas escolas e apoiar as redes de ensino em ações de prevenção, mitigação e adaptação às mudanças climáticas.
17: A Política Nacional de Educação Ambiental Escolar prevê ainda apoio às redes de ensino na criação de protocolos de emergência climática e planos de adaptação da infraestrutura escolar, principalmente em regiões mais vulneráveis. Em Brasília, projetos ambientais já fazem parte da rotina de estudantes da rede pública. Na Escola Parque, os alunos participam de atividades que estimulam o cuidado com o espaço coletivo e aproximam as crianças da natureza. É o conhecimento na prática, explica a diretora do colégio, Aline Prota Lana.
19: Poder ter aula no meio da natureza e complementar o currículo de uma forma muito rica, porque aqui eles estão trabalhando só na prática, né? Com todas essas áreas, eles estão trabalhando, colocando a mão na massa mesmo, podendo vivenciar tudo isso a partir do contexto que eles já estão inseridos.
17: Na Escola Parque, os alunos aprendem a plantar, cuidar e colher alimentos. O coordenador de meio ambiente da escola, Leonardo Rattano, destaca que essas experiências fazem parte do aprendizado dos estudantes e mostram na prática a importância de preservar o ambiente.
20: Com isso a gente vai aos poucos, né? Fazendo essa alfabetização ecológica e criando nas crianças, né? Essa importância de preservar o meio ambiente.
17: E o aprendizado não fica só na escola. Arnaldo Alves de Souza, estudante de 11 anos, sabe que pode levar para casa o que aprende nas atividades.
21: Que a gente aprende várias coisas e nós pode fazer isso em casa.
17: O ECA Ambiental prevê a atuação conjunta da União, dos estados, do Distrito Federal e dos municípios na implementação das medidas. Já a Política Nacional de Educação Ambiental Escolar contará com uma rede de governança para apoiar gestores e redes de ensino na elaboração de protocolos de emergência climática e planos de adaptação das escolas. Reportagem Pablo Mundim.
2: E foi criada uma rede de proteção a profissionais de educação que sofreram violências relacionadas ao exercício da profissão.
1: Agora eles podem contar com serviço de acolhimento, orientação e informação oferecido pelo Observatório Nacional da Violência contra Estudantes, em parceria com o Ministério da Educação.
22: Profissionais da educação que sofreram violência relacionada ao exercício da profissão podem contar com serviço de acolhimento, orientação e informação. A rede de apoio é oferecida pelo Observatório Nacional da Violência contra Estudantes, em parceria com o Ministério da Educação. A iniciativa é realizada por meio de um projeto de extensão da Universidade Federal Fluminense no Rio de Janeiro. O serviço de acolhimento, orientação e informação aos que sofreram violência como profissionais da educação estão presentes em todas as regiões do país, como explica Erasto Fortes Mendonça, coordenador geral de políticas educacionais em direitos humanos do MEC.
23: Observatórios regionais sediados em universidades federais nas 5 regiões do país, a rede aproxima o acolhimento das diferentes realidades dos profissionais da educação. O serviço articula apoio pedagógico, orientação jurídica e atenção à saúde mental para educadores que sofrem violência em razão de seu trabalho.
22: O serviço integra o eixo proteção e defesa dos profissionais da educação, da Política Nacional de Educação em Direitos Humanos nas instituições de ensino, a EducaDH. Erasto Fortes destaca a importância de os educadores contarem com essa rede de proteção.
23: Proteger educadoras e educadores contra a violência, a censura e a perseguição é defender o direito à educação e à liberdade de ensinar e de aprender.
22: Entre outras situações, o serviço atende casos de desrespeito à autonomia docente e de exposição indevida de voz ou imagem com acusações contra educadores. O serviço atende casos relacionados à censura a conteúdos escolares ou contra aulas sobre temas como gênero, raça e desigualdade social. Locução: Júlio César de Oliveira. Reportagem: Isaías Godinho.
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2: Mundial dos Animais está logo ali, é domingo, 4 de outubro.
1: E quer lugar melhor para lembrar dessa data do que a Transpantaneira? Fazer esse caminho é como estar num safari de verdade, só que bem aqui no Brasil.
2: Ali você dá de cara com jacarés, capivaras, tuiuiús e um monte de aves coloridas que parecem posar para foto.
1: E a grande estrela que todo mundo quer ver de perto é a onça pintada, que está na lista de espécies ameaçadas.
2: Por isso, o turismo na região precisa ser feito com muita responsabilidade, para proteger e também para proteger a região e todas as espécies que vivem por lá.
0: Imagina.
4: Imagine percorrer uma estrada em que a qualquer momento o próximo encontro pode estar dentro d'água, no alto de uma árvore ou escondido no meio da vegetação. No Pantanal de Mato Grosso, esse caminho existe. É a estrada Parque Transpantaneira que liga Poconé a Porto Jofre. São cerca de 145 quilômetros de estrada de terra com 125 pontes. Mas, para quem percorre o trajeto, a estrada é muito mais que um caminho. É uma espécie de observatório a céu aberto. Jacarés, capivaras, tuiuiús e dezenas de espécies de aves fazem parte da paisagem. E não é preciso chegar ao destino para começar o passeio. Muitas vezes, a atração está justamente às margens da estrada. A criadora de conteúdo Beatriz Venturini saiu de São Paulo para ter essa experiência.
6: O que a gente sentiu foi mais ou menos como se estivéssemos em um safari, né? Porque a gente andava de carro e não sabia o que esperar na próxima ponte. E a gente sempre se surpreendia, né? O que eu mais gostei, acho que foram os jacarés, pela quantidade. E assim, vimos mais de 20 assim, na mesma ponte. É um espetáculo ver as onças em Porto Jofre. Foram experiências maravilhosas, né?
4: Ainda trilhas e passeios de barco. E quando o dia termina, o Pantanal ganha outros sons e outros moradores começam a aparecer. Mas não se engane, no caso da observação noturna, onde é possível ver antas, um dos maiores mamíferos do Pantanal, é indispensável apoio especializado. É o que explica o coordenador do Centro Nacional de Pesquisa e Conservação de Mamíferos Carnívoros do ICMBio, Rogério de Paula.
7: Passeios aí viram safaris noturnos, né? Que levam as pessoas, os holofotes, né, as grandes lanternas de luz que vão fazer a focagem nos campos, é isso. Aí é um turismo um pouco mais especializado, menos individualizado.
4: Para quem visita a Transpantaneira, cada quilômetro percorrido revela sons e cenas inesquecíveis. Um dos encontros mais esperados, sem dúvida, é com ela. A onça pintada. Para a enfermeira Rosiane Feitosa, o momento é inesquecível.
8: Eu tive a oportunidade de ver a onça no Pantanal. Foi um daqueles momentos que a gente sabe que vai guardar para sempre na lembrança, no coração. Ver um animal que eu admiro tanto, livre e no seu habitat natural, foi emocionante demais.
4: O felino, símbolo da fauna brasileira, é uma espécie ameaçada de extinção e está entre os animais monitorados pelo ICMBio. O trabalho inclui pesquisa científica e ações de conservação, como ressalta o coordenador do Centro Nacional de Pesquisa e Conservação de Mamíferos Carnívoros, Rogério de Paula.
7: Quando a gente fala do turismo, né? Se o turismo ele não é bem controlado, ele pode vir a ser um problema. Então a gente tem hoje ali nessa área de observação das onças pintadas, você tem uma rede de trabalho onde muitos piloteiros ali de lanche, barcos que vão levar turistas, eles acabam se concentrando quando se encontra uma onça, porque eles comunicam pelo rádio, todo mundo vai lá mostrar para os seus turistas. Então a gente tem instituído diretrizes, qual que é a distância de aproximação, número de pessoas, né, presentes, e isso a gente começou a ver a necessidade de revisar essa política nos últimos anos.
4: E talvez seja justamente essa a maior experiência de quem atravessa a Transpantaneira, perceber que ali a gente não está apenas passando pela natureza, está entrando no território dela, um território onde cada ponte, cada curva e cada som podem anunciar um novo encontro. Com sonorização de Reinaldo dos Santos, reportagem Karine Melo.
1: E na semana que vem vamos trocar a estrada pelo mar e falar de viagens em cruzeiros brasileiros.
2: Para quem gosta de viajar e conhecer lugares novos, o turismo de cruzeiro pode ser uma boa opção.
1: Eles reúnem lazer e a oportunidade de conhecer vários destinos em um só roteiro.
2: A temporada de cruzeiros começa esse mês e estão previstos 8 navios e 187 roteiros, com oferta de mais de 831 mil leitos.
1: Então vem viajar com a gente e viver essa experiência em alto mar.
2: E essas foram as notícias do governo federal.
1: Uma realização da Secretaria de Comunicação Social da Presidência da República.
2: Com produção da empresa Brasil de Comunicação.
1: Fique agora com as notícias do Poder Judiciário e do Congresso Nacional. Boa noite e bom fim de semana.
2: A gente volta segunda-feira. Boa noite.

0: STF estabelece regras para petições protocoladas em processos já existentes.
1: Advogados devem identificar processos que envolvam assédio eleitoral.
0: Termina prazo para propaganda eleitoral paga na imprensa escrita.
1: Boa noite, eu sou Marcela Luiza.
0: Eu sou Walter Lima.
1: A presidência do Supremo Tribunal Federal publicou nesta sexta-feira uma resolução com o objetivo de organizar e conferir mais transparência ao envio e à distribuição de pedidos apresentados dentro de processos que já estão em andamento.
0: A medida busca assegurar a regra de que os processos devem ser distribuídos de forma aleatória, mediante sorteio entre os ministros.
1: A norma também pretende reforçar o princípio do juiz natural, evitando que novos pedidos fiquem vinculados automaticamente a um relator específico.
0: A resolução entra em vigor na data de sua publicação e vale apenas para as petições protocoladas a partir dessa data.
1: Advogados devem identificar processos que envolvam assédio eleitoral.
0: A norma vai permitir que a Justiça do Trabalho acompanhe os casos. Marla Lacerda.
2: Ações trabalhistas sobre assédio eleitoral devem incluir um identificador específico no cadastro do processo judicial eletrônico, o PJE. A correta identificação vai dar maior visibilidade ao problema, uniformidade ao tratamento desses casos, além de facilitar a atuação da Justiça do Trabalho. Juízes também devem comunicar ao Ministério Público do Trabalho e ao Ministério Público Eleitoral a existência de fatos que possam caracterizar essa prática. A medida vai ajudar no desenvolvimento de ações de prevenção, fiscalização e combate ao assédio eleitoral, fortalecendo a proteção dos trabalhadores.
1: Há três dias do primeiro turno das eleições, termina prazo para propaganda eleitoral paga na imprensa escrita.
0: A regra vale para jornais, revistas e tabloides e está prevista na legislação eleitoral. Guilherme Firmino.
3: Termina hoje o prazo para divulgação paga de propaganda eleitoral na imprensa escrita. Jornais, revistas e tabloides também não podem mais reproduzir essas propagandas na internet. A partir de amanhã, será permitida apenas a distribuição de material gráfico, como santinhos, e a realização de caminhadas, carreadas ou passeatas, até às 10 da noite. No domingo, as sessões eleitorais abrem às 8 horas da manhã e vão até às 5 da tarde, no horário de Brasília.
1: STJ mantém a ação de improbidade contra servidor federal após desclassificação da demissão em PAD, processo administrativo disciplinar.
0: A ação civil pública por improbidade foi ajuizada pela União. Fátima Uchoa.
4: Um advogado da União foi demitido por suposto uso de documentos falsos para obter progressão funcional. Em mandado de segurança no STJ, a primeira sessão reconheceu que a conduta seria ilícito administrativo de menor gravidade, que não justificaria a demissão. Então, a União ajuizou ação por improbidade administrativa com base nos mesmos fatos investigados no PAD, mas o TRF4 rejeitou a petição inicial. Agora, o relator na primeira turma do STJ, ministro Sérgio Coquina, afirmou que a decisão em mandado de segurança não impede ajuizamento ou prosseguimento de ação civil pública por improbidade, pois não foram discutidas a existência dos fatos apurados no PAD, nem a autoria do servidor, mas apenas a proporcionalidade da pena de demissão, que foi afastada.
1: Justiça Federal mantém suspensão de associação indígena suspeita de desvios e apoio a garimpo ilegal no Pará.
0: A decisão acatou um pedido do Ministério Público Federal. Vanessa Pereira.
5: O MPF entrou com a ação após investigações apontarem irregularidades na associação, criada para defender os direitos dos povos caiapó. Entre os problemas estão a falta de prestação de contas, o uso indevido de recursos coletivos e o incentivo ao garimpo ilegal em terra indígena. A decisão mantém o bloqueio dos repasses mensais da Vale para a associação, que agora são depositados em uma conta judicial. O dinheiro fica protegido para a comunidade e poderá ser liberado pela justiça para atender necessidades urgentes da população indígena, como saúde e alimentação.
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1: Uma boa noite.
0: Um bom fim de semana e boas eleições.

0: Roberto Pinheiro. E estes são os destaques de hoje do Jornal do Senado, que começa agora. Eleição deste domingo renovará 2/3 da composição do Senado Federal. Projeto prevê adaptação para atendimento de saúde digno a pessoas com obesidade. Senado pode acabar com limites de vagas para mulheres em concursos na área de segurança pública. Boa noite. Nas eleições deste ano, o eleitor vai escolher 6 representantes, em uma sequência que precisa ser observada na urna eletrônica. Para o Senado, serão 2 votos. O eleitor deve escolher 2 candidatos diferentes. Os detalhes com a repórter Yasmin Rodrigues.
1: Em 2026, cada eleitor vai votar 2 vezes para o Senado. Mas antes de chegar aos senadores, o eleitor precisa passar por outras escolhas na urna e saber a ordem dos cargos e a quantidade de números de cada candidato ajuda a evitar erros na hora da votação. A jornalista do Senado, Esther Monteiro, explica a ordem e quantos dígitos devem ser digitados em cada escolha.
2: Primeiro é a vez do deputado federal, são 4 dígitos. Depois, deputado estadual ou distrital, 5 dígitos. E aí é que chega a vez do senador. São 2 votos, 2 nomes diferentes. E são 3 dígitos. E depois é que você vai votar para governador, 2 dígitos, e para presidente da República, 2 dígitos.
1: Também não é possível votar na legenda para senador. Como a eleição para o Senado é majoritária, o eleitor precisa escolher nominalmente 2 candidatos. Em uma eleição, cada estado e o Distrito Federal escolhem 1 senador. Na seguinte, 2. Neste ano, serão renovadas 54 cadeiras, o equivalente a 2/3 da casa. E os 2 votos para senador têm exatamente o mesmo peso.
0: 158 milhões de brasileiros vão às urnas neste domingo. O repórter Márcio Maturana traz mais números desta eleição e recomendações da Justiça Eleitoral.
3: Não se pode entrar na cabine eleitoral com celular ou outro objeto que possa registrar o voto. Esses aparelhos têm que ficar com os mesários. Mas o presidente do Tribunal Superior Eleitoral, o ministro Cássio Nunes Marques, recomenda que se levem os números num pedaço de papel.
4: A colinha eleitoral de papel pode e deve ser usada para que eleitoras e eleitores anotem os números dos candidatos e possam votar com calma e certeza.
3: Estão cadastrados 158 milhões de eleitores em 5.571 municípios com mais de 517 mil sessões eleitorais, que se somam a 1.351 sessões eleitorais no exterior. 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
0: 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O Senado vai analisar um projeto de lei que obriga os estabelecimentos que prestam serviços público e privado de saúde a se adaptarem para garantir atendimento digno a pessoas com obesidade. Dados do Ministério da Saúde indicam que, em 2024, a proporção de adultos com obesidade no Distrito Federal e nas capitais de estado superou a marca de 25%. Repórter Alexandre Campos.
7: A ideia do projeto projeto é garantir às pessoas com obesidade o acesso à saúde por meio de equipamentos e mobiliário compatíveis com suas especificidades. Macas, cadeiras de rodas, balanças, aparelhos de aferição de pressão arterial e máquinas usadas no diagnóstico por imagem devem ser dimensionados de modo que possam garantir o pronto atendimento dessa parcela da população. Ao afirmar que essa adaptação nos estabelecimentos garante o acesso aos serviços de saúde, a médica e autora do projeto, senadora doutora Eudócia, do PSDB de Alagoas, citou algumas medidas que podem reduzir o número de casos de obesidade e suas complicações.
8: Conscientizarmos a nossa população que alimentação saudável, balanceada, exercícios físicos e manter a sua rotina de consultas médicas é de suma importância. Obviamente, também fazer o check-up, né? Uma vez por ano, ao menos. E na classe infantil, é acompanhamento pediátrico.
7: Pelo texto, a assistência às pessoas com obesidade não deverá ser negada ou recusada caso no posto, unidade de saúde ou hospital não haja esse material disponível. A falta de equipamentos adequados também não pode representar qualquer constrangimento, exposição indevida, discriminação ou tratamento indigno.
0: O Senado pode acabar com o limite de vagas para o público feminino em concursos da área de segurança pública. A proposta, já aprovada na Comissão de Segurança Pública e que aguarda votação no plenário, ainda reserva pelo menos 20% das vagas nas polícias e corpos de bombeiros a mulheres. Repórter Bruno Lourenço.
9: O projeto de lei que proíbe a limitação de vagas para mulheres em concursos da área de segurança pública cria ainda a Política Nacional de Valorização das mulheres para o setor. A proposta reserva também pelo menos 20% das vagas nos concursos públicos para as polícias e bombeiros para o público feminino. A relatora na Comissão de Segurança Pública, senadora Damares Alves, do Republicanos do Distrito Federal, defendeu as medidas.
10: O que queremos? Uma política de valorização da mulher lá na Polícia Militar, no Corpo de Bombeiro, na Polícia Civil.
9: A nova política, que será condição para o repasse de verbas do Fundo Nacional do Setor, estabelece igualdade de oportunidades entre mulheres e homens nas carreiras da segurança pública, fim da exclusividade ou preferência dessas atividades para homens, rejeição de práticas, atitudes e crenças discriminatórias e o enfrentamento do assédio e da violência contra mulheres no ambiente de trabalho.
0: Mulheres vítimas de violência doméstica e familiar em situação de vulnerabilidade social e econômica poderão ter acesso ao Auxílio Recomeço. A proposta é análise na Comissão de Assuntos Econômicos. Determina que o benefício de até um salário mínimo será pago mensalmente pelo prazo de 6 meses, podendo ser prorrogado. Pelo projeto, o pagamento poderá ser acumulado com outros programas assistenciais. O custeio do auxílio poderá ser feito com verbas da União ou de fundos específicos de proteção às mulheres. Estados, Distrito Federal e municípios também poderão complementar os recursos. Na avaliação do autor da medida, senador Confúcio Moura, do MDB de Rondônia, a dependência financeira pode dificultar o rompimento da situação de violência sofrida pela mulher.
11: Grande parte das mulheres suportam a violência por causa do homem protetor, do homem que é um mantenedor da casa, mas tirando ela dali, levando para proteção, garantindo uma sustentação por 6 meses e capacitando essas mulheres, com certeza a coisa melhora.
0: Com trabalhos técnicos de João Lira, o Jornal do Senado fica por aqui. Acompanhe agora as notícias do Tribunal de Contas da União e da Câmara dos Deputados. Boa noite e bom fim de semana.
12: Minuto do TCU.
13: O Tribunal de Contas da União fiscalizou a execução das obras da BR-230 na Paraíba após reclamações da população sobre as condições da rodovia. A auditoria analisou o trecho de 30 quilômetros. O contrato ultrapassou 560 milhões de reais e a obra avançou apenas 32% em 9 anos. O TCU também identificou risco de paralisação por falta de recursos, problemas ambientais e questões contratuais. Na sessão plenária que analisou o processo, o ministro relator Walton Alencar comentou os impactos da situação.
14: O resultado é uma rodovia em obras há muitos anos, com desvios, insegurança viária e prejuízos à mobilidade e à economia da região.
13: Para 2026 estão previstos apenas 12 milhões de reais, sendo que mais de 300 milhões ainda precisam ser executados. Saiba mais em tcu.gov.br.
12: 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Jornal Câmara dos Deputados.
15: Discriminação contra pessoas com deficiência nas escolas terá pena maior.
16: Pais de recém-nascidos devem receber treinamento antes da alta hospitalar.
15: Projeto de lei autoriza a instalação de suportes para bicicletas em ônibus.
16: Boa noite. Avança na Câmara a proposta que prevê a instalação de suportes para bicicletas em ônibus. A repórter Silvia Munhato tem mais detalhes.
17: A Comissão de Viação e Transportes da Câmara dos Deputados aprovou o projeto que autoriza a instalação de suportes para o transporte de bicicletas na parte externa ou no interior de ônibus e micro-ônibus. O texto permite a instalação dos suportes nos transportes urbano e rural, cabendo aos estados e municípios definir o percentual mínimo da frota que deve contar com equipamento. A relatora, deputada Leda Borges, do Republicanos de Goiás, explicou que os suportes deverão ser aprovados por órgão ou entidade de metrologia legal, assegurando que a implementação da medida observe critérios de segurança e adequação técnica dos veículos. A proposta que autoriza a instalação de suportes para o transporte de bicicletas na parte externa ou no interior dos ônibus será analisada agora pela Comissão de Constituição e Justiça. Da Rádio Câmara de Brasília, Silvia Munhato.
12: Transportes.
15: Rodrigo de Castro, do União de Minas Gerais, apoia projeto que dispensa até 2032 a cobrança do adicional ao frete para a renovação da marinha mercante em transportes destinados às regiões Norte e Nordeste. O benefício vale para operações de cabotagem, navegação fluvial e lacustre.
16: Rodrigo de Castro considera que a prorrogação pode reduzir os custos de transporte nessas regiões, já que o adicional é cobrado sobre o frete marítimo.
15: Gutenberg Reis, do MDB do Rio de Janeiro, apresentou o projeto que autoriza o Instituto Cultural Marinha Mercante a instituir 14 medalhas e ordens honoríficas. A proposta busca valorizar contribuições para áreas como transporte, segurança da navegação e economia do mar.
16: O deputado ressalta a importância estratégica da Marinha Mercante no desenvolvimento econômico, logístico e energético do Brasil. Gutenberg Reis reitera que o reconhecimento de profissionais que contribuem para o crescimento sustentável do setor pode fortalecer a cultura marítima.

0: Secretaria ressalta que o apoio tributário à cultura e ao esporte é fundamental para movimentar a economia criativa.
1: Stefano Aguiar, do PSD de Minas Gerais, defende a ampliação da imunidade tributária para entidades esportivas sem fins lucrativos. Proposta sobre o tema em análise na Câmara é que para essas organizações, as instituições de educação e assistência social impedindo a cobrança de impostos sobre patrimônio, renda e serviços.
0: A medida reduz os custos dessas entidades e fortalece atividades esportivas voltadas à inclusão social, à formação de atletas, à educação e à promoção da saúde. Stefano Aguiar explica que a medida alcança organizações ligadas aos movimentos olímpico, paralímpico, clubístico e educacional.
1: A Câmara aprovou e enviou ao Senado o projeto que estabelece diretrizes para a política industrial, tecnológica e de comércio exterior do país. Antônio Doido, do MDB do Pará, apoia a matéria que prevê, entre outros pontos, metas para ampliar a produção, gerar empregos e reduzir desigualdades regionais.
0: Antônio Doido esclarece que o governo federal deverá apresentar essa política ao Congresso no primeiro ano de cada mandato presidencial. A proposta também determina a prestação de contas anual sobre o cumprimento das metas e os resultados das medidas adotadas.
1: Afonso Florence, do PT da Bahia, sugere a criação do Registro Nacional de Beneficiários Finais sob gestão da Receita Federal. A proposta obriga a identificação das pessoas físicas que realmente controlam ou lucram com empresas e fundos de investimento no país.
0: De acordo com Afonso Florence, o objetivo é acabar com o uso de laranjas em empresas de fachada. A medida, na avaliação do parlamentar, integra cadastros públicos para combater a lavagem de dinheiro, a sonegação fiscal e a infiltração do crime organizado na economia.
2: Educação.
1: Comissão de Educação aprovou uma proposta que prevê punição mais rigorosa para quem discriminar pessoas com deficiência nas escolas. A reportagem é de Agui Pontes.
3: A Comissão de Educação da Câmara dos Deputados aprovou uma proposta que pune com mais rigor atos discriminatórios contra crianças nas escolas públicas e privadas. O projeto da deputada Samia Bonfim, do PSOL de São Paulo, prevê multa de 3 a 20 salários mínimos para o profissional envolvido. Segundo a relatora, a deputada Fernanda Melchiona, do PSOL do Rio Grande do Sul, a proposta se concentra principalmente em dar um nome para os tipos de violência e discriminação que uma criança, adulto ou adolescente com deficiência pode sofrer em um ambiente escolar. Eles seriam dificultar a matrícula, impedir ou inviabilizar a permanência na escola, excluir o aluno das atividades de lazer e cultura, negar profissional de apoio capacitado para atendimento da criança ou adolescente, negar a adaptação do currículo. Isso além das demais formas de discriminação previstas no Estatuto da Pessoa com Deficiência. Práticas de bullying e de abuso de autoridade também seriam punidas, segundo o texto aprovado. Pela Constituição, as escolas públicas ou privadas já são obrigadas a se adaptar às necessidades do estudante. No entanto, segundo Fernanda Melchiona, isso não impediu que famílias enfrentassem entraves para ter e manter acesso à educação para pessoas com deficiência.
4: A gente recebe esse relato de negativa de matrículas, a gente recebe o relato de falta de pessoal capacitado, a gente recebe o relato de exclusão desse aluno nas atividades, ou aluna nas atividades de cultura e lazer. Então, esses temas são claramente discriminatórios.
3: Segundo a proposta, outro ato previsto é a obrigatoriedade de formação continuada de professores e de equipes de suporte para receber estudantes com deficiência. A proposta está agora na Comissão de Finanças e Tributação. Deve seguir depois para a Comissão de Constituição e Justiça. Da Rádio Câmara de Brasília, Agui Pontes.
2: Segurança Pública.
0: Projeto de Átila Lira, do PP do Piauí, tipifica como crime o descumprimento de medidas cautelares alternativas à prisão. O texto pune com reclusão de 2 a 5 anos o infrator que, por exemplo, romper a tornozeleira eletrônica ou descumprir horários de recolhimento.
1: Átila Lira argumenta que a legislação atual deixa as forças de segurança sem respaldo para prender em flagrante quem desrespeita ordens judiciais. Ele argumenta que a criação de um crime autônomo garante a prisão imediata e fortalece a eficácia das decisões da justiça.
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1: Saúde.
2: A Câmara analisa projeto que prevê treinamento de primeiros socorros para pais de recém-nascidos antes da alta hospitalar. O objetivo é evitar a morte de crianças, especialmente por engasgo, como informa o repórter Luiz Cláudio Canuto.
3: A Comissão de Saúde da Câmara dos Deputados aprovou o projeto que determina treinamento de primeiros socorros para pais ou responsáveis de recém-nascidos antes da alta hospitalar. O texto inclui no Estatuto da Criança e do Adolescente a obrigatoriedade de hospitais oferecerem orientação e treinamento para isso, com ênfase em manobras para desobstrução das vias aéreas. O texto original da deputada Camila Jara, do PT do Mato Grosso do Sul, obrigava o oferecimento de treinamento antes da alta. A relatora, deputada Marussa Boldrin, do Republicanos de Goiás, dispensa a obrigação se os pais ou responsáveis tiverem sido capacitados para isso no pré-natal. O deputado Padre João, do PT de Minas Gerais, leu o parecer na Comissão de Saúde no lugar da relatora e afirma que pequenos objetos podem ser fatais.
4: O engasgo, né? Popularmente o engasgo, que é essa obstrução das vias respiratórias, até por aleitamento, sobretudo mamadeira ou bico, ou pequenos alimentos. Os dados que só em 2024 tivemos 300 óbitos de crianças. E olha que com treinamento você salva essa vida. Isso aconteceu comigo recente, numa reunião, uma pessoa adulta, ao alimentar, estava na mesa do refeitório, engasgou com o alimento. Teve um colega que era também devidamente capacitado, salvou a pessoa. Quando ela torna obrigatório, é o momento que os pais estão empolgados com a criança, estão muito propícios a acolher esta formação e que de fato, como vimos, salva vida.
3: Há cerca de 300 mortes de crianças com menos de um ano no país em 2024 por engasgo, são dados do Ministério da Saúde. A orientação é uma medida de proteção à vida e à saúde das crianças nos primeiros meses de vida, na opinião da relatora Marussa Boldrin. A proposta que determina treinamentos de primeiros socorros para pais ou responsáveis de recém-nascidos antes da alta hospitalar ainda precisa passar pelas comissões de Previdência, Assistência Social, Infância, Adolescência e Família e de Constituição e Justiça. Para virar lei, precisa ser aprovada pela Câmara e pelo Senado. Da Rádio Câmara de Brasília, Luiz Cláudio Canuto.
1: Agricultura.
2: Marcelo Moraes, do PL do Rio Grande do Sul, é contrário à portaria do Ministério da Agricultura que estabelece novas regras para a classificação e comercialização de morangos. Na visão do parlamentar, as exigências aumentam a burocracia e os custos para os produtores.
5: Marcelo Moraes argumenta que as regras podem provocar a rejeição de lotes e prejuízos, principalmente para pequenos e médios produtores. O deputado também alerta para possíveis impactos na oferta de morangos e nos preços ao consumidor.
2: André Abdon, do PP do Amapá, apoia projeto que suspende decreto do governo federal responsável por ampliar a estação ecológica de Taiamã, localizada nos municípios de Cáceres e Poconé, em Mato Grosso. Com a mudança, a unidade de conservação passou a ter cerca de 68 mil hectares.
5: André Abdon considera que a ampliação precisa ser revista diante dos impactos sobre propriedades rurais e atividades de pecuaristas e pescadores. A justificativa do projeto também questiona o processo de consulta pública realizado antes da edição do decreto do executivo.
1: Previdência.
2: Aline Gurgel, do União do Amapá, defende o projeto que regulamenta a aposentadoria especial dos agentes comunitários de saúde e dos agentes de combate às endemias. A proposta prevê aposentadoria a partir dos 50 anos para mulheres e 52 para homens, com pelo menos 20 anos de atividade na função.
5: O projeto também permite a aposentadoria com 15 anos de atuação como agente, somados a 10 anos de contribuição em outra atividade. Aline Gurgel lembra ainda que a proposta garante que o benefício seja integral e tenha os mesmos reajustes dos salários dos profissionais que estão na ativa.
1: Trabalho.
2: A Comissão de Constituição e Justiça aprovou uma proposta que integra servidores de ex-territórios à União. A repórter Paula Bittar acompanhou a votação.
6: A Comissão de Constituição e Justiça da Câmara aprovou uma proposta que permite que agentes públicos dos ex-territórios do Amapá, de Rondônia e de Roraima optem por receber remuneração da União. A medida alcança servidores da ativa e aposentados. Para ter esse direito, o agente público deverá ter trabalhado no território ou mantido vínculo com a administração pública local até 10 anos após a transformação do território em estado. A proposta também pode aumentar a remuneração de algumas categorias, como policiais e bombeiros militares. De acordo com o relator na CCJ, deputado Acácio Favacho, do MDB do Amapá, o texto mostra-se compatível com os princípios constitucionais que asseguram segurança jurídica, tratamento isonômico entre servidores públicos e valorização do serviço público.
7: A ampliação do período de enquadramento para os 10 primeiros anos de criação dos estados mostra-se compatível com própria lógica da Constituição de transição administrativa adotada pela União no processo de consolidação federativa dessas unidades federadas.
6: Rondônia foi transformada em estado em 1981. A União pagou a folha salarial local durante 10 anos após essa mudança. Amapá e Roraima foram transformados em estados pela Constituição de 1988. Nesses casos, o período de transição foi de apenas 5 anos. Poderão integrar o quadro em extinção da União servidores públicos federais e municipais e policiais que trabalhavam nos ex-territórios até a transformação em estado. Servidores admitidos pelo Amapá e por Roraima até outubro de 1998. Servidores admitidos por Rondônia até dezembro de 1991. E pessoas que mantiveram relação de trabalho efetiva ou não com a administração pública dos ex-territórios, estados ou municípios. O agente público deverá ser enquadrado no cargo ou emprego de origem ou em outro equivalente. Nos casos de desvio de função, o enquadramento poderá ocorrer em cargo equivalente às atividades efetivamente exercidas. Para isso, a pessoa deverá comprovar a escolaridade ou a habilitação exigida à época. O texto também garante o pagamento das gratificações e outros valores relacionados ao cargo ou emprego em que o servidor for enquadrado. Os servidores continuarão trabalhando para os estados ou municípios até serem aproveitados por um órgão federal. Nesse período, o estado ou município não terá custo com essa cessão. A proposta estabelece que soldos adicionais, benefícios, indenizações, vantagens e demais direitos remuneratórios dos policiais e bombeiros militares dos ex-territórios do Amapá, de Roraima e de Rondônia, incorporados ao quadro em extinção da União, não poderão ser inferiores aos pagos aos policiais e bombeiros militares do Distrito Federal. Essa regra vale para militares da ativa, reformados, da reserva remunerada e pensionistas. O deputado Dorinaldo Malafaia, do PDT do Amapá, considerou que a proposta retira servidores de um limbo jurídico.
8: A transição que se fez de território para estado, infelizmente, não cumpriu um papel importante que foi valorizar e acolher esses servidores do ex-território que ficaram no limbo jurídico, que ficaram para trás, que tiveram perdas sociais, econômicas e que, portanto, essa emenda parlamentar, ela possibilita essa correção.
6: A deputada Silvia Cristina, do PP de Rondônia, também defendeu que a PEC faz justiça.
9: Nós não falamos simplesmente de uma questão administrativa ou remuneratória. Nós estamos falando de uma história de reconhecimento e, acima de tudo, de justiça. Nós estamos falando de homens e mulheres, trabalhadores, que trabalharam para uma construção de todos esses estados, que prestaram serviços políticos justamente durante um período de profunda transformação institucional. constitucional quando deixamos de ser território federal e passamos à condição de Estado.
6: A análise da admissibilidade pela CCJ é apenas o primeiro passo na Câmara. Agora, a proposta ainda precisa passar por uma comissão especial e pelo plenário em dois turnos de votação. Como veio do Senado, caso não seja modificada pelos deputados, segue então a promulgação. Da Rádio Câmara de Brasília, Paula Bittar.
5: A falta de profissionais qualificados em pequenos municípios motivou a apresentação de projeto de Emidinho Madeira, do PL de Minas Gerais. A proposta permite, em situações excepcionais, que servidores públicos sejam pagos com recursos de parcerias firmadas com organizações da sociedade civil.
2: O projeto exige que não haja conflito de horários entre as atribuições do cargo público e as atividades desempenhadas no âmbito da parceria. Emidinho Madeira avalia que a proibição atual dificulta a execução de serviços de saúde, educação e assistência em cidades com pouca mão de obra especializada.
5: A formalização e o incentivo à garimpagem artesanal no Médio Jequitinhonha, em Minas Gerais, é o objetivo de projeto de Gilberto Abramo, do Republicanos. A ideia é priorizar os donos de terras e as cooperativas da região na hora de pedir a autorização para garimpar em terrenos pequenos de até 15 hectares.
2: Gilberto Abramo entende que desburocratizar a regularização é essencial para movimentar a economia e tirar trabalhadores da informalidade. Segundo ele, a medida exige respeito às questões ambientais, promovendo a recuperação de terrenos degradados e o uso de técnicas mais sustentáveis.
5: Termina agora o Jornal Câmara dos Deputados, produzido pela Rádio Câmara, com trabalhos técnicos de Wellington Teles e apresentação de Val Monteiro e Luciana Vieira. Uma boa noite para você.
2: A Voz do Brasil volta na segunda-feira. Boa noite e bom fim de semana.
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5: Mais um assalto foi filmado em Montes Claros. Confira as imagens no arroba Montes Claros com o Instagram da 98FM, no Facebook Montes Claros com Rádio Mock e no WhatsApp. Piloto indiano de cerca de 40 anos contou ele mesmo como, num último esforço, após ser ferido pelo auxiliar de voo, conseguiu abrir a porta por onde entrou a salvação dos 180 passageiros que voavam para Israel. Após sucessivas ordens judiciais, Rede Globo explicou em nota o motivo de cancelar o debate marcado para a noite de quinta-feira, historicamente o debate final nas eleições brasileiras. Entidades do rádio, TV, jornais e revistas também se manifestam. Pouco antes, ministra do TSE decidiu que Globo, ao contrário do que sempre foi usual, não poderia exibir cadeira vazia no debate. A decisão foi motivada por pedido de uma das coligações na disputa pela reeleição. Embaixada dos Estados Unidos no Brasil divulga nota. Abre aspas. Os serviços consulares na embaixada e nos consulados dos Estados Unidos no Brasil serão suspensos a partir de sexta-feira, 2 de outubro, devido a preocupações com a segurança. Fecha aspas. A Austrália também suspendeu atendimento. Na hora de votar neste domingo, certidões de casamento e de nascimento são dos poucos documentos que não serão aceitos. Veja os motivos e saiba como agir. Pelo menos 9 estados terão lei seca no domingo de eleições. Minas não está entre eles. Chuvas na noite de sábado e domingo voltaram a ter estimativa de 20 milímetros em Montes Claros. Calor de 35 graus hoje, semelhante ao das últimas tardes. Deve recuar para 32 graus no sábado e para 29 graus no domingo, com mínimas entre 24 e 20 graus. Neste momento, 8 horas 4 minutos, a temperatura em Montes Claros é de 29 graus neste momento. 8 horas 5 minutos, 29 graus nos estúdios da Rádio 98FM em Montes Claros. A umidade do ar, 40%, com ventos a 16 km por hora.
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1: Boa noite, boa noite. Vamos juntos até a meia-noite, então. Já dito, Geraldo, no Nova Morada, tá na escuta. Sextou, hein, Geraldo? Vamos tocar assim, Wanderson Neves, daqui a pouquinho. O alôzão aí vai pra ele, o Caio. Tá na escuta, né, Caio? Super abraço pra você, muito obrigada. Alô pra... amor de Jasmin. Pode deixar, vamos tocar sim. Vai pro Wesley, que tá mandando uma Lilian, sua esposa, com muito amor e muito carinho.

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4: Muita gente ainda não sabe exatamente o que faz um médico nutrólogo. A nutrologia não é só sobre emagrecer, é a área da medicina que estuda a relação entre alimentação, nutrientes e a nossa saúde. Na prática, o nutrólogo ajuda a prevenir, diagnosticar e tratar problemas como falta de vitaminas, excesso de gordura corporal, perda de massa muscular, diabetes, colesterol alto e até cansaço frequente. O nutrólogo avalia o paciente como um todo, analisa exames, sintomas, hábitos de vida e o funcionamento do organismo. Muitas vezes, a dificuldade para emagrecer pode ter causas que precisam de atenção.
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2: Ótima noite pra você, Deda! Super abração pra você, o Rastapé da 98. Boa noite, Deda! Não é o Deda Souza que tá curtindo, já tá na área. Mais um, fala com a gente.
3: Alô, de Naná, da Filipim, Dan, Marcela, Manchete de Chonai.
2: Vamos andar, daqui a pouquinho, toco pra você. Mais um, diz aí.
4: Boa noite, 98.
2: Boa noite.
4: Queria pedir qualquer um aí de Robelo e seus teclados aí.
2: Vamos
4: pra
2: tocar.
4: Pra Valente Douglinhas aí, pra toda a galera do Bar de Luz e pra Academia Fit Mania e pra Peixoto e Dona Maria no sítio Três Corações em Cabeceiras. Tchau, obrigado.
2: Valeu. Fala aí comigo, Karine.
5: Boa noite, 98.
2: Boa noite.
5: Aqui é a Karine. Eu gostaria de ouvir oferecer a música Vida Louca Também Ama com Japãozinho e ofereço para o amor da minha vida o meu esposo, João Henrique. Beijos, vida. Te amo.
2: Valeu, Neureci. Diz aí pra mim.
6: José Luiz, bairro Acácia, Montes Claros. Feliz aniversário, Neureci Galvão.
2: Feliz aniversário, José Luiz. A Neureci mandando um super abração pra você. Felicidades, Calcinha Preta. Manchetes, os jornais.

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2: Uma ótima noite para você, 8 horas 35 minutos. 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
2: É o Rastapé. E o alô pro Thiago da Santa Mônica Turismo. Tá na estrada, né? Curtindo a 98 FM. Atrasado. E na 251, tá? Estão indo destino a São Paulo neste momento, curtindo a 98 FM. Pisada Black, vamos tocar daqui a pouquinho. Tá bom, abraço pra todos, boa viagem, obrigado pela carona. Alô pra Tati e Ivan, do condomínio rural Serra das Mangabeiras, BR-135, próximo a Santa Rita Rural. Alô, galera, o alôzão vai aí para todos das operadores da Lopes Solutions. Tá ouvindo, MG-15, Tacambira. Aí, galera, super abraço. Reinaldo Branquinho tá mandando um abração pra todos. Tem mais aqui, fala com a gente. Uma ótima noite.
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2: Ei.
4: Manda um alô pra minha esposa Simone. Manda um alô também pra galera lá da comunidade de Grão Mogol, Canivete. Fazenda Canivete. Manda um alô também pro meu pai, que tá lá ligadinho na 98. Tamo junto, toca pra nós, o Mirosmar. Puxa essa pra nós aí. Um abraço, com Deus. Tamo junto, vem comigo. Valeu.
2: Abração pra você. Fala aí, Andréia. Uma ótima noite.
5: Oi, Ângela. Boa noite. Tudo bem? Chegando no serviço agora e ligadinha com você no Rastapé. Ângela, gostaria de ouvir a música com Calcinha Preta, Amor da Minha Vida. E essa música eu quero mandar pro meu amor, Luiz, na sintonia. Mandar um recadinho pra ele. Amor, morrendo de saudade. Você, beijo, te amo. Saudade.
2: Oi, Ângela, beijo. Fica com Deus. Beijo pra você.

0: Rádio 98 FM, forró pisada black aí pra galera que tá viajando, super abraço, cinturinha de mola, você curtiu Dança da Capoeira, onde está o Léo Lopes, um abraço pra você, onde você estiver, seja muito bem-vindo, 8h47.
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4: Já tá aí. Ótima noite pra você, 8h49. 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

0: 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Uma ótima noite para você.
1: Eu quero ouvir aquela.
2: Então vamos tocar, senhor.
0: Alô, Maurina Soares. Aquele abraço pra você, obrigada. O alôzão vai pro marido da Sabrina, o Edson. A Sabrina mandando um beijo pra você. Mais uma do Sérgio Silva. A gente vai tocar daqui a pouquinho. Samuel para Tânia, no residencial Rio do Cedro. Tem mais. Kimberly, oferecendo a música para o seu marido Claudomiro, com amor e carinho. Mais uma do Sérgio Silva. Daqui a pouquinho a gente toca todas.
3: Boa noite, Anja. Tô aqui ligadinho na 98. Toca uma música de Guilherme Silva, Já Sim. Comprei, de Tânia para Samuel, lá no Jaraguá. É, vida, te amo, viu? Fique com Deus. Saudade.
0: Valeu, André. Aquele abraço para você. André, para o Luiz. 851.

0: dança.
1: Bora, Guilherme Silva, dança como eu danço. Calcinha Preta, Amor da Minha Vida, teve Sérgio Silva, Ladeira Baixa. Daqui a pouquinho tem muito mais. 92.
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1: Mais um assalto foi filmado em Montes Claros. Confira as imagens no arroba Montes Claros com o Instagram do 98 FM, no Facebook Montes Claros com Rádio Moque e no WhatsApp. Piloto indiano de cerca de 40 anos contou ele mesmo como, num último esforço, após ser ferido pelo auxiliar de voo, conseguiu abrir a porta por onde entrou a salvação dos 180 passageiros que voavam para Israel. Após sucessivas ordens judiciais, Rede Globo explicou em nota o motivo de cancelar o debate marcado para a noite de quinta-feira, historicamente, o debate final nas eleições brasileiras. Entidades do rádio, TV, jornais e revistas também se manifestam. Pouco antes, ministra do TSE decidiu que Globo, ao contrário do que sempre foi usual, não poderia exibir cadeira vazia no debate. A decisão foi motivada por pedido de uma das coligações na disputa pela reeleição. Embaixada dos Estados